0: base legal adequada e não adotou medidas suficientes para impedir esse tratamento e o cadastro desse público, explica Fabrício Guimarães Lopes, superintendente de fiscalização da ANPD.
1: É um processo longo, né, que resultou nessa multa de 153 milhões.
2: A empresa não estava tomando as medidas necessárias para impedir que crianças e adolescentes acessassem a plataforma dela, e esse tratamento, além de ser em desacordo com a lei, acabou também sendo utilizado para oferecer publicidade para crianças e adolescentes num ambiente que a gente já sabia que não era apropriado para ela.
0: A ANPD determinou ainda a eliminação dos dados coletados de forma irregular, e a ByteDance se comprometeu a implementar um plano de conformidade para melhorar a proteção de crianças e adolescentes no TikTok. Entre as medidas estão configurações de privacidade mais restritivas para menores de 16 anos, que só poderão ser alteradas com autorização dos responsáveis, além do reforço da supervisão parental e de filtros de conteúdo. Medidas que são fruto da fiscalização da agência reguladora, garantiu a diretora da ANPD, Lorena Gilberti Coutinho.
3: A atuação da ANPD, ela não se resumiu a essa multa que foi imposta. Muito mais importante que isso foram as melhorias trazidas, né, que foram incorporadas ao modelo de negócio da empresa e que vão trazer um ambiente muito mais seguro para crianças e adolescentes.
0: O diretor-presidente da ANPD, Valdemar Gonçalves Orunho Júnior, destaca que outras plataformas também estão sendo analisadas para que os direitos de proteção de dados sejam garantidos.
4: É ficar bem claro que nós estamos atuando, é uma atuação bastante técnica, bastante em cima da lei, a Lei Geral de Proteção de Dados, agora com, também com o nosso ECA digital.
0: A decisão ainda pode ser contestada pela empresa no Conselho Diretor da ANPD, no prazo de 10 dias úteis. Reportagem Pablo Mundim.
5: Em nota, a plataforma TikTok informou que apresentou um plano de conformidade à ANPD, que foi aprovado pela agência no ano passado.
6: A empresa diz que a multa se refere a um período anterior a 2021 e não reflete as medidas implementadas pela plataforma, como a adoção de 50 recursos e configurações voltados para a segurança de crianças e adolescentes.
5: Provedores de aplicações de internet, como as plataformas digitais direcionadas a crianças e adolescentes, devem publicar relatório até 17 de setembro sobre medidas de proteção a esse público.
6: A jornalista Mariana Jungmann conversou sobre o tema com Fabrício Lopes, superintendente de fiscalização da Agência Nacional de Proteção de Dados. Vamos ouvir.
7: Olá, superintendente, muito bem-vindo à Voz do Brasil. Vamos começar falando um pouco sobre o trabalho da ANPD, a Agência Nacional de Proteção de Dados, né? É um órgão relativamente novo que foi instalado em 2020. O senhor pode explicar para a gente, né, para o nosso ouvinte, qual é a função da agência, suas áreas de atuação?
2: Olá, Mariana, bom dia e bom dia a todos que estão nos vendo, nos ouvindo. A Agência Nacional de Proteção de Dados, ela começou para garantir que dados pessoais de cidadãos brasileiros fossem tratados com respeito, sem abusos. O fato das pessoas poderem coletar informações sobre nós e trabalharem com elas não permite que as pessoas façam qualquer coisa com essas informações. O uso desse dado tem que ser legítimo, nunca pode ser em detrimento do cidadão, do titular de dados. E recentemente a gente teve alguma ampliação das nossas competências, mas acho que a gente posso explicando isso ao longo do período também.
7: É, eu ia justamente comentar isso. Mais recentemente a ANPD ganhou aí mais notoriedade porque é o órgão responsável por fiscalizar as plataformas digitais no que se refere ao cumprimento do Estatuto Digital da Criança e do Adolescente, que foi aprovado no ano passado e que tem aí um impacto muito grande, né? Como que é feita essa fiscalização? Quais são os pontos principais que a ANPD observa, então, ao fazer a fiscalização sobre o cumprimento do ECA digital?
2: Nós já vimos fiscalizando, em função da nossa competência de proteger dados pessoais, vários temas que tangenciavam a proteção de crianças e adolescentes no ambiente digital. Então, quando foi proferida a lei, editada a lei, e ela entrou em vigor, nós ampliamos aquilo que a gente podia fazer no ambiente digital para proteger crianças e adolescentes. Então a gente trouxe os métodos de fiscalização que a gente tinha para a proteção de dados pessoais para dentro do ECA digital também. É uma lógica em que a ANPD procura conhecer o setor, então a gente faz um monitoramento, e esse monitoramento ele trabalha inclusive com informações que a própria sociedade encaminha para nós, que a imprensa encaminha para nós, que o Ministério Público e outras autoridades também encaminham para a gente, que a gente faz um uma grande condensação dessas informações para que a gente tenha condições de escolher para onde apontar a nossa fiscalização e o nosso foco. É um universo muito vasto, a gente precisa priorizar, e essa priorização não pode ser com base no humor, do bom humor do fiscal. Tem que ser com base em dados, em fatos que consigam orientar a nossa atuação e que ela seja esteja em sintonia com aquilo que a sociedade traz para a gente como urgência, como necessidade para ela.
7: Agora, a gente está num período importante também para essa fiscalização, porque está correndo aí o prazo para essas empresas entregarem os relatórios de transparência sobre o acesso de crianças e adolescentes, né? Quais são as informações que tem que estar nesses relatórios e para que eles servem?
2: O relatório de transparência, vamos lá, acho que vou começar dizendo para que ele serve. Ele é uma maneira que a empresa tem de contar para a sociedade todos os seus esforços e processos que ela está fazendo para obedecer ao ECA Digital, especificamente no que se refere a lidar com denúncias. Porque, e há um cuidado, um balanço muito sensível no ECA Digital, que é, não é a NPD quem faz o controle do que pode e não pode ficar no ar. Esse controle, ele é um controle dividido entre o titular de dados, entre o pai da criança adolescente, entre a própria criança e a plataforma, em que as pessoas indicam para a plataforma aquilo que elas entendem que é uma violação, e a plataforma recebe aquela demanda e precisa avaliar e retirar do ar no tempo correto. A NPD faz, o papel da NPD é garantir que essa conversa entre titular, entre cidadão e criança e a plataforma aconteça conforme as regras da lei. E aí o relatório de transparência é uma maneira que essa empresa tem de contar para a sociedade o que ela já está fazendo, porque é um pouco diferente ela mandar um relatório só para a gente avaliar aqui. Na verdade, a ideia é que isso seja público e que a sociedade consiga inclusive pegar essas informações e fazer pesquisa e montar indicadores. Então, a ideia do relatório de transparência é isso. O que vai ter lá? Vai ter, por exemplo, informações como quantidade de denúncias que ela recebeu, tempo médio de tratamento, de onde ela mais recebeu denúncia, qual foi o tipo mais de denúncia que ela recebeu, quais são os processos que ela costuma fazer, quantas ela atendeu, quantas ela não atendeu, como é que é o processo para lidar com isso. Então, é mais ou menos essa a ideia dela, empresa trazendo para a sociedade como é que ela está operando, colocando em prática aquilo que a... Até mesmo como um elemento de verificação. Se uma instituição, por exemplo, fez várias reclamações para a plataforma e não aparece no relatório, alguma coisa está errada.
7: Bom, recentemente a NPD determinou a suspensão, né, das transmissões ao vivo pela plataforma Discord. Esse ato ocorreu após um caso de suicídio de uma criança de 13 anos durante uma live na plataforma e foi uma medida cautelar. Existem outras cautelares, superintendente, que podem ser adotadas contra a plataformas, né? E em caso de descumprimento delas, o que pode acontecer? As plataformas podem ter atuação suspensa no Brasil ou isso depende ainda de autorização judicial? Como é que funciona?
2: Bom, quando é falta cautelar, a gente tem competência e poder legal para emitir cautelares, Mariana. Está previsto na lei do processo administrativo. Mas essa cautelar também não fica a nosso sabor. A gente tem que demonstrar que existe um perigo e que existe uma grande chance do que a gente está verificando tem amparo na lei ou está contra a lei para a gente mandar parar, que é o fumus boniores e o perigo na demora. E a cautelar, nesse sentido, ela é delimitada pelo seu aspecto utilitário, né? Para que ela serve, o que ela está tentando impedir. Então, não existe uma medida específica, mas eu posso, eventualmente, a NPD pode, em algum momento, determinar medidas adicionais à plataforma, na proporção que a gente entender que a gente ainda precisa fazer mais alguma coisa para proteger crianças e adolescentes no ambiente digital. A ideia de uma cautelar, essa é temporária, isso é importante dizer, ela não é para ser permanente, e a gente tem bastante esperança de que a plataforma vai reagir em tempo de diminuir essa incomodação que gera para a população de não ter mais esse tipo de ferramenta disponível. Mas vamos lá, supondo que ela não cumpra a cautelar ou aconteça alguma coisa, a gente tem que elevar o tom da conversa. Aí existe a possibilidade da superintendência encaminhar para o conselho diretor pedindo que acrescente a medida cautelar também a uma multa diária pelo descumprimento. E veja, isso aí está dentro da cautelar. A gente pode também, no longo prazo, entender que a empresa não quis cooperar de maneira nenhuma, e aí é importante, a gente vai abrir um processo sancionador e sancioná-la pela violação que a gente entende que acontecia, como também por não ter cumprido a cautelar, e aí a situação vai gradativamente ficando cada vez mais severa para a empresa.
7: Muito bem. Bom, nós conversamos com o Fabrício Lopes, superintendente de fiscalização da Agência Nacional de Proteção de Dados. Superintendente, muito obrigada pela sua entrevista aqui à Voz do Brasil.
2: Muito obrigado, Mariana. Um abraço a todo mundo. We'll be right back.
5: Você pode enviar sugestões, denúncias, críticas à agência. O endereço é gov.br/ANPD.
6: Prestadores de serviço têm a oportunidade de trabalhar para mais de 2.000 órgãos públicos.
5: Isso por meio da plataforma Contrata Mais Brasil, que acaba de disponibilizar 136 novas atividades.
8: Nesta terça-feira foi publicada no Diário Oficial a atualização de dois editais que acrescentam 136 tipos de serviço à plataforma Contrata Mais Brasil, ligados à manutenção e pequenos reparos e serviços de apoio a ações institucionais e eventos. Com isso, ficam disponíveis 272 atividades em um único lugar. Na prática, funciona assim: o órgão público informa o serviço que deseja contratar, com a localidade e os prazos. Depois, microempreendedores individuais e produtores da agricultura familiar cadastrados são informados sobre as oportunidades e podem enviar suas propostas. Depois de analisá-las, o órgão público escolhe a mais vantajosa e formaliza a contratação. O uso da ferramenta é gratuito para órgãos públicos e empreendedores, sem cobrança de taxas ou comissões. O valor máximo de cada contratação de serviços pela plataforma é de R$13.098. Natália Koslick, para a Voz do Brasil.
6: Dicas do Enem.
9: Oi, meu nome é Bárbara Ribeiro e a minha pergunta é: como eu devo começar a me preparar para o Enem?
6: Quem vai falar um pouco mais sobre a preparação da prova do Enem é o conselheiro acadêmico Yuri Vieira. Ele também é professor de biologia e aproveita para dar umas dicas da área.
10: Olá pessoal, tudo bem? Yuri aqui, vou conversar com vocês um pouquinho sobre o Enem 2026. Esse ano temos algumas novidades aí com relação a contextualizações de questões, como vocês observaram no Enem passado. Na biologia, fiquem atentos ali à ecologia, à fisiologia humana e à genética. Observem que a genética ela vem trazendo ali questões relacionadas à biotech e a vacinas. Ó, conteúdo muito comum. Fique atentos também que as questões do Enem agora ela vem mais contextualizada, né? Então você tem ali uma conexão com outras disciplinas. O foco agora é gerenciar tempo. Não pensem em ficar decorando conteúdo teórico. Esse momento agora é momento de gerenciar tempo de questões, resolver o máximo de questões que vocês puderem, tá? Deixa a ansiedade de lado, trabalhe esse tempo cronometrado e sucesso na avaliação.
6: As provas acontecem no dia 8 e 15 de novembro. 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
6: Estamos no mês da gestante, um período para reforçar a importância dos cuidados durante a gravidez.
5: E o acompanhamento começa logo nos primeiros sinais de que vem bebê por aí.
6: Consultas, exames e vacinas passam a fazer parte dessa rotina e são importantes para acompanhar a saúde da mãe e do bebê e prevenir possíveis complicações.
11: O pré-natal é o passo mais importante para uma gravidez saudável, tanto para a mãe quanto para o bebê. Segundo Olivia Medeiros, diretora do Departamento de Gestão do Cuidado Integral à Saúde do Ministério da Saúde, o acompanhamento da gestação é o que vai garantir uma gravidez segura.
12: Iniciar o pré-natal até a 12ª semana de gestação é muito importante. Ela vai sendo acompanhada com consultas, exames, vacinas, testagens. E qual que é a importância disso? Quando a gente descobre que algum problema de saúde está acontecendo rapidamente, a gente trata isso com uma maior chance de sucesso.
11: A diretora Olivia lembra que as mulheres que fazem um pré-natal pelo SUS recebem gratuitamente a Caderneta Nacional da Gestante, onde ela pode anotar todo o calendário de consultas, vacinas e o histórico de exames. O documento também traz informações sobre violência obstétrica, saúde mental e direito da gestante.
12: Desde o pré-natal, do parto, existe um plano de parto na caderneta, o pós-parto, aí na caderneta da criança já começa todas as informações desse bebê, os marcos do desenvolvimento, as vacinas, né, as consultas. Essas duas cadernetas cumprem juntos, né, esse papel de acompanhamento.
11: A autônoma Maísa Franciane, de 24 anos, faz o pré-natal do segundo filho em uma unidade básica de saúde no Itapoã, Distrito Federal. Ela está com 23 semanas de gestação e na consulta de rotina realizou exames de sangue e teste rápido de sífilis e HIV. Todas as informações da idade gestacional foram para a caderneta, que a acompanha por todo lado.
13: Tudo anotadinho. É, sempre a gente precisa, né? E tendo tudo anotado, vai facilitar também no atendimento. Todo lugar que eu vou, até no ônibus, eu tenho que estar com a caderneta.
11: A enfermeira Kênia Kanayama foi quem atendeu a Maísa e diariamente atende outras futuras mamães. Ela fala da necessidade do registro das informações de saúde na caderneta.
14: Uma gestante com sífilis, ela vai ganhar neném, aí se não tem anotado que ela fez o tratamento, aí corre o risco de ter que a criança tomar injeções desnecessárias, né? Fazer tratamento desnecessário, porque não sabe se a gestante concluiu o tratamento. Então tem que ter essas anotações na caderneta.
11: A versão online da caderneta da gestante pode ser baixada do site gov.br/saúde. Reportagem Graziele Bezerra.
5: No próximo mês serão oferecidas mais de 4.500 vagas em qualificação profissional para mulheres em todo o país.
6: Fique atento às oportunidades no Ministério da Educação.
15: Os cursos são realizados em instituições que ofertam a educação profissional e tecnológica. O programa atende mulheres maiores de 16 anos em situação de vulnerabilidade social, vítimas de violência, com baixa ou nenhuma escolaridade. A ideia do programa é capacitar essas mulheres, incluí-las no mercado de trabalho e gerar renda para elas e

0: no mês de julho.
1: É o que mostra o oitavo boletim Hortigranjeiro divulgado hoje pela Companhia Nacional de Abastecimento, a Conab.
0: E além da batata, o tomate e a cenoura também ficaram mais baratos.
1: Segundo a Conab, a redução dos preços é reflexo do aumento da oferta causado pela safra de inverno, como explica a gerente de produtos Hortigranjeiros da Conab, Juliana Torres.
2: A gente teve esse movimento de queda, ele vem acumulado, né? Mês de junho também teve um movimento de queda. Se a gente compara os preços de julho com os de maio, quando o movimento era de alta, a queda foi de 48%, foi ainda mais maior, né? E esse cenário foi devido, né, à alta da oferta da safra de inverno, que forneceu cerca de 20% a mais para as Ceasas. Então, os preços ficaram nesse movimento de queda.
0: Depois de meses de cuidados e recuperação, dois animais silvestres estão de volta à natureza.
1: Um cachorro do mato atropelado enquanto atravessava uma estrada e uma fêmea de macaco prego resgatada com um traumatismo craniano foram devolvidos à Floresta da Tijuca, no Rio de Janeiro.
0: A soltura foi feita pelo ICMBio e pela Secretaria Municipal de Meio Ambiente e Clima, com apoio de uma clínica veterinária especializada.
3: Um cachorro do mato e uma fêmea de macaco prego precisaram deixar temporariamente a vida livre da floresta para enfrentar um período de cuidados, tratamentos e recuperação. Depois de semanas de acompanhamento veterinário, os dois finalmente voltaram para casa. A soltura foi realizada no Parque Nacional da Tijuca, no Rio de Janeiro, em uma ação conjunta com o Instituto Chico Mendes de Conservação da Biodiversidade, o ICMBio, e da Secretaria Municipal de Meio Ambiente e Clima. A história do cachorro do mato começou em abril. O macho adulto atravessava a estrada quando foi atropelado e resgatado. Meses depois, uma fêmea de macaco prego foi resgatada com traumatismo craniano. Dentro do Parque Nacional da Tijuca, a soltura de animais não pode ser feita por qualquer pessoa ou instituição. É necessária avaliação e autorização prévia do ICMBio, como explica o agente de fiscalização do ICMBio, Gleidson Correia.
4: O Parque Nacional da Tijuca, ele permite a soltura, mas mediante a uma autorização, para que esses animais tenham nenhum vírus e nenhuma bactéria, para que isso não passe para os animais que aqui habitam dentro do Parque Nacional da Tijuca. Essa autorização, ela nos ajuda a prevenir a soltura de animais exóticos.
3: A história também deixa um alerta sobre educação ambiental. A gerente da Patrulha Ambiental da Secretaria Municipal de Meio Ambiente e Clima, Mariana Ribeiro, reforça os cuidados que as pessoas devem ter ao encontrar animais silvestres.
5: A gente sempre tenta orientar que não alimentem os animais, não se aproximem desses animais, porque isso é o que traz risco para o animal, né? O animal, ele começa a ter a oferta daquele alimento e entender que essa aproximação do ser humano é algo seguro quando não é, né? Ele pode ser atropelado, ele pode ser capturado, ele pode ser vítima de várias situações de maus tratos.
3: Caso encontre algum animal silvestre ferido, em risco ou em situação de vulnerabilidade, entre em contato com órgãos de fiscalização e resgate, como a Polícia Militar Ambiental, o Corpo de Bombeiros ou mesmo as Secretarias Estaduais de Meio Ambiente. Reportagem Thaís de Araújo.
1: Estados localizados nas regiões Norte e Nordeste terão a tarifa de energia elétrica reduzida a partir de amanhã.
0: Isso por conta de reajustes tarifários de distribuidoras que operam nessas regiões.
1: Os impactos são para consumidores atendidos em baixa tensão, ou seja, em residências e pequenos comércios.
0: E podem chegar a mais de 10% de redução, no caso da distribuidora Energisa Rondônia.
1: A decisão é da Agência Nacional de Energia Elétrica. As informações estão em gov.br/anel.
0: E essas foram as notícias do governo federal.
1: Uma realização da Secretaria de Comunicação Social da Presidência da República.
0: Com produção da empresa Brasil de Comunicação.
1: Fique agora com as notícias do Poder Judiciário do Congresso Nacional. Uma boa noite.
0: Boa noite para você. Até amanhã.
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8: Supremo debate a constitucionalidade da lei antifacção em audiência pública, conduzida pelo ministro Alexandre de Moraes.
9: Para o STJ, falta de demonstração de dolo específico impede configuração de nepotismo.
8: Polícia Federal é
10: policial federal é condenado pela justiça por envolvimento com tráfico de drogas.
11: Boa noite, eu sou Leandro Bezerra.
10: E eu sou Walter.

0: O Supremo Tribunal Federal concluiu nesta terça-feira a audiência pública sobre a constitucionalidade de dispositivos da lei antifacção em vigor desde março.
1: Durante dois dias, representantes de órgãos públicos, entidades jurídicas, universidades e organizações da sociedade civil apresentaram diferentes posições sobre os efeitos da norma no combate ao crime organizado e na preservação dos direitos e das garantias constitucionais.
0: Os debates abordaram a prisão preventiva automática, regras mais rígidas para a execução penal, a perda antecipada de bens, o monitoramento de comunicações entre advogados e clientes e a transferência de presos para presídios federais.
1: Também foi discutida a criação de um banco de dados sobre pessoas suspeitas de ligação com crime organizado. Participantes questionaram a falta de análise individual para prisão preventiva e possíveis violações ao Estado Democrático de Direito.
0: Outros defenderam medidas patrimoniais como forma de atingir o financiamento e os lucros das organizações criminosas. A audiência foi conduzida pelo ministro Alexandre de Moraes, relator das quatro ações que questionam a lei.
1: As contribuições vão subsidiar o julgamento quando o Supremo decidir se as regras serão mantidas, limitadas às declaradas inconstitucionais.
0: Falta de demonstração de dolo específico impede a configuração de nepotismo.
1: A conclusão é do STJ, Fátima Uchoa.
2: O Ministério Público de Minas Gerais ajuizou ação civil pública pela suposta prática de nepotismo contra um prefeito e as duas filhas dele, nomeadas como secretárias municipais. O Tribunal de Justiça Estadual julgou o pedido improcedente e no STJ a primeira turma negou o recurso especial. O relator ministro Paulo Sérgio Domingues apontou que o fato de o prefeito ter nomeado as filhas como secretárias municipais, ainda que reprovável, sem o elemento subjetivo necessário e a demonstração de prejuízo ao erário, não configura improbidade. Para o relator, isso depende de outros elementos, como fraude ou ausência de qualificação técnica, e nesse caso, a corte local concluiu que as nomeadas possuíam capacidade técnica e não houve favorecimento econômico ou político nem fraude nas nomeações.
0: E se um erro do seu empregador te fizer perder dinheiro na aposentadoria complementar?
1: Quem julga isso? O TST decidiu que é a Justiça do Trabalho. Mila Amaral.
3: O caso é de uma ex-bancária da Caixa que diz que o banco não incluiu uma parcela chamada CTVA no cálculo do plano de previdência dela e isso teria reduzido o valor da aposentadoria. Para o Tribunal Regional de Minas, o caso não era trabalhista e por isso extinguiu o processo. Mas a segunda turma do TST reformou a decisão. Por unanimidade, os ministros entenderam que a bancária não quer mudar o benefício. Ela quer indenização por um suposto ato ilícito da Caixa enquanto empregadora. E em caso de ato ilícito de patrão, a competência é sim da Justiça do Trabalho.
0: Justiça condena policial federal e mais três envolvidos em tráfico de drogas e outros crimes no Aeroporto Internacional Eduardo Gomes, no Amazonas.
1: Denúncia foi apresentada pelo Ministério Público Federal. Repórter Sabrina Menezes.
4: Segundo as investigações, os criminosos recebiam as mochilas com as drogas após passarem pela inspeção do aeroporto. Além de facilitar o transporte dos entorpecentes, o policial também acessava os sistemas da Polícia Federal para buscar e fornecer informações privilegiadas ao grupo. O agente federal foi condenado por tráfico de drogas, associação ao tráfico e lavagem de capitais, com uma pena de 26 anos e 7 meses de prisão em regime inicial fechado, além da perda do cargo. O responsável pela logística e transporte da droga recebeu pena de 16 anos e 9 meses de prisão, além de multa, e os transportadores de 4 anos e 9 meses cada um.
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0: A você uma boa noite.
1: E até amanhã.

0: sou Paula Groba.
1: E eu sou Humberto Pinheiro.
0: E estes são os destaques de hoje do Jornal do Senado, que começa agora.
1: Incentivo ao futebol e novas regras para programas de milhagem entram na pauta do Senado.
0: Projeto permite abater do imposto de renda doações a projetos científicos.
1: Senado pode renovar mais de 2/3 de seus representantes nesta eleição.
0: Boa noite.
1: Boa noite.
0: Dois temas que fazem parte do dia a dia de milhões de brasileiros podem entrar na pauta do Senado: o futebol e os programas de fidelidade que oferecem pontos ou milhas.
1: São projetos aprovados pela Câmara dos Deputados que agora aguardam a análise dos senadores. Repórter Herman Kulitz.
2: O Senado pode iniciar nas próximas semanas a análise de 3 projetos de lei já aprovados pela Câmara dos Deputados. 2 das propostas tratam de futebol. Uma delas prevê o reconhecimento desse esporte como é jogado no Brasil, como manifestação da cultura nacional e patrimônio cultural e material do povo brasileiro. A outra, alinhada com a proximidade da próxima Copa do Mundo de Futebol Feminino a ser realizada em 2027 no Brasil, busca incentivar a prática profissional dessa modalidade pelas mulheres, para combater a discriminação de gênero. Também será debatido pelos senadores o projeto que cria regras claras para que as pessoas possam usar de forma mais ampla as milhas e pontos que acumulam nos programas de fidelidade, inclusive com a possibilidade de venda para terceiros ou sua conversão em dinheiro. Se forem aprovados sem mudança pelos senadores, os projetos seguirão para a sanção presidencial. Se houver alguma alteração, voltam para a análise da Câmara dos Deputados.
0: E o Congresso Nacional vai analisar mais uma medida provisória editada pelo governo para tentar conter o impacto do conflito no Oriente Médio sobre os preços dos combustíveis no Brasil. Publicada no Diário Oficial da União nesta terça-feira, a MP destina R$3,152 bilhões para ajudar a reduzir os efeitos da alta dos preços do petróleo. O dinheiro será repassado como ajuda financeira do governo a produtores e importadores de gasolina, diesel, gás de cozinha e querosene de aviação.
1: A maior parte dos recursos, R$2,552 bilhões, será destinada à produção e à importação de óleo diesel para o uso rodoviário. Outros R$600 milhões serão usados para combustíveis derivados do petróleo. Segundo o governo, a medida é necessária por causa da alta do petróleo no mercado internacional, provocada pelo conflito no Oriente Médio e da oscilação do dólar. O Brasil também depende da importação de parte dos combustíveis que consome, cerca de 10% da gasolina e entre 25% e 30% do diesel.
0: O governo federal tem até o dia 31 de agosto para enviar ao Congresso Nacional o projeto de lei orçamentária de 2027.
1: Mas antes de analisar o orçamento do próximo ano, o Congresso ainda precisa votar a LDO, a Lei de Diretrizes Orçamentárias. É ela que define as prioridades e as regras que vão orientar a elaboração e a execução do orçamento da União. Os detalhes com o repórter Alexandre Campos.
3: De acordo com a Constituição, a Lei de Diretrizes Orçamentárias orienta o governo a elaborar a proposta de orçamento, mas até agora o projeto da LDO de 2027, enviado em abril para o Legislativo, não foi aprovado. Diante desse cenário, o governo vai se basear num texto que pode ser alterado para apresentar o orçamento do ano que vem. Diogo Antunes, consultor de orçamento do Senado Federal, explica como essa situação vai ser resolvida.
4: De qualquer forma, antes da aprovação da LOA, é necessário que a LDO seja aprovada, exatamente para que a LDO de alguma forma direcione a lei orçamentária anual.
3: O projeto da LDO de 2027 prevê meta de superávit primário de R$73 bilhões e salário mínimo de R$1.717. No entanto, o governo já anunciou que, por exigências legais, esse valor passará para R$1.741. O projeto da lei orçamentária de 2027 deve passar pela Comissão Mista de Orçamento e, posteriormente, pelas duas casas do Congresso Nacional em sessão conjunta.
0: E um novo projeto em análise no Senado pode atrair recursos privados para projetos científicos e tecnológicos desenvolvidos por estudantes.
1: A proposta permite que pessoas e empresas descontem do imposto de renda parte dos valores destinados a essas iniciativas. Repórter Marcela Cunha.
5: O projeto cria a Política Nacional de Fomento à Alta Performance Técnica e Científica, a FOTEC. A ideia é que pessoas físicas destinem até 5% do imposto de renda devido para doações ou patrocínios a projetos aprovados. Para empresas tributadas pelo lucro real, o limite será de 3%. Os recursos poderão financiar equipes de estudantes do ensino técnico ou superior, além da compra de materiais, infraestrutura de laboratórios e participação em competições no Brasil e no exterior. O autor, senador Marcos Pontes, do PL de São Paulo, afirma que a aproximação entre empresas e instituições de ensino ajuda a alinhar a formação às necessidades do mercado de trabalho.
6: Um dos problemas, que é muito claro, é a participação maior necessária das empresas dentro das escolas e as escolas recepcionarem melhor as empresas. As empresas sabem qual é a necessidade e as escolas, elas têm que ouvir as empresas.
5: Entre as iniciativas beneficiadas estão competições de robótica, programação, engenharia, construção de foguetes e satélites, biotecnologia, Olimpíadas do Conhecimento e feiras científicas.
0: As desigualdades que ainda persistem no Brasil foram discutidas nesta terça-feira em audiência pública na Comissão de Assuntos Sociais do Senado.
1: Dois ministros presentes na reunião destacaram a importância de políticas públicas para reduzir as diferenças sociais e garantir mais oportunidades e direitos à população. Repórter Marcela Diniz.
7: O projeto que torna agosto o mês de combate às desigualdades foi apresentado em 2023 pelo então deputado Guilherme Boulos, hoje ministro da Secretaria-Geral da Presidência da República. No debate promovido pela Comissão de Assuntos Sociais, Boulos comemorou dados da ONU que apontam a saída do Brasil do mapa da fome pela segunda vez e a melhora no coeficiente de Gini, indicador usado em estatísticas sobre desigualdade.
8: O IDH, o Brasil pela primeira vez entrou na série do muito alto, que é a dos países desenvolvidos, e lógico, atingimos o índice Gini, o segundo menor nível de desigualdade da história do país.
7: O ministro do Desenvolvimento e Assistência Social, Família e Combate à Fome, Wellington Dias, observou que os resultados poderiam ser melhores com a redução de juros. O senador Paulo Paim, do PT Gaúcho, espera que o projeto que cria o mês de combate às desigualdades seja aprovado na próxima semana na Comissão de Assuntos Sociais.
9: Eu tô tranquilo que esse projeto vai ser aprovado. Eu não tenho nenhuma preocupação. Esse projeto vai ser aprovado, eu espero que seja já na próxima quarta-feira.
10: Eleições 2026.
0: Em 2026, o Senado Federal terá 2/3 de suas cadeiras em disputa, porém o número de renovações pode ser ainda maior.
1: Há estados onde pode haver renovação de toda a bancada de senadores. Quem traz as informações é o repórter Douglas Castilho.
11: Ao contrário das demais casas legislativas, o Senado tem apenas parte de seu quadro de parlamentares renovada a cada pleito. Com mandatos de 8 anos, 54 senadores são escolhidos numa eleição e os demais 27 na eleição seguinte. Porém, o número de caras novas desta vez no Senado pode ser ainda maior. Isso porque, dentre os senadores que ainda têm mandato até 2031, 9 concorrem a outros cargos, como governador e presidente. Se eleitos, abrem suas vagas para seus suplentes e podem aumentar a renovação total do Senado para até 63 novos senadores. O consultor do Senado Federal, Fernando Trindade, explicou como funciona o exercício dos mandatos em campanha.
12: São senadores que estão no meio do mandato. Muitos desses senadores concorrerão aos governos dos seus respectivos estados. A legislação brasileira não considera que haja qualquer incompatibilidade entre parlamentar, seja que parlamentar for, senador, deputado federal, deputado estadual, a permanência no cargo e a concorrência a um outro cargo.
11: Há unidades da federação que podem renovar todos os seus 3 senadores a partir do ano que vem. Um dos casos é Minas Gerais, em que além das 2 vagas a definir, há um senador em meio de mandato concorrendo ao governo estadual e, se eleito, chamará um suplente. Outro caso é o Paraná. Os 2 senadores atuais, Flávio Arnes, do PSB, e Oriovisto Guimarães, do PSDB, decidiram não tentar a reeleição e a cadeira restante pode ficar para suplente caso o titular em meio de mandato vença a disputa para o governo estadual.
1: Edição de Paula Groba e trabalhos técnicos de Eliseu Caires. O Jornal do Senado fica por aqui. Acompanhe agora as notícias da Câmara dos Deputados. Boa noite.
0: Boa noite e até amanhã.

0: curiosidade.
1: Audiências públicas vão tratar sobre tarifa zero no transporte público.
0: Comissão debate relação entre preservação cultural e crises climáticas.
1: Deputados apresentam projetos para garantir o bem-estar dos animais.
0: Boa noite. Professora Marcivânia, do PCdoB do Amapá, propõe tipificar como crime a produção, o armazenamento, a venda e o compartilhamento de imagens e vídeos que mostrem maus tratos ou atos de crueldade contra animais. A pena prevista é de 2 a 5 anos de reclusão, além de multa.
1: O projeto também endurece as punições para quem financiar ou lucrar com esse tipo de conteúdo. A ideia de professora Marcivânia é determinar ainda que plataformas digitais removam o material e forneçam informações às autoridades mediante ordem judicial.
0: O projeto permite ao trabalhador faltar um dia a cada 12 meses para prestar cuidados a animal de estimação. O autor Valdemar Oliveira, do Avante de Pernambuco, explica que a ausência deverá ser motivada por doença grave, acidente ou recuperação cirúrgica com comprovação de médico veterinário.
1: O texto de Valdemar Oliveira inclui a nova hipótese de falta justificada sem prejuízo do salário. Para ele, a medida busca adequar a legislação à realidade das famílias brasileiras, preservando o equilíbrio das relações de trabalho ao limitar o benefício a um dia por ano.
2: Meio ambiente.
0: Projeto de Beto Pereira, do Republicanos, de Mato Grosso do Sul, fortalece a atuação das polícias militares ambientais e dos órgãos federais no combate aos crimes ambientais. A proposta prevê punições mais severas para o desmatamento em áreas protegidas e para o uso de fogo sem autorização.
1: A proposta apresentada por Beto Pereira também propõe aumentar as penas para quem produzir, comercializar ou utilizar agrotóxicos ilegais. Segundo o autor, o objetivo é reforçar a fiscalização e proteger a biodiversidade do país.
2: Cultura.
0: Comissão da Câmara debateu a relação entre preservação cultural e mudanças climáticas. A repórter Mônica Tati acompanhou a reunião.
3: Os eventos climáticos extremos colocam em risco não apenas o patrimônio material e os sítios arqueológicos, mas também a existência de acervos de saberes e conhecimentos que são essenciais para a forma de viver de comunidades locais. Essa questão fez o deputado Tarcísio Mota, do PSOL do Rio de Janeiro, pedir uma audiência para debater na Comissão de Cultura da Câmara dos Deputados as questões que envolvem as mudanças climáticas e a preservação do patrimônio cultural. Tarcísio Mota afirma que entender que as sociedades vulneráveis são as que mais sofrem com as mudanças do clima e pensar em mecanismos de prevenção e mitigação é papel da Comissão de Cultura.
4: O colapso ecológico planetário é uma realidade. Nós estamos diante de mudanças climáticas cada vez mais intensas, cada vez mais frequentes, e nada indica que o cenário melhorará nos próximos anos ou nas próximas décadas. Temos urgência em encarar esse desafio, mas não podemos ignorar o fato de que o processo da questão do colapso ecológico já é uma realidade entre nós, no Brasil e no planeta Terra.
3: Os debatedores ressaltaram a importância da criação da Carta Brasileira do Patrimônio Cultural e Mudanças Climáticas. O documento destaca que o patrimônio não é apenas um bem a ser protegido, mas uma fonte dinâmica de conhecimento e de tecnologia social para formular soluções contemporâneas baseadas no território. Riscos como a destruição de paisagens culturais no Pantanal, deslizamentos na Mata Atlântica e a desertificação na Caatinga evidenciam a necessidade de abordagens que salvaguardem os territórios. Todos os participantes destacaram a necessidade não apenas de financiamento formal de ações de preservação ambiental, mas também de adaptações para garantir a mitigação dos efeitos climáticos e a sustentabilidade. Da Rádio Câmara de Brasília, Mônica Tati.
2: Direitos Humanos.
1: Leandre, do PSD do Paraná, assina projeto que permite a pessoas com deficiência ou outra limitação física permanecer sentadas durante a execução do hino nacional e em cerimônias cívicas. A proposta altera a lei que determina a todos que fiquem de pé nessas ocasiões.
0: Leandre argumenta que a ausência dessa ressalva pode causar constrangimento a pessoas com mobilidade reduzida e deficientes físicos. A deputada afirma que a mudança corrige uma lacuna na lei sem alterar o dever de respeito aos símbolos nacionais.
1: Daiana Santos, do PCdoB do Rio Grande do Sul, é coautora de projeto que institui a Política Nacional dos Direitos das Pessoas LGBTQIA+. Ela aponta que a matéria transforma em política de Estado ações destinadas ao combate à discriminação e à ampliação do acesso aos serviços públicos.
0: Daiana Santos informa que o projeto prevê uma rede nacional para integrar programas de proteção em todo o país. A deputada também ressalta que o texto inclui espaços destinados ao acolhimento e ao atendimento multidisciplinar para a população LGBTQIA+.
2: Educação.
1: A Câmara lançou uma frente em defesa das universidades públicas estaduais e municipais. A repórter Noelle Nobre acompanhou a cerimônia de inauguração.
5: Foi lançada na Câmara dos Deputados uma frente parlamentar mista em defesa das universidades públicas estaduais e municipais. O grupo tem como objetivo atuar na interlocução entre essas instituições de ensino e o poder público federal. O coordenador é o deputado André Figueiredo, do PDT do Ceará.
6: Nós precisamos valorizar que essas instituições e fazer que elas saibam que aqui no parlamento elas também serão alvo de atenção, e a frente parlamentar vem muito ao encontro disso, juntar todas essas instituições estaduais e municipais, para que possamos também ter um diálogo aberto com o governo federal.
5: A instalação da frente é fruto de uma articulação da Associação Brasileira das Reitoras e Reitores das Universidades Estaduais e Municipais. A associação integra 46 instituições, que juntas somam 446 campi e atendem mais de 700 mil alunos. A Frente Parlamentar Mista em Defesa das Universidades Públicas Estaduais e Municipais conta com 183 deputados e 2 senadores. Da Rádio Câmara de Brasília, Noelle Nobre.
2: Previdência.
0: Ibamar Silva, do Podemos de São Paulo, é autor de projeto que garante ao segurado do INSS o direito de escolher a regra de cálculo mais vantajosa da aposentadoria. Para ele, a medida corrige distorções e dá mais segurança jurídica aos segurados.
1: A proposta beneficia trabalhadores filiados à Previdência antes de novembro de 1999, que cumpriram os requisitos para o benefício antes da reforma de 2019. Ibamar Silva também incluiu no texto a revisão de ofício dos benefícios concedidos nesse período com base na regra de transição.
0: Marussa Boldrin, do Republicanos de Goiás, é favorável ao projeto que facilita a comprovação do tempo de serviço de trabalhadores rurais para aposentadoria. Relatora na Comissão de Agricultura, a deputada afirma que a medida incorpora à lei um entendimento já consolidado pelo STJ.
1: A proposta reconhece períodos anteriores ao documento mais antigo apresentado, desde que haja prova material reforçada por testemunhas. O texto, de acordo com Marussa Boldrin, evita que trabalhadores do campo percam direitos por falta de registros antigos sobre o início da atividade.
0: Wellington Roberto, do PSD da Paraíba, apresentou o projeto que estabelece regras para o uso, por sistemas de inteligência artificial, de informações capazes de prever o risco futuro de doenças. Ele explica que a proposta exige consentimento específico do paciente para a geração desses dados.
1: Wellington Roberto aponta que o intuito é proibir seguradoras, bancos ou empregadores de utilizar previsões sobre a saúde de clientes para impor condições desfavoráveis. A matéria limita o uso desses dados à assistência médica, pesquisa científica e a formulação de políticas públicas.
2: Consumidor.
0: Marangoni, do Podemos de São Paulo, defende a aprovação de projeto que cria novas regras de proteção aos usuários de planos de saúde. Ele explica que a proposta de sua autoria exige que negativas de cobertura sejam justificadas de forma individualizada com critérios técnicos.
1: O projeto de Marangoni também sugere ampliar o direito de contestar decisões das operadoras, com prazos para análise dos pedidos. Pela matéria, se a empresa não responder dentro do período previsto, a solicitação do beneficiário será considerada aprovada.
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0: debateram a criação de um observatório sobre infecções sexualmente transmissíveis entre mulheres. A repórter Silvia Munhato acompanhou.
1: Em audiência pública da Comissão de Defesa dos Direitos da Mulher, foi debatida a criação de um observatório para monitorar a agenda prioritária para o enfrentamento de infecções sexualmente transmissíveis entre mulheres vulnerabilizadas. A medida foi proposta pela deputada Érica Cocai, do PT do Distrito Federal.
2: Construir as condições via emenda parlamentar para que a gente possa fazer este observatório e termos a partir daí a implementação da agenda, indicadores, para que a partir do diagnóstico nós possamos fazer incidência, inclusive sobre as infecções sexualmente transmissíveis e o seu impacto em cada território, que também é diferenciado. Né?
1: A deputada Érica Cocai disse ainda que vai solicitar a inclusão do recorte de gênero no programa Brasil Saudável, que é direcionado para problemas sociais e ambientais que afetam a saúde de pessoas em maior vulnerabilidade social. Uma das metas da agenda relacionada às doenças sexualmente transmissíveis é ampliar em 300% até 2027 o número de usuárias de tratamentos preventivos dessas infecções. As mulheres são muito afetadas por infecções como HIV/AIDS, tuberculose, hepatites virais, HTLV e sífilis, entre elas especialmente as pretas, pardas e das regiões norte e nordeste. No caso da sífilis, por exemplo, 61% das mulheres pretas poderiam ter evitado a doença se tivessem tido acesso ao mesmo tipo de programas que as mulheres brancas. Da Rádio Câmara de Brasília, Silvia Minhato.
3: Justiça. O projeto de Rui Carneiro, do Podemos da Paraíba, estabelece que a atuação perante os tribunais de contas passe a ser atividade privativa da advocacia. Atualmente, outras profissões, como contadores, engenheiros e administradores, podem defender clientes ou apresentar defesas técnicas perante essas cortes.
0: De acordo com o texto de Rui Carneiro, quando a parte não tiver condições de constituir defensor, poderá ser nomeado advogado dativo ou defensor público. Segundo o autor, a medida busca garantir o contraditório à ampla defesa e o devido processo legal em ações nos tribunais de contas.
4: Segurança Pública.
3: Comissão aprova projeto que condiciona a progressão de pena a exame criminológico. A repórter Maria Neves tem mais detalhes.
5: A Comissão de Segurança Pública da Câmara dos Deputados aprovou o projeto que condiciona a progressão de pena de condenados pela Justiça à comprovação de que o preso não apresenta mais risco para a sociedade. Pela proposta do deputado Kim Kataguiri, do Missão de São Paulo, a redução da periculosidade deverá ser atestada por exame criminológico. De acordo com Kim Kataguiri, embora previsto na lei, o exame criminológico, que deveria funcionar como uma ferramenta central na execução da pena, foi progressivamente esvaziado. O parlamentar afirma que o projeto recupera a importância da avaliação.
6: O exame criminológico, ele é feito, tem uma análise psicológica, tem uma análise de profissionais de segurança pública, né? Tem uma análise do próprio histórico daquele sujeito dentro da cadeia. Então, ainda que o sujeito já tenha cumprido o período de pena necessário para progredir, para avançar, ele só terá o direito de avançar quando tiver essas condições atestadas pelo exame criminológico.
5: Ainda de acordo com o texto aprovado, sempre que o exame criminológico recomendar a permanência do preso em regime fechado, a avaliação deverá ser realizada novamente em no mínimo 12 meses. Se a periculosidade persistir, o projeto prevê que o preso poderá cumprir integralmente a pena no regime fixado pela Justiça, sem que isso configure violação de direito. A proposta, que exige exame criminológico para progressão de pena por condenados pela Justiça, ainda terá de ser analisada pela Comissão de Constituição e Justiça. Se aprovada, terá de ser votada também pelo plenário. Da Rádio Câmara de Brasília, Maria Neves.
4: Ciência e Tecnologia.
0: Marreca Filho, do PRD do Maranhão, apresentou projeto que obriga bancos e instituições de pagamento a adotar medidas para prevenir fraudes.

0: em operações digitais. Entre as medidas, ele destaca a autenticação com pelo menos dois fatores para movimentações de alto risco.
1: Marreca Filho ressalta que a proposta também prevê bloqueio dos valores ainda disponíveis e aviso ao banco destinatário. O projeto ainda atribui às instituições financeiras a responsabilidade pelos prejuízos quando houver descumprimento das regras ou falha na proteção.
2: Esporte.
0: Vanderlei Bé, do PT de Mato Grosso do Sul, pretende promover um debate sobre os impactos das apostas esportivas na economia e na saúde pública. O parlamentar apresentou requerimento para que a Comissão de Desenvolvimento Econômico realize uma audiência pública sobre o tema.
1: A proposta de Vanderlei Bé prevê a participação de representantes do governo, do comércio, de sindicatos e de entidades da sociedade civil. Segundo ele, a discussão deve subsidiar a análise de projetos relacionados às bets, incluindo uma proposta que proíbe a atividade no país.
2: Economia.
0: A Comissão Mista de Orçamento vai realizar uma série de audiências públicas e entre os temas em debate está a tarifa zero no transporte público. A repórter Silvia Munhato tem as informações.
3: A Comissão Mista de Orçamento aprovou 22 requerimentos de audiências públicas com convites para vários ministros de Estado debaterem despesas de suas pastas. Um dos requerimentos foi apresentado pelo deputado Gilmar Tato, do PT de São Paulo, para discutir a implantação da tarifa zero no transporte público. Segundo o deputado, o transporte é um direito do cidadão, mas ele acaba pagando duas vezes para usar.
4: Uma mãe, quando entrega uma criança na creche todos os dias, ela não passa no guichê para pagar R$10 todos os dias. Ou quando um cidadão, cidadã, vai no posto de saúde, numa UPA, para fazer uma consulta, ela não paga para fazer a consulta. Por que que ela, quando entra no sistema de transportes, ela tem que pagar?
3: Gilmar Tato diz que 146 cidades brasileiras adotam a tarifa zero, até como forma de evitar o trânsito de carros particulares. A audiência contará com representantes dos Ministérios da Fazenda, das cidades e da Casa Civil para discutir fontes de financiamento para a tarifa zero. A comissão também elegeu o deputado Marcelo Álvaro Antônio, do PL de Minas Gerais, como segundo vice-presidente. E as comissões permanentes da Câmara estão fazendo reuniões para aprovar as suas indicações para as emendas ao orçamento de 2026. De acordo com a Lei Complementar 210 de 2024, após a publicação do orçamento, cada comissão recebeu dos líderes partidários, após consulta às bancadas, as indicações dos autores de cada ação. Essas indicações têm que ser agora aprovadas por cada comissão para constar em atas que serão encaminhadas aos ministérios. A comissão de turismo, por exemplo, aprovou 27 ações, no valor de 30,6 milhões de reais. A maior delas, de 8,5 milhões, foi indicada pelo deputado Esnaldo Bulhões Júnior, do MDB de Alagoas, para o município de Porto Calvo, em Alagoas. O recurso será usado para a urbanização de uma praça. O menor valor foi de R$400 mil, alvo de 3 ações parlamentares. O deputado Valdir Trindade, do Republicanos da Paraíba, também destinou recursos para a construção de praça em Poço Dantas, na Paraíba. Já o deputado Pedro Paulo, do PSD do Rio de Janeiro, destinou dinheiro para apoiar projetos de infraestrutura turística em Barra do Piraí, no Rio de Janeiro. A mesma ação foi proposta pelo deputado Sérgio Brito, do PSD da Bahia, para a cidade de Mulungu do Morro, na Bahia. Da Rádio Câmara de Brasília, Silvia Munhato.
2: Relações Exteriores.
1: João Cury, do MDB de São Paulo, pede a instalação da frente parlamentar em apoio à integração União Europeia e Mercosul. O deputado explica que o grupo vai acompanhar a implementação do acordo comercial entre os dois blocos, assinado em 2025.
0: João Cury ressalta que o bloco de livre comércio vai beneficiar setores como a indústria, a mineração e o agronegócio. Na visão dele, a frente é importante para acompanhar as negociações que podem ampliar a participação do Brasil no comércio global.
1: Termina agora o Jornal Câmara dos Deputados, produzido pela Rádio Câmara, com trabalhos técnicos de Everson Urani e apresentação de Val Monteiro e Márcio Aquilissardi. Boa noite.
0: Uma ótima noite para você e até amanhã.
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2: Boa, boa noite. Chegou nosso momento favorito. Vamos ligar nossa máquina do tempo e fazer uma viagem inesquecível. Então respira fundo aí, clima perfeito no ar. Todo mundo já embarcou? Vamos viajar então. Voltar aos velhos tempos, tempos que não terminam nunca, né? As velhinhas que não saem da nossa memória. Falando em velhinha, pois é, né? Ela foi a Dolly Parton, ícone da música country. Dolly Parton morre aos 80 anos. É, lenda da música country, cantora, também se destacou como atriz, compositora e empresária. Dolly Parton morreu aos 80 anos, hoje em Nashville, no Tennessee, conforme anunciado por um de seus sobrinhos. A causa da morte ainda não foi divulgada. A cantora vinha enfrentando problemas de saúde nos últimos meses e havia reduzido sua agenda de compromissos. Então perdemos a Dolly Parton. Vamos tocar então a música dela. Uma música que ela fez dueto, um dos maiores sucessos dela. Dueto com Kenny Rogers. Dolly Parton.

0: Dolly Parton. Homenagem a Dolly Parton, que nos deixou hoje.
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0: A gente tá fazendo um dose dupla.
2: É
0: com ela, Dolly Parton. Essa música que fez sucesso com Whitney Houston, I Will Always Love You, é da Dolly Parton. Pois é, eu não sabia também.

Versão original dessa música, I'm Always, Always Loving You, com Dolly Parton. É, ela nos deixou hoje, a Dolly Parton, com 80 anos, a cantora americana. Muito bem, seguindo agora com o Túnel do Tempo, matando saudade de Roberto Carlos, coisa bonita.

0: Jota, Michael Bolton no Túnel do Tempo.
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0: É hora de brilhar com mais um sucesso que nunca sai de moda. Agora é a vez do clássico nacional com Gal Costa. Nada mais.

0: Mais uma eterna pra tocar fundo, coração. Top of the World com Carpenters. Nada mais, Gal Costa. Quem mais passou aqui? Michael Bolton, Spider Murphy Gang, também Roberto Carlos, o Rei Bicho de Prazer. Teve também Dolly Parton, Kenny Rogers e... É a Dolly Parton. Cantou aqui a Dolly Parton que nos deixou hoje, né? Foi pra outro mundo a Dolly Parton hoje, né? Com 80 anos, nos deixou a Dolly Parton. Eu toquei uma dose dupla de Dolly Parton aqui pra homenagear a cantora americana Dolly Parton. Fechou nosso túnel do tempo. Bom demais, né? Amanhã? Amanhã tem mais a partir das 10 da noite. Daqui a pouquinho tem Music Night.
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comunicar é nossa essência, fazer companhia pra você na terça-feira à noite, a nossa essência hoje, 25 de agosto, 10 horas e 34 minutos, seja muito bem-vindo, boa noite Jairo de Palmas, alô você de Palmas que curte, tá ouvindo a gente, o grupo RBJ pela Clube de Palmas, né Jairo, boa noite pra você, seja muito bem-vindo, daqui a pouquinho eu vou tocar o seu som do Nenhum de Nós. Dá boa noite também para você que tá ligado com a gente pela Onda Sul FM de Francisco Beltrão, toda a cidade, a região de Francisco Beltrão tá ligado sempre acompanhando a gente, acompanha a nossa rotina todo dia com o Music Night, faz companhia, muito obrigado você de Francisco Beltrão, toda a região, você que tá ligado pela Extra FM de Chopinzinho, cidade linda, maravilhosa, bom demais ter a sua companhia, você de Coronel Vivida, cidade aconchegante, gostosa, clima gostoso de Coronel Vivida, muito obrigado pela sua companhia também, boa noite para você de Coronel Vivida que nos ouve pela Palote FM de Coronel Vivida e hoje tem Copa do Brasil, gente, para você que é torcedor do Internacional, Grêmio, na nossa região tem muito torcedor do Internacional, do Grêmio e o jogo vai ser na quinta-feira, depois de amanhã, o clássico, né? Grenal, Internacional e Grêmio pela Copa do Brasil, gente. Que coisa! Já pensou? Que clássico, né? Pela Copa do Brasil. Internacional e Grêmio vai ser na quinta-feira. Neste momento, estão se enfrentando Cruzeiro e Atlético Mineiro, tá 1-1. Amanhã tem Palmeiras e Santos, mais um clássico paulista, amanhã 9:30 da noite, Palmeiras e Santos, Vasco da Gama e Vitória, jogam amanhã também 9:30 da noite. Então esses são os jogos dos 8 times que estão ainda na Copa do Brasil, quartas de final da Copa do Brasil, começa nesse meio de semana e já no final de semana aí já terão, né? Final de semana vai ser o segundo jogo para saber quem vai ser os quatro que vão ficar nas semifinais da Copa do Brasil. Vamos lá então, começando o nosso Music Night. Abrindo o Music Night de hoje com Little Mix.

Foi a RBJ, uma melhor que a outra, sem parar. Algum ritmo, Gilsons e Jovem Dionísio. Antes teve aquela música gostou, um ritmo gostoso do Greg, Can Damn, com Joe Party. Também teve Peach, Deja Vu. Antes, Eduardo Costa, imagina eu, sucesso, top nas paradas, Eduardo Costa, o Astronauta de Mármore, de Nenhum de Nós, e Hair, Little Mix, que a gente curtiu aqui no, nessa meia hora de muita música aqui do Music Night. Você pode continuar participando, 2601-0500, daqui a pouquinho eu volto com muito mais e melhores que essa que eu já toquei.

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2: No ar, RBJ Notícias. Eu sou Ângela Maria e você vai saber agora. Quarto lote de restituição do imposto de renda vai liberar 61 milhões de reais no Paraná. Eclipse lunar quase total vai encobrir a lua de quinta para sexta.
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2: Na noite de quinta para sexta-feira, espectadores de todo o Brasil poderão acompanhar um eclipse lunar parcial que vai encobrir quase toda a lua com a sombra da Terra. O fenômeno começará ainda na quinta-feira, por volta das 22h24, e seguirá pela madrugada. O momento em que a lua estará mais escurecida será 1h13 da sexta-feira. Apesar de chegar muito perto de um eclipse total, ele será considerado parcial, porque somente uma pequena parte da lua continuará fora da chamada umbra, a região mais escura da sombra da Terra.
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2: A Receita Federal liberou ontem a consulta ao quarto lote de restituição do imposto de renda da pessoa física. No Paraná serão pagos R$ 61.088.166,32. O depósito será feito na outra segunda-feira, dia 31 de agosto. Ao todo, 32.588 contribuintes do estado serão contemplados. Segundo o órgão, a maioria é formada por aqueles que não têm prioridade no recebimento. Confira agora as informações do esporte.
3: O Internacional vive uma semana decisiva e vê o Grenal pela Copa do Brasil como chance de reação após 8 jogos sem vencer no Brasileirão. Com 25 pontos e perto do Z4, Pezzolano prepara mudanças na equipe. A expectativa é que uma vitória no clássico alivie a pressão e mude o momento do Colorado. Com as informações do esporte, Léo William.
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0: Morta! Music Night com Daniel. E eu sem você.
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0: Pode aumentar mais, muito mais aí, porque o som não acabou. Tem KLD, obsessão.

Johnny Taylor, Disco Lady, Obsessão com KLB, Eu Sem Você, Daniel. Antes também teve Garota de Ipanema com Julie Smith, Gabriela, Cat C, também Yellow Coldplay. Muita música boa, se curtiu. O som que você gosta, som de primeira para você no Music Night. Dá boa noite para você que tá acompanhando a gente em toda a região, você que se liga pela Extra FM de Chopinzinho, tá ouvindo pela Palote FM de Coronel Vivida, Clube de Palmas, boa noite para você de Palmas, boa noite também para você de Francisco Beltrão, e nos ouve pela Onda Sul FM, é o Grupo RBJ tomando conta de toda a região, a maior audiência. Muito obrigado pela sua audiência, pela sua companhia. Já já eu volto com mais música boa no seu ritmo, na sua noite.

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0: Dica Chimarrutes. Pra gente se despedir nessa noite, né? Eu fico do lado de cá, você fica do teu lado aí. E amanhã a gente se junta de novo, que tal? Mas pode continuar também aonde você está também, curtindo Madrugada e Música. Daqui a pouquinho começa Madrugada e Música. Só música boa, música suave, light para você durante a madrugada, para você que vai trabalhar, para você que vai ficar acordado, que quer curtir, quer aproveitar a madrugada aí. E também para você que vai descansar. Bom descanso para você. A gente precisa, né? A gente merece um descanso. Tá bom? Descanso, bons sonhos, que Deus abençoe e até amanhã.
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0: Olá, meu amigo, minha amiga, pedimos licença para chegar mais uma vez na sua casa e no seu trabalho, trazendo para você, para sua família, para todo mundo sempre, né? Mais uma nova edição do programa O Homem e a Terra, Serviço de Comunicação do IDR Paraná, que é o Instituto de Desenvolvimento Rural do Paraná e a Par Emater. Aqui na produção e apresentação, tô eu, Amarildo Alba, conversando com você nesta quarta-feira de lua crescente, 26 de agosto de 2026. Dia Internacional da Declaração dos Direitos do Homem e do Cidadão, Dia Internacional da Igualdade da Mulher e Dia do Despachante. Data ainda do aniversário, né, de Cruzeiro do Oeste, município da região de Moarama, que hoje completa 74 anos aí de sua emancipação política. Pois é, nas últimas semanas, o extensionista Antônio Eduardo Egídio, que trabalha no escritório de Piabiru, lá na região noroeste do estado, participou aqui do nosso programa, né? Dando várias dicas para você, produtor, conseguir maior eficiência dos agrotóxicos, né? Dos agroquímicos que está utilizando para tratamento das plantações. E também, claro, evitar a deriva deste mesmo produto para áreas vizinhas. Hoje ele volta a participar aqui do nosso trabalho, colaborar com a gente, falando sobre a importância do produtor conhecer o que os técnicos chamam de dureza da água, e também destaca aí dois produtos adjuvantes, né? Mais dois produtos adjuvantes, é um que serve aí para evitar a formação de espuma no tanque do pulverizador e o outro que melhora a aderência, né? Do produto aplicado às folhas da planta. Vamos ouvir?
1: Então, tem certas regiões que ela tem muito cálcio na composição da água, aí essa água recebe o nome de água dura. São águas que elas interferem em algumas linhas de produto. Aí, neste caso, quando acontece isso, aí sim o produtor vai utilizar um produto que ele vai funcionar como um sequestrante desse cátion, no caso o cálcio, e vai neutralizar ele, trazendo ele para uma condição aonde ele não atue em cima de uma molécula que tenha necessidade de uma determinada composição da água. Por isso que quando está fazendo esse tipo de conversa, não pode ser totalmente específico, porque nós estamos trabalhando com um grupo que não é homogêneo na qualidade e composição das águas. Então, com essas variações, temos que ter uma vislumbração de qual região que nós estamos trabalhando para que se tenha o posicionamento adequado para se fazer uma indicação de uma utilização desses produtos. Ainda temos alguns tipos de água com a mistura de alguns produtos que elas espumam muito. Isso também está relacionado com o tipo de formação da água. Aí sim nós já temos os anti-espumantes. E ainda dentro do grupo aí dos apoiadores para o processo de redução da deriva, ainda nós temos também os umectantes, que eles retardam a secagem da gota após ela atingir a planta. Então ela vai retardar a evaporação dessa gota pelos fatores climáticos, que também auxilia muito a eficiência do produto, porque você vai ter a gota por mais tempo sobre essa folha. Se for um produto de contato, até que nem tanto, talvez, né? Desde que ele consiga ter aderido. Mas se for um produto sistêmico, quanto mais tempo ele passar em contato com a folha, mais tempo vai ter para que a folha possa absorver essa gota, fazendo com que você melhore ainda mais a sua pulverização.
0: E agora eu atualizo você sobre a situação de mercado dos principais produtos de nossa agricultura, de nossa pecuária, acessando o relatório com pesquisa de preços que o Departamento de Economia Rural, que é o DERAL, lá da Secretaria da Agricultura, divulgou nesta última segunda-feira, 24 de agosto. Vamos passar para você os valores médios praticados então nesta mesma segunda-feira nas várias regiões aqui do nosso estado. Música. Café beneficiado, bebida dura tipo 6, com esta classificação, né? Teve valorização aí de 2,7% em uma semana. Então foi vendido por R$1.610 a saca de 60 quilos. Erva mate em folha, produto colocado lá na indústria, né? R$18,38 a arroba. O arroz agolinha em casca, que também teve valorização aí de 11% em 7 dias, foi vendido por R$108 a saca de 60 quilos. O feijão preto, R$195 e o feijão carioca, R$289 a saca de 60 quilos. O preto se manteve estável, né, desde o último dia 17, mas o carioca registrou aí uma alta de quase 20%, né, saindo de R$243 a saca para R$289 agora, né, como a gente já tinha citado. Milho amarelo, R$58,65 a saca de 60 quilos. Mandioca padrão de amido, 580 gramas, R$574 a tonelada. Soja, R$131. Produto que também subiu 3%, né? Em 7 dias, aí desde 17 de agosto. Trigo para pão PH 78, R$75 a saca de 60 quilos. O boi em pé, R$357 a arroba. Vaca em pé com padrão de corte, R$318. E o suíno tipo carne, preço aí é recebido pelo produtor independente, né? R$4,82 o quilo. Agora a gente abre espaço aqui para a participação do extensionista Jonas Bianchin, ele que tem algumas recomendações, né, orientações importantes para você que lida com a cultura da erva mate. São dicas, então, que devem ser levadas em conta no manejo do erval neste período do ano. Vamos ouvir.
2: Olá, amigos produtores. Nesse período do ano que está terminando o inverno e começando a primavera, várias atividades podem ser realizadas então nos ervais, como a poda, como plantio, adubação e calagem, além do controle de plantas daninhas e eventualmente pragas que possam surgir nesse erval. O inverno é o principal período de colheita da erva mate, sendo que ainda tem produtores que estão fazendo a colheita agora em campo. Para esses produtores que ainda estão fazendo a poda de colheita, é importante que sejam seguidas boas práticas de poda, especialmente aquela questão de deixar 20 e 30% das folhas, né, nas erveiras, para que essas folhas permitam o crescimento das plantas e a renovação da brotação. Além disso, nesse período também da saída do inverno e começo da primavera, é o período ideal para fazer aquela poda de renovação ou rebaixamento do erval, que é aquele processo muito importante para rejuvenescer, então, esses ervais, especialmente aquelas plantas que sejam danificadas, plantas adultas danificadas ou doentes ou com a copa muito alta. O plantio também é uma atividade que pode ser feita nessa época do ano, né? Tanto o plantio de novas áreas quanto o replantio de áreas já estabelecidas devido à mortalidade de mudas ou de plantas adultas. Para aqueles produtores que vão fazer o plantio, a gente sempre recomenda que escolham mudas de boa qualidade, especialmente de viveiros registrados, porque a qualidade da muda é um fator muito importante no desenvolvimento e no bom crescimento desses ervais. É importante também que os produtores façam o preparo do berço de plantio, colocando adubo e calcário, incorporando ao solo, para que quando essa muda for colocada no berço de plantio, ela se desenvolva satisfatoriamente. E também é importante que na época que for feito o plantio dessas mudas, que seja uma época úmida e que eventualmente o produtor utilize hidrogel, que é um insumo barato e vai facilitar o pegamento dessas mudas em campo.
0: Bom, a definição do espaçamento de plantio dessas novas mudas de erva mate, né? O Jonas falou pra gente que vai depender da fertilidade do solo. No geral, a recomendação é a seguinte, né? Nos plantios feitos em áreas de lavouras, de pastagens ou de bosque, se usa o espaçamento de 5x3 metros, e nos plantios exclusivos, a pleno sol, o plantio pode ficar um pouquinho mais adensado, né? Com 3 metros entre cada planta. 3 metros entre linhas e 3 metros de distância entre as mudas na linha. Terminando, né, o nosso trabalho de hoje, desejando a todos vocês uma ótima quarta-feira e até amanhã, quando estaremos aqui mais uma vez, né, nesta mesma emissora, neste mesmo horário, para trazer até você uma nova edição do programa O Homem e a Terra. Forte abraço para todo mundo, fiquem com Deus e até lá.

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0: 5:18, cheiro da terra está no ar. Bom dia.
1: Bom dia.
0: Que bom ter você aqui na direção geral, Padre Lino Baggio, na direção executiva e administrativa, Frank Ariel Schiavini, o Frank, e na locução, com licença, bom dia, João Schnorenberger por aqui. Bom demais, cheiro da terra está no ar, sinal que você é o meu convidado para você curtir a boa música neste dia 26 de agosto de 2026, Dia Internacional da Igualdade Feminina, senhores. Seja muito bem-vindo ao Cheiro da Terra e sempre a boa música na melhor companhia. É sim, senhores, Cheiro da Terra está no ar. Vem pra você curtir a boa música. Bom demais, eu sei que gosta da música sertaneja raiz, a moda de viola gauchesca. É por aqui mesmo, senhores. Bom demais, bom demais, bom demais. Vou pedindo licença para iniciarmos os trabalhos da sua Palote FM, a primeira de Coronel Vivida, companheiro. E você é meu convidado mais do que especial. Tá liberado o WhatsApp da rádio no 469-9915-1102. É 469-9915-1102. Manda sua mensagem de texto, manda seu áudio e venha participar com a gente. Cheiro da Terra, sempre no ar. E antes da gente curtir a primeiríssima de hoje, acordei na madrugada com o Gil Paulo e o Paulinho, vamos dar uma olhadinha no que nos diz a previsão do tempo para hoje. Sol com algumas nuvens e chuva passageira durante o dia. À noite, tempo fica firme. Temperatura na casa dos 14 a 26 graus, numa sensação térmica de 14 a 20. 2,5 milímetros de chuva, mas a porcentagem ainda é baixa, 66% de chance. Sol acorda às 6 horas com 50 e adormece às 18 horas com 15 minutos. Os próximos dias são de temperatura bem mais elevada. As máximas vão de 28, 32, 32, 25 no domingo, 22 na segunda-feira e daí no domingo e na segunda, sim, uma grande quantidade, um grande volume de chuva. É o que nos espera esses próximos dias, senhores. Vem pra cá curtir a boa música e logo a gente já vai atendendo os nossos ouvintes.

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0: 5:26 e vamos atender os nossos ouvintes. Alô, Eloy Balbinotti, bom dia.
1: Bom dia, João. Bom dia, meu amigo João. E o Eloy Balbinotti aqui no Jardim Maria da Luz.
0: Bom.
1: Queria ouvir a música com Teodoro e Sampaio, Água no Leite. Mano Chimarão por aqui. Beleza? Uma ótima quarta-feira, todo mundo está ouvindo o cheiro da terra.
0: Opa, homem velho, obrigado pelo carinho, obrigado pela sintonia de sempre. Vamos atendendo você então, homem velho. Obrigado pelo carinho, obrigado pela sintonia.

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0: E a gente vem atendendo os nossos ouvintes com toda certeza, né? Alô, Dercy, alô, Sara, bom dia, tudo certinho, tudo mais aí?
1: Bom dia, João, tudo bem?
0: Tudo bom.
1: Eu queria ouvir aí meus tempos de guri com as mirinhas. Se for atendido, agradeço. Me manda lá pro Moacir Bonazzo. E uma boa quarta-feira pra ti, tudo de bom e um abração, hein?
0: Ô, homem velho, tempos de guri, vamos atendendo sim com toda certeza. Alô, Gilmar Gato, bom dia, gato velho, obrigado pelo carinho, obrigado pela sintonia de sempre. Alô, Preta, bom dia. Ah, bom dia.
2: Bom dia, bom dia, bom dia. Quarta-feira, dia de feira.
0: Opa!
2: Lá vamos nós para mais um dia, levando a palote de carona.
0: Que beleza.
2: Ouvindo o programa Cheiro da Terra. João, roda aí para nós a música O Voo do Condor. Se possível, a gente agradece. Estamos na estrada, como sempre, ouvindo a Palote e pedindo que você coloque o nosso grupo de feirantes, a família Palote e todos os teus ouvintes em oração, que Deus abençoe o nosso dia e o dia de cada um que estiver te ouvindo. Tenha um bom dia, meu amigo.
0: Obrigado, Preta, abraço pra você, pro Jair, Deus abençoe você e toda a família de feirantes, que vocês tenham uma ótima e abençoada feira no dia de hoje. Trazendo sempre aquele pastelzinho da hora, aquele café da manhã, mais do que especial. E você que é nosso ouvinte da Palote FM é mais do que convidado para estar lá, curtindo esse bom cafezão da manhã, na melhor companhia de todos o pessoal, que eu tenho um carinho mais do que imenso. Obrigado, Preta, Deus abençoe você e obrigado pela carona, hein? Marilde Moreira, bom dia. Ela pede para colocar o nome da família na oração. Marilde, Ariel, Thiago, Ataliano, Schneider, Moreira. Colocar também as famílias Moreira, Oliveira, Schneider, Liberalato e Turra. E pede para colocar também, não, ela diz aqui, João, sua família também está em minhas orações. Obrigado, Marilde, Deus abençoe. Sua família também está sempre em minhas orações. Um dia abençoado a todos vocês da rádio. Obrigado. Deus abençoe hoje e sempre. Obrigado, Marilde, Deus abençoe você, viu? Bom dia, João. Roda pra nós aí, Teodoro Sampaio, Espora do Amor. É o Tião. Alô, Tião, homem velho. Bom dia. Obrigado pelo carinho, obrigado pela sintonia. O Teodoro Sampaio tá organizadinho, viu? Alô, José, bom dia pra você também. Ele pede que gostaria a música A Carne com Sil. Carmen Silva, meu velho pai, agradeço por atendido. Tenha uma ótima quarta-feira abençoada por Deus, cheia de saúde e paz. Obrigado, José, Deus abençoe. Vamos atendendo os nossos ouvintes. São 5 horas e 43 minutos, os mirins, tempos de guri.

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0: 6 horas em ponto, chegamos na nossa oração da manhã, nesse dia 26 de agosto de 2026, esta quarta-feira. Santos de hoje: Joana, Isabel, Zeferino, Isabel Richer e João Paulo I. Mini também pra... Versículo de hoje é o 28 de Mateus, capítulo 23. Assim também vós, por fora, pareceis justos aos outros, mas por dentro estáis cheios de hipocrisia e maldade.
1: Deus também é trabalhador.
0: E você tem um ótimo e abençoado dia, sempre na proteção do nosso Senhor Jesus Cristo. Vamos para a nossa oração da manhã, sempre na proteção maternal da nossa Mãe Maria, com o Padre Reginaldo Manzotti.
2: 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Bom dia, queridos filhos e filhas. Que o despertar desta quarta-feira, sob impulso de Nossa Senhora, seja tranquilo e sereno. O dia começa, mas recorremos à Mãe, que nos proteja de todos os perigos. Nossa Senhora, guie nossos passos. Em nome do Pai, do Filho e do Espírito Santo. Amém. Senhor, razão de nosso existir e ponto de chegada de toda nossa busca humana e existencial. No início desta manhã, queremos pedir a nossa própria conversão. Dai-nos, Senhor, a graça da verdadeira conversão. Ó Deus, por intercessão de Santa Mônica e Santo Agostinho, dai-nos a graça da verdadeira conversão. Ó Santa Mônica, que pela oração e pelas lágrimas alcançaste de Deus a conversão de vosso filho e de vosso marido, olhai para o meu coração amargurado. E nesta manhã, eu coloco esta pessoa em particular para que possa ser abençoada também com a conversão. Santa Mônica, que perseverou na oração e é um exemplo e modelo de mãe, que vossas orações se juntem às minhas para comover o bom Deus, a fim de que ele, Deus vivo e verdadeiro, faça com que esta pessoa, por quem rezo, possa voltar ao bom caminho. Ó Deus, por intercessão de Santa Mônica, chame de volta à casa paterna este filho pródigo. Dai-me, ó Deus, por intercessão de Santa Mônica, esta alegria e serei para sempre agradecido. Nesta manhã, reze comigo, oremos. Ó Deus, consolador dos aflitos, saúde dos que em vós esperam, que aceitaste misericordiosamente as piedosas lágrimas da bem-aventurada mãe Mônica pela conversão do filho Agostinho e do marido Patrício, concedei-nos pela vossa intercessão que choremos nossos próprios pecados, encontremos a indulgência de vossa graça. Por nosso Senhor Jesus Cristo, vosso Filho, na unidade do Espírito Santo, e rezemos um Pai Nosso, pedindo a nossa conversão e a conversão dos nossos familiares. Pai Nosso, que estais no céu, santificado seja o vosso nome, venha a nós o vosso reino, seja feita a vossa vontade, assim na terra como no céu. O pão nosso de cada dia nos dai hoje, perdoai-nos das nossas ofensas, assim como nós perdoamos a quem nos tem ofendido, e não nos deixeis cair em tentação, mas livrai-nos do mal. Amém. O Senhor esteja convosco, Ele está no meio de nós. Que nesta manhã a bênção de Deus recaia sobre todos. Abençoe a água pela efusão do Espírito Santo, a roupa dos enfermos, as fotos de família e a jornada de trabalho. Em nome do Pai, do Filho, do Espírito Santo. Amém. Santa Mônica, rogai a Deus por nós.

0: 6:06 e a boa música não para por aqui, viu? É bem verdade. Alô, Bidão, bom dia, meu velho. Tudo certinho, tudo mais aí?
1: Bom dia, João, bom dia, meu amigo.
0: Opa.
1: Manda pra nós um Sidney Lima aí. Calendário da saudade, Pia.
0: Aza.
1: Toma escuta, guri. Um abraço.
0: Abraço pra você, homem velho. Obrigado pelo carinho, obrigado pela sintonia. Vamos atendendo, sim, mas credo que não, né? Abraço pra você, homem velho. Sidney Lima, calendário da saudade. Vamos atender também a Iraci Balbinotti. Alô, Iraci, bom dia. Jesus te abençoe hoje, amanhã e sempre também. Ela pede pra rodar Expresso Boiadeiro. Opa! Vamos atender, sim, com toda certeza. Vamos então com Mato Grosso e Matias no Expresso Boiadeiro e a música buena nunca para por aqui no Cheiro da Terra. Vem pra cá curtir a boa música, são 6:07.

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6:20 em ponto. Chegamos ao momento da gente curtir no cheiro da terra. A boa música gaúcha chegou nessa hora da mateada, meu velho. Você é meu convidado para curtir sempre a boa música na melhor companhia. Opa, ali, bom demais, hein? Vem pra cá e vem puxando garreto porca véia e você é meu convidado pra chegar bem perto do seu radião aí com o seu mate e curtir com a gente. Só te afigurado, depois os tiranos gaúchos do litoral.

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0: 6:36, chegamos ao final do nosso Cheiro da Terra de hoje, mas não posso deixar de atender o meu parceiro João, meu xará. Alô, meu velho, bom dia.
1: Bom dia, João. Beleza, meu amigo? Tudo tranquilo? Quarta-feira, né? Final do mês. Final do mês é o cheque. Viu? Loura do Carro Branco com Daniel. Com João Paulo Daniel. Pode ser?
0: Claro.
1: Curti aqui, ó. Uma musiquinha. Um bom trabalho pra você. Tudo de bom na tua vida.
0: Tudo bom pra você também, amigo velho. Obrigado pelo carinho, obrigado pela sintonia. Deixa eu registrar a participação da Vita também. Alô, Vita, Vitalina, bom dia. Estamos chegando ao final do nosso Cheiro da Terra de hoje. Vou conseguir atender só meu parceiro, meu xará João. Aí você fica agora com a oração da manhã com o Padre Lino. Depois, o Primeira Página com o Valdo Lima, você fica por dentro de todas as informações e notícias. É por aqui, viu? 6:37, João Paulo e Daniel, Loira do Carro Branco. Nos encontramos amanhã, a partir das 5 horas da manhã, com mais Cheiro da Terra.

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0: Bom dia, com alegria, iniciamos este dia juntos através da nossa oração da manhã. Hoje, dia 26 de agosto, quarta-feira, e teremos a nossa celebração da saúde hoje à tarde, também o curso bíblico à noite, que possamos realmente vivenciar este dia na presença do Senhor. Veja que graça, né? A vida, a saúde, as pessoas que nos amam e que amamos, os nossos familiares, enfim, é o momento de nós colocarmos tudo nas mãos do Pai, nas mãos de Maria, e com a sua graça nós vivenciarmos este dia.
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0: Iniciemos em nome do Pai, do Filho e do Espírito Santo. Amém. Senhor, no silêncio deste dia que amanhece, venho pedir-te a paz, a sabedoria, a força. Quero olhar hoje o mundo com os olhos cheios de amor, ser paciente, compreensivo, manso e prudente, ver além das aparências teus filhos como tu mesmo os vês, e assim não ver senão o bem em cada um. Cerra meus ouvidos a toda calúnia, guarda minha língua de toda maldade, que só de bênção se encha meu espírito, e eu seja tão bondoso e alegre que todos quantos se achegarem a mim sintam a tua presença. Reveste-me de tua beleza, Senhor, e que no decurso deste dia eu te revele a todos. Amém.

Ele está no meio de nós. Proclamação do Evangelho de Jesus Cristo segundo Mateus. Glória a vós, Senhor. Naquele tempo, disse Jesus: ai de vós, mestres da lei e fariseus hipócritas, vós sois como sepulcros caiados. Por fora parecem belos, mas por dentro estão cheios de ossos de mortes e de toda podridão. Assim também vós, por fora pareceis justos diante dos outros, mas por dentro estáis cheios de hipocrisia e injustiça. Ai de vós, mestres da lei e fariseus hipócritas, vós construís sepulcros para os profetas e enfeitais os túmulos dos justos, e dizeis: se tivéssemos vivido no tempo de nossos pais, não teríamos sido cúmplices da morte dos profetas. Com isso, confessais que sois filhos daqueles que mataram os profetas. Completai, pois, a medida de vossos pais. Palavra da salvação. Glória a vós, Senhor.

na reflexão em torno deste evangelho que acabamos de ouvir, começo dizendo que Jesus foi assim muito duro com os fariseus. Desmascarou neles a presunção de serem santos e fiéis diante do povo, mas na verdade, movidos por sentimentos e interesses reprováveis, o desprezo pelos mais pobres ou menos praticantes, o sentimento de superioridade sobre os outros, o exibicionismo de sua piedade, a hipocrisia de suas ações. No evangelho de hoje, Jesus os chamou de sepulcros caiados, bonitos por fora, mas podres por dentro. Olha a palavra de hoje: vocês por fora parecem justos diante dos outros, mas por dentro estão cheios de hipocrisia e injustiça. Nesse confronto com os fariseus, Jesus usa a forma dos ais, e os antigos profetas que usavam, né, o ais. É uma forma de denúncia e condenação. O capítulo 23 do Evangelho de São Mateus registra 7 ais que ele dirigiu contra os fariseus. O texto de hoje traz 2 deles. E a denúncia é clara: aparentam uma coisa e, na verdade, são outra. São como sepulcros caiados e são coniventes com a violência, disfarçando homenagem às vítimas, ficam enfeitando os túmulos do justo. Bom, essa palavra de Jesus não é mais para reprovar os antigos fariseus que já não existem. Hoje, essa palavra vem para nos corrigir no que exista em nós ou entre nós de farisaísmo, de hipocrisia, de culto à aparência. Sim, porque o mundo hoje presta culto à aparência, né? Vale mais a fachada do que o interior, vale mais a aparência do que a realidade. E é isso que Jesus está condenando hoje. E onde a gente precisa se corrigir? Bom, por fora. Por fora a coisa já está bonita. É por dentro que precisamos mudar para sermos tão cordiais com os de casa como os somos com as pessoas de fora. Para que o nosso sorriso corresponda aos verdadeiros sentimentos do nosso coração. É um convite, então, para limparmos nosso coração de tanta coisa ruim, de tantos sentimentos negativos, preconceitos, desejos de vingança, sermos bons por dentro e por fora, mas sem nem demascaramento, sem segundas intenções. E o remédio qual é? A conversão. Nada de farisaísmo, nada de máscaras, de mentiras, de faz de conta. Verdadeiros e bons por dentro e por fora. É assim que Jesus nos quer. Então, neste dia, nós possamos também pensar bem, né? A gente pode aparentar uma coisa e viver totalmente outra. A gente pode participar de todas as celebrações, mas na vida prática não corresponde com aquilo que nós celebramos. E é isso que Jesus hoje ele condena, né? Chama de hipócritas e bate firme contra os fariseus, doutores da lei, que se achavam os donos da religião, né? E Jesus diz: olha, vocês falam o jeito muito bonitinho, mas na prática vocês estão vivendo totalmente diferente. Então também, gente, hoje somos chamados a essa coerência. Vale para mim, vale para você que está na sintonia neste momento, né? Como é que nós realmente vivenciamos a nossa fé, né? Volto a dizer, uma coisa é aparentar, fazer de conta,
E a outra coisa é realmente deixar-se tocar no coração. E é isso que Jesus condena nos fariseus. Vocês vivem a exterioridade, né? Querem se mostrar bons, bonitos, né? Mas na prática vocês não estão vivendo nada disso que vocês estão falando, né? Ou rezando. Então, que neste dia possamos caminhar com o Senhor, com Maria, nossa mãe, e vivenciarmos juntos a coerência da nossa fé.

queremos neste momento também colocar nas mãos do Pai, nas mãos de Maria, primeiramente os nossos agradecimentos por este novo dia. Vejam que graça, né? A gente poder iniciar mais um dia, por isso com o coração muito agradecido. Também lembrar das pessoas que por uma situação ou outra estão sofrendo no hospital, na UPA, por questões também de saúde, e que todas as famílias neste dia recebam a bênção do Senhor, né? Na sua casa, você que está na sintonia neste momento, que a nossa oração seja realmente uma oração verdadeira, né? Não como os hipócritas, os fariseus, que rezavam de um jeito e viviam outro. E queremos pedir por isto neste dia também aí pela intercessão do nosso padroeiro São Roque. Querido Deus e soberano Senhor da vida, por intercessão de São Roque, que durante as calamidades públicas e particulares manifestou eficaz proteção contra as epidemias, nós vos pedimos que lanceis vosso olhar sobre nós, nossas famílias, nossa paróquia e município, para que fiquemos livres de todo o flagelo das doenças contagiosas, mas sobretudo do pecado. E assim, depois de termos procurado vos amar e servir, a exemplo do nosso santo padroeiro, mereçamos gozar convosco do prêmio celeste na eternidade. Por Jesus Cristo, vosso Filho, nosso único Salvador, na unidade do Espírito Santo. Amém. São Roque, rogai a Deus por nós. Pai nosso que estás nos céus, santificado seja o vosso nome. Venha a nós o vosso reino. Seja feita a vossa vontade, assim na terra como no céu. O pão nosso de cada dia nos dai hoje, perdoai as nossas ofensas, assim como nós perdoamos a quem nos tem ofendido, e não nos deixeis cair em tentação, mas livrai-nos do mal. Amém. Ave Maria, cheia de graça, o Senhor é convosco. Bendita sois vós entre as mulheres, e bendito é o fruto do vosso ventre, Jesus. Santa Maria, Mãe de Deus, rogai por nós, pecadores, agora e na hora de nossa morte. Amém. Santo anjo do Senhor, meu zeloso guardador, se a ti me confiou a piedade divina, sempre me rege, guarda, governa, ilumine. Amém. Que neste dia, meu irmão, minha irmã, o Senhor esteja à nossa frente para nos guiar, ao nosso lado para nos acompanhar, atrás de nós para nos proteger e acima de nós para nos abençoar. Por isso, desça sobre você e a sua família a bênção de Deus Todo-Poderoso. Pai,

0: Essa foi a oração da manhã, aqui na Palote. 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

0: 7:02. Bom dia para você que está acompanhando a programação da Rádio Palote FM. Está entrando no ar a partir de agora o seu Primeira Página. Olha, hoje é quarta-feira, dia 26 de agosto. Estamos iniciando o seu Primeira Página com a temperatura em 14 graus. Por enquanto, tempo bom aqui em Corna Vivida, acredito eu que em toda a nossa micro-região. Porém, já já o Ronaldo Coutinho do Prado é que vai nos trazer a previsão do tempo aqui para Corna Vivida e também para nossa micro-região. 7:03, 7:03, a partir desse momento estamos liberando o WhatsApp da Palote FM, que é o 99915-1102, 99915-1102, para você interagir conosco, para você trazer seu recado, sua opinião, afinal de contas, aqui você tem vez e voz na programação da sua Palote FM, especialmente aqui no Primeira Página.
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0: 7:04, 7:04. Já já será destaque aqui em Corna Vivida. Van desgovernada atinge dois veículos em acidente de trânsito. Também nós tivemos na área do 3º Batalhão, em Itapejar do Oeste, caso de infração de trânsito. Tivemos também no bairro Menino Deus, Itapejar do Oeste, tráfico de drogas. Também tráfico de drogas no município de Pato Branco. 7:04, o seu destaque e a sua manchete. Repórter Karina Barros, bom dia.
2: Bom dia, Valdenir, e ouvintes do Primeira Página. O destaque de hoje: Movimento Lareira promove fé, união e convivência entre casais em Coronel Vivida.
0: 7:04, 7:04, grave acidente, colisão frontal em Francisco Beltrão com duas mortes confirmadas. Morador de Seara identificado como motorista que morreu em acidente entre Mariópolis e Pato Branco. Agora vamos ao seu destaque e às suas manchetes. Repórter Francione Prush, bom dia.
3: Bom dia, Valdenir, bom dia, ouvintes, e é destaque. Lions Clube promove feira de utilidades com produtos a partir de R$ 2. NR1 amplia atenção à saúde mental dos trabalhadores. E salário mínimo poderá chegar a R$ 1.741 em 2027.
0: 7:05. Daqui a pouco, o Cressol realizará dois dias de negócios com empresas parceiras aqui em Coronel Vivida. El Niño preocupa o último trimestre de 2026 com excesso de chuvas. Também vamos falar de esporte. Ontem, clássico pela Copa do Brasil, Cruzeiro e Atlético Mineiro. Os jogos de hoje, amanhã tem Grenal. Estas e outras informações você vai acompanhar a partir desse momento no seu Primeira Página.
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5: 7:10, 7:10, vamos então à previsão do tempo com Ronaldo Coutinho do Prado, diretamente de São Joaquim, Santa Catarina, sempre em nome da Itapera Imóveis. 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Ronaldo Coutinho do Prado, como é que fica nosso tempo, Coutinho, para as próximas horas e também para os próximos dias? Tudo bem, Coutinho? Bom dia.
6: Bom dia. É, o dia começa aí fresquinho na região, mínimas aí na faixa provavelmente entre 11 e 14 graus, pouquinho mais, pouquinho menos. À tarde, uns 25, 28. É possível que passe com pouco, nenhuma chuva hoje e amanhã, se tiver coisa bem isolada, final do dia. Na quinta, um pouco mais quente. Sexta, também calor e possibilidade de alguma chuva entre a tarde ou a noite, podendo falhar. Aumenta mais a condição de chuva no sábado, principalmente à tarde e noite, e pode vir muita chuva no domingo e segunda. Chuva, trovada, período de melhora, algum risco de granizo, e não dá para descartar um bom volume de chuva na soma dos dois dias. Melhora com frio na terça, ainda com chuva de manhã, melhorando à tarde. Esfria bem a partir de terça. Da Climatea, Ronaldo Coutinho.
5: Obrigado, Coutinho. Obrigado pela previsão do tempo. Coutinho que volta dentro do Bom Dia Cidade. 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
5: 7h14, 7h14, o Lions Clube de Coronel Vivida está arrecadando doações para a realização de mais uma feira de utilidades. Roupas, calçados, móveis e eletrodomésticos em bom estado podem ser doados até o dia do bazar. Francione Proust traz os detalhes desta informação.
9: O Lions Clube de Coronel Vivida está arrecadando doações para a realização da tradicional feira de utilidades. A arrecadação segue até o sábado, dia 5 de setembro, data em que a feira será realizada. As doações podem ser entregues em empresas do município e também diretamente no local da feira. A presidente do Lions, Nica Bastos, convida a população para participar desta ação.
10: Estará fazendo no dia 5 de setembro, no sábado, a partir das 8h30 até as 14h, novamente no pavilhão do Primavera 2. Novamente o grande bazar, a grande feirinha que a gente faz, sempre em preços muito, muito, muito em conta, né? Para que todos possam adquirir produtos bons. Dessa vez, o lucro será revertido em cestas para o final do ano. Nós já estamos arrecadando para podermos no final do ano contemplar algumas famílias carentes no nosso município. Então a gente está pedindo para você que tem, de repente, uma sanduicheira, um ferro elétrico, algo pequeno, né? Um eletrodoméstico aí que você não usa mais na sua casa, que está, né? Você tem ali mais de um ano guardado e não usa, você vê, se você quiser fazer essa doação, nós estaremos vendendo por um preço bem acessível para que as pessoas possam adquirir, né? E com esse lucro, então, depois reverter em cestas para nossa comunidade. Então a gente está fazendo essa campanha. Se você tem algo para doar, eu tenho uma cadeira que não uso, eu tenho um sofá que não preciso, tenho um colchão, entre em contato com o pessoal do Lions Clube. Pode ser também ali na Funerária Jerusalém, pode ser na loja Fortaleza ali no centro, pode ser na Veterinária Esquimar, né, com o Silvio, são companheiros de Lions, eles estão arrecadando. E quem tem algo que é maior, que precisa ser recolhido, é só entrar em contato conosco, que nós estaremos agendando um horário para ser buscado, né? E para a gente poder colocar então a venda nessa feira, no sábado, dia 5 de setembro. Então será um dia onde você pode, enfim, garimpar, né? Como eu sempre digo, é um garimpo, porque tem peças muito boas, você pode adquirir peças boas a partir de R$2, né? 2, 3, 5, 10 e ali vai, né? Então, dependendo da qualidade do artigo, vai estar o preço lá, mas será para todos poderem adquirir.
9: Com informações, Francione Prusche.
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5: 7:16. Movimento Lareiras fortalece a união entre casais e famílias da paróquia São Roque. Saiba os detalhes da reportagem de Karina Barro.
11: O Movimento Lareira é um movimento católico voltado principalmente para casais e famílias, com foco na espiritualidade conjugal, fortalecimento da família e participação na vida da igreja. Moacir Mior explica como teve início esse movimento no Brasil e qual o principal objetivo dele dentro da comunidade.
12: Como você citou, o Movimento Lareira nasceu em Laje, Santa Catarina, 1973, e veio para o Sudoeste. A primeira lareira realizada no Sudoeste foi em Marmeleiro, e também em vários municípios. Nós pertencemos à reitoria de Pato Branco. O Movimento Lareira é o casal que faz o retiro e busca o fortalecimento dos casais, a união, a durabilidade, o entendimento. É um movimento para a família e a espiritualidade também.
11: Sirlene Mior fala de que forma o Movimento Lareira pode ajudar a fortalecer o relacionamento entre os casais e a convivência em família.
13: Todo movimento é importante para manter a união do casal e da família, mas abertura, às vezes a gente corre no dia a dia, não para muito para conversar ou para pensar. Então, lá é refletido muito o respeito, o amor, a união do casal, e nós preservamos muito a perseverança, porque se a pessoa faz o retiro e depois não persevera, alguma coisa sempre fica. Mas o importante é perseverar, é participar das reuniões, da missa, do grupo, estar junto com o grupo para sempre se fortalecer.
11: Seu Moacir nos fala de como o movimento atua junto à paróquia São Roque e quais ações realiza em benefício da comunidade de Coronel Vivida.
12: Então, além das novenas na igreja que nós participamos, tipo novena de São Roque na coordenação, nós já fizemos 73 tríduos no interior. A cada 2 anos nós coordenamos uma reunião regional em Pato Branco e nós temos uma reunião mensal. Nós coordenamos uma missa mensal no primeiro domingo à noite, de manhã o cursílio, à noite a lareira, e a primeira terça-feira do mês a missa da esperança. Então são sempre encontros que nós temos entre nós, e nós temos o chimarrão. Uma vez por mês nós nos reunimos no centro comunitário, cada um leva um prato e a gente confraterniza e fica batendo papo, e também uma forma das pessoas se conhecerem fora do ambiente formal da igreja.
11: Nos dias 5 e 6 de setembro vai acontecer em Pato Branco o Encontro Nacional da Lareira.
12: É o Encontro Nacional que vem lareiristas de todo o Brasil. O último foi em Blumenau e agora vai ser em Pato Branco. Então, lareiristas de todo o Brasil prepararam o ambiente para 2.000 vagas, achando que era quase demais, e já encerraram as inscrições. Então, os hotéis lotados. Então, nós aqui de Coronel Vivida também estamos acolhendo esses lareiristas que não conseguiram hotel.
11: O próximo retiro da lareira está marcado para o final de outubro.
12: Vários municípios fazem o retiro da lareira. Nós pertencemos à reitoria de Pato Branco. Então, nos dias 30 e 31 de outubro, 1º de novembro, tem mais esse retiro em Pato Branco. Normalmente, em Pato Branco, são 2 retiros por ano. Quem se achar chamado por Jesus, basta falar com a coordenação. Então, nossos coordenadores são o Adilton, Laris Lazarini e a Maria. Então, eles estão trabalhando. Fala com a coordenação ou com qualquer componente da lareira, e fala com os padres também.
11: Com informações para o Primeira Página, repórter Karina Barros.
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5: 7:21, 7:21 no informativo Cresol de hoje. 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
5: A cotação do mercado agrícola, os números de ontem: soja 132,50, saca de 60 quilos. O milho, R$60,50. O trigo, R$75. Farelo de soja ensacado, R$2,30 o quilo. Casca de soja, R$1 o quilo. E o farelo de trigo ensacado, R$1,25 o quilo.
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1: 7:28. Suas finanças em destaque. Os indicadores econômicos. O dólar comercial R$5,14. Queda de 0,25%. O euro negociado a R$6,001. Queda de 0,12%. O índice da Bolsa de Valores, a Bovespa, que opera em alta de 1,55%.
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1: 7:28. Salário mínimo poderá subir para R$1.741 no próximo ano. A estimativa foi apresentada pelo Ministério da Fazenda e representa um aumento de 7,4% em relação ao valor atual. Confira os detalhes nesta reportagem.
2: O salário mínimo poderá subir para R$1.741 em 2027. A estimativa foi apresentada na última segunda-feira, dia 24, pelo ministro da Fazenda, Dário Duriga. O novo valor, que ainda é uma projeção, representa um aumento de R$120, ou seja, 7,4% em relação ao salário mínimo atual, que é de R$1.621. A previsão será incluída no projeto de lei orçamentária anual, a LOA, que o governo deve encaminhar ao Congresso Nacional até o dia 31 de agosto. A nova estimativa também é R$ 24,00 maior do que a previsão apresentada pelo próprio governo em abril deste ano, quando o projeto de lei de diretrizes orçamentárias apontava um salário mínimo de R$ 1.717,00. O valor do salário mínimo tem impacto direto na economia e também nas contas públicas. Isso porque diversos benefícios e pagamentos do governo são vinculados ao piso nacional. Entre eles estão aposentadorias e pensões do INSS, o benefício de prestação continuada, o BPC, o seguro-desemprego e o abono salarial. A contribuição previdenciária dos microempreendedores individuais os MEIs também é influenciada pelo valor do salário mínimo. Segundo o ministro Dário Duriga, o reajuste segue a legislação brasileira e beneficia principalmente a população de menor renda. Mas os R$ 1.741 ainda não são o valor definitivo. O salário mínimo de 2027 será aprovado no final deste ano, depois da divulgação do Índice Nacional de Preços ao Consumidor, o INPC, acumulado até novembro. O índice mede a inflação das famílias com renda de até 8 salários mínimos. Por isso, se a inflação ficar diferente da estimativa utilizada pelo governo, o valor final do salário mínimo também poderá ser alterado. Com informações, Francione Prucher.
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1: 7:30, 7:30, vamos então à movimentação do setor de segurança pública. A começar aqui por Cordavo Vida, olha, van desgovernada atinge 2 veículos e deixa jovem ferido aqui no município. Uma van atingiu 2 veículos na manhã desta terça-feira, ontem, portanto, na rua Major Estevão Roberto Nascimento, próximo à rodoviária municipal. O acidente deixou um jovem ferido e provocou danos em 3 veículos. Os veículos atingidos foram um Volkswagen para um de cor cinza e um Ford Fiesta de cor vermelha. De acordo com o sargento Bonifácio do Corpo de Bombeiros, a van estava estacionada quando começou a descer a rua de forma desgovernada. A van desceu desgovernada e o condutor não estava no veículo. Segundo o condutor da van, ele realizava entregas na região quando percebeu que o veículo perdeu o controle e começou a descer pela via. A van possui seguros. Com impacto, um jovem de aproximadamente 22 anos ficou ferido. Ele estava com dores, ou relatava dores na clavícula, com suspeita de luxação. O rapaz recebeu atendimento do Corpo de Bombeiros e foi encaminhado para a unidade de pronto atendimento, a UPA 24 horas. Aqui de Coronel Vivida. Então, olha só, essa ocorrência foi registrada aqui no nosso município nas últimas horas. Nós tivemos também, olha só, situação complicada, 2 acidentes de trânsito. Ontem nós trouxemos um acidente que teria ocorrido ali entre Mariópolis e Pato Branco, na PRC 280. Foi identificado a vítima do acidente, vítima fatal, como Josemar Camargo, de 35 anos, morador de Seara, Santa Catarina. O motorista morreu após tombamento de um caminhão na manhã desta terça-feira, na PR-280, entre Mariópolis e Pato Branco, sudoeste do Paraná. Josemar conduzia um caminhão carregado com carne, pertencente a uma empresa de Seara.

0: quando o veículo saiu da pista e tombou. Com o impacto, ele ficou preso nas ferragens e morreu ainda no local. Outra pessoa que estava com ele ficou ferida e foi encaminhado à casa hospitalar. Outra tragédia: faleceu segunda vítima de grave acidente, colisão frontal na PR-180 em Francisco Beltrão. Morreu no hospital a segunda vítima do grave acidente registrado na tarde de ontem, terça-feira, na PR-180, na entrada da comunidade de Cabeceira do Rio do Mato, em Francisco Beltrão. Rosinei Alberton Borguesan, de 58 anos, não resistiu aos ferimentos provocados pela colisão frontal entre uma Fiat Strada e um caminhão Volvo Bitrem. A primeira vítima fatal, Delaide Baggio Borguesan, de 59 anos, morreu ainda no local do acidente. As duas mulheres que estavam na Fiat Strada, que seguia de Francisco Beltrão para Dez Marques, o veículo transportava quatro pessoas, teria colidido frontalmente com o caminhão que seguia no sentido contrário. Então, olha só, mais uma tragédia com duas mortes. Agora vamos até Mangueirinha, repórter Anderson Moraes e a movimentação do setor de segurança pública.
1: Amigos, estamos chegando com as informações, a movimentação do setor da polícia nas últimas horas. Continua calmo o setor policial aqui por Mangueirinha. Uma orientação, né, por parte da polícia em relação aos golpes tentados e os golpes concluídos aí, inclusive a polícia está sempre trazendo informações e os alertas em relação a golpes. A polícia militar está fazendo esse alerta a toda a população de que estelionatários estão fazendo contato pelo WhatsApp, né? E utilizando vários números aí em que utilizam a foto, né? Se passando por um policial também militar da cidade, oferecendo itens domésticos para vender, solicitando pagamento através de determinada chave Pix, sob promessa de entrega deste material ou deste bem, né? Para todo e qualquer contato que pode envolver dinheiro, a polícia militar orienta que seja utilizado outros meios para certificar-se de que se trata da pessoa anunciada, evitando assim cair em golpes, né? Eu tenho que ficar atento. Quando se trata em documentos pessoais, quando se trata em também dinheiro, fique atento, porque senão você vai estar cometendo um grave erro aí, né?
0: Muito bem, obrigado, Anderson Moraes, pelas informações. Olha só, nós tivemos em Itapejar do Oeste uma situação de infração de trânsito. Polícia Militar prendeu o veículo irregular e notificou o condutor sem habilitação no centro de Itapejar do Oeste. Também nós tivemos em Itapejar do Oeste, no bairro Menino Deus, tráfico de drogas. Segundo as informações, a equipe RPA de Itapejar do Oeste desmantelou o ponto de tráfico de drogas e apreendeu droga, dinheiro e objetos de origem ilícita. Então tá aí uma grande apreensão de droga então lá em Itapejar do Oeste. Também Pato Branco, no bairro Fraron, tráfico de drogas. A equipe Rocan, terceiro batalhão da Polícia Militar, prendeu homem por tráfico de drogas em modalidade delivery e apreendeu cocaína também no município de Pato Branco. Aí então essas ocorrências também registradas pelo terceiro batalhão da Polícia Militar, com sede no município de Pato Branco.
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13: 7:42, 7:42. Uma mudança na norma regulamentadora número 1 da NR1 amplia a responsabilidade das empresas da prevenção de riscos no ambiente de trabalho. A partir das novas regras, os chamados riscos psicossociais passam a fazer parte do gerenciamento de riscos ocupacionais. Confira os detalhes na reportagem de Francione Prus.
14: Grandes mudanças na norma regulamentadora número 1, a NR1 entraram em vigor e trazem uma nova preocupação para as empresas: a saúde mental dos trabalhadores. A norma estabelece as regras gerais de saúde e segurança no trabalho no Brasil e define as responsabilidades de empregadores e empregados na prevenção dos riscos ocupacionais. Uma das principais novidades é a inclusão dos chamados riscos psicossociais no gerenciamento de riscos ocupacionais. Na prática, as empresas deverão considerar também fatores relacionados à saúde mental e ao bem-estar dos trabalhadores. A atualização também reforça a importância do Programa de Gerenciamento de Riscos, a PGR. Mas afinal, o que muda para as empresas e como essa nova exigência deve ser colocada em prática? Para explicar o assunto, nós conversamos com Marcelo Fopa, sócio da MMC Vita, Gestão Integrada, Saúde Corporativa e Bem-Estar.
15: Bom, a NR1, na verdade, ela não é de agora, ela só é uma norma que ela foi revisada, então ela é, como ali o número já diz, é a primeira norma regulamentadora que a gente tem aqui dentro do Brasil, e aí a partir dela que nascem todas as outras. Então, devido a mapeamentos do governo ali junto à INSS, que estava tendo muito afastamento de pessoas até por causa do estresse, então foi mapeado que triplicou os casos de afastamento do trabalho em função do estresse. Nisso, o governo revisou a norma regulamentadora número 1 e ela incluiu os fatores psicossociais para começar a trabalhar essa parte de afastamento, burnout, que se fala muito hoje em dia. E aí ela vem para, digamos, trazer, amparar tanto o funcionário quanto o empresário nesse questionamento.
14: Acredito que o empresário é o que mais tem dúvidas. É responsabilidade da empresa cuidar dessas questões que o funcionário está passando, se ele tem algum problema mental, se ele está passando por um, não diria estresse, mas uma ansiedade excessiva ou algum outro comportamento diferente?
15: Junto ao Ministério do Trabalho, que é regulamentado, é que o empregador, ele tem que fazer, digamos, uma pesquisa dentro da sua empresa. Através dessa pesquisa, a gente vai conseguir entender se o fator de estresse do funcionário até é interno ou externo. Desse mapeamento, a gente gera alguns relatórios. Dos relatórios, vai gerar um plano de ação, no qual ele vai trabalhar, digamos, gerenciamento do clima, liderança, comunicação dentro da empresa. E tudo isso, eu falo assim, que a NR1, além dela amparar tanto o trabalhador quanto o empresário, ela é uma ferramenta de gestão também, porque a gente acaba tendo um panorama geral de como está a empresa e até a gestão do clima dentro dela.
14: Mas daí a empresa, ela tem que contratar uma empresa específica para realizar esse estudo.
15: Isso, a empresa geralmente, ou ela tem as empresas que já fazem saúde e segurança do trabalho para elas, que tem como elas trabalharem isso dali, ou ela contrata uma empresa terceira, a exemplo aqui da MMC Vita, aí a gente faz toda essa implantação, faz a pesquisa para eles e ao mesmo tempo vai trabalhar junto com a outra empresa de saúde e segurança do trabalho, porque tem que estar integrado ali, até como tu citou lá no início aqui da nossa conversa, dentro do PGR da empresa ali, que é o plano de gerenciamento de riscos dela.
14: E as empresas do Sudoeste, a gente sabe que é uma atualização recente essa proposta pelo governo. No Sudoeste já dá para sentir que as empresas estão atendendo, buscando essas atualizações?
15: Sim, aqui dentro do Sudoeste do Paraná, até porque temos empresas grandes, empresas importantes, as quais trabalham a nível nacional ou até com exportação, então geralmente essas empresas maiores e que elas acabam atendendo ISO ou algumas normas internacionais, então elas já estão bem adiantadas nesse questionamento e nessa questão aí da NR1 com os seus funcionários, já vem trabalhando faz algum tempo.
14: Caso a empresa ou instituição pública não realize esse acompanhamento, tem alguma penalidade?
15: Caso ele chegue, digamos, em alguma empresa ou venha a ter uma visita, é só caráter orientativo mesmo. Por hora, digamos, o governo federal mesmo, ele deixou suspenso penalidades, é mais orientativo, mas em um segundo momento, sim, poderá haver alguma penalidade.
14: Com informações, Francione Prucha.
13: 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Agora vamos à Rede AERP de Comunicação, repórter Mauro Conte.
16: Olá, uma ótima quarta-feira, meio da semana. E eu sou Mauro Conte, tô chegando também direto de Curitiba, me juntando a esse timaço para trazer para você também as informações da capital do estado, para você que se liga aqui na programação. O Jardim Botânico de Londrina vai passar por uma nova etapa de revitalização com um investimento de mais de 45 milhões de reais e prazo de 18 meses para execução. O projeto prevê recuperação completa da estufa, conclusão do anfiteatro, criação da Praça do Café, novo pórtico de entrada, banheiros, lanchonete e 8 jardins temáticos. A intervenção também inclui um grande reforço no paisagismo. Mesmo durante as obras, o Jardim Botânico segue aberto diariamente, embora alguns espaços possam ser interditados temporariamente. E a 18ª festa do Dia de Castro será realizada de 18 a 20 de setembro no Parque de Exposições Dário Macedo, nos Campos Gerais. A programação terá shows nacionais, além de apresentações culturais, exposição de carros antigos e praça de alimentação. Entre as novidades estão o voo cativo de balão e o track competição de força entre tratores. A prefeitura informou que a programação ainda será ampliada e que a mudança para o parque de exposições busca oferecer mais espaço, estrutura e conforto ao público. De Curitiba, Mauro Conte, com informações da Rede AERP.
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13: 7:48, 7:48. Antes de eu trazer aqui as notícias do esporte, eu tenho um recadinho aqui, né, que me chegou. Olha só, procura-se fêmea de poodle preta, atende pelo nome de Bela. Ela saiu para fora para fazer as necessidades lá no FLEC e foi em direção ao bairro São José Operário. A mesma conta com 17 anos, com várias comorbidades. Toma medicação, tem miopia, não escuta bem. Quem tiver alguma informação, então repasse lá, né? Ó, poodle preta. Então, se você de repente vem por aí, repasse essa informação, pode ser até aqui na rádio, tá bom? 7:49. Agora sim, vamos falar de esporte. Ontem, que jogaço! Ontem pela Copa do Brasil. Mas eu vou começar trazendo aqui informações da Libertadores da América. Ontem, Independente del Valle do Equador, 3, Tolima da Colômbia 1. E o Independente classificou. Aí nós tivemos Atlético Goianiense pela Série B 3, Botafogo de Ribeirão Preto 0, Juventude 2, CRB 1. Pela Copa do Brasil ontem, Cruzeiro 1, Atlético Mineiro também 1. É, os clássicos aí da Copa do Brasil começou ontem. Hoje teremos pela Libertadores da América, River Plate da Argentina e Santa Fé da Colômbia. Pela Copa do Brasil, 21:30, Palmeiras e Santos e Vasco e Vitória. São os dois jogos de hoje, então, pela Copa do Brasil. Mas eu tô curioso para ouvir aqui o Bruno Flores, né? Para ele nos trazer informações da dupla Grenal. Amanhã tem Grenal pela Copa do Brasil. Bruno, qual é as informações que você tem para nós nesse momento?
17: Um forte abraço para quem tá com a gente na véspera do clássico Grenal desta quinta-feira. Grêmio e Inter também tem informações importantes fora de campo, com cobranças e com proibições de Grêmio e Inter para se reforçar na reta final da janela. O Inter, o mandante do clássico Grenal de amanhã, está proibido pela FIFA. A entidade máxima do futebol mundial aplicou ao Internacional um transfer ban, porque o Inter deve dinheiro ao Midtjylland da Dinamarca, de onde o Inter comprou o zagueiro Juninho. A operação foi feita e o Inter não pagou a parte do parcelamento que deveria, tanto que o clube foi à FIFA reclamar. A FIFA estipulou um prazo nos últimos dias que o Inter não cumpriu. Por isso, está proibido de contratar pelas próximas 3 janelas, ou até resolver a pendência com o clube dinamarquês. O Inter não vai mais fazer contratações até o dia 11 de setembro, quando a janela fecha. E por isso, o Inter está dizendo que tem outras prioridades no momento, que é justamente o fato de o Inter precisar pagar os salários, os direitos de imagem nos próximos dias e os salários logo no início do próximo mês. Então o Inter não está dando um prazo para resolver esta situação e atribui a dificuldade financeira o fato de não ter pago a equipe europeia. Dentro de campo, o Internacional não tem tantas dúvidas e tantos mistérios no time para o jogo contra o Grêmio. A partir das 8 horas da noite de amanhã, o Inter deve entrar em campo com aquele time que vem sendo repetido pelo técnico Paulo Pezzolano. O goleiro Matheus Cunha segue na equipe, ele que não saiu do jogo com o Galo através do protocolo de concussão, então não precisa cumprir o período de afastamento, já está treinando e vai jogar. Na lateral direita, Bruno Gomes, na zaga Mercado e Maripan, na esquerda, Matheus Bahia. O meio campo com os dois volantes, Vijagra e Bruno Henrique, e aqueles 4 jogadores de meio e ataque, Vitinho, Alan Patrick, Bernabé e Carbonero. O paraguaio Sanabria, o centroavante recém-contratado, vai estar no banco e deve ter condições de jogar 40 minutos aproximadamente na segunda etapa. O Grêmio também recebeu uma proibição de contratações, mas de um órgão novo do futebol brasileiro. Uma agência de fiscalização das questões financeiras do futebol, a agência criada recentemente pela CBF para aplicar as regras do fair play financeiro, pois o Grêmio fez uma proposta para um condomínio de credores para pagar dívidas em outro órgão da CBF, a Câmara Nacional de Resolução de Disputas, em 60 meses. E isto acende um alerta na agência que, a partir deste movimento, precisa aplicar ao Grêmio esta proibição de contratação. O Grêmio só pode contratar e registrar um jogador no sistema da CBF a partir de um aval desta agência de fiscalização. E esta autorização para uma contratação vem desde que o Grêmio esteja com um saldo positivo em relação ao que vendeu e o que gastou para contratar os jogadores, e também este saldo não pode ser extrapolado a partir da hipotética nova contratação do Grêmio. O Grêmio está dizendo que não vai contratar nenhum jogador, então isto não vai ter um efeito prático agora, mas o Grêmio, depois de um aceite dos clubes a quem deve na Câmara Nacional de Resolução de Disputas, vai procurar a agência justamente para fazer o chamado acordo de reestruturação.
13: Muito bem, tá aí então Bruno Flores falando. Amanhã, gente, amanhã tem Grenal, hein? Amanhã tem Grenal. Hoje tem clássico Santos e Palmeiras, Palmeiras e Santos pela Copa do Brasil. Amanhã a gente traz os resultados e fala mais do Grenal. 7:54 com esta informação, nós chegamos ao final de mais esta edição do seu Primeira Página, que retornará aqui na programação da Palote FM amanhã a partir das 7:00. Na sequência chega Reinaldo Claudino e o programa Bom Dia Cidade.
12: 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Na sequência.

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1: Oi, gente. Bom dia. Chegamos. 8:01. Com licença. E aí, tudo certo? Deus te abençoe e te guarde, meu ouvinte. Hoje é 26 de agosto, aniversário do Rafael Antônio Claudino, o caçula da Dona Vera, o maninho da Lueli, o tio do Pedro está de aniversário hoje, o Rafael Antônio Claudino, meu filhote amado, querido. Alô, Rafael! Parabéns! 20 aninhos hoje. Ah, garoto! Todos os aniversariantes deste 26 de agosto, parabéns, Deus abençoe e guarde cada aniversariante e que essa data se repita por muitos e muitos anos ainda, tá bom? Junto com o Rafael Antônio, hoje tem muito mais gente bonita e especial de aniversário, parabéns a todos. 8:02, Padre Lino Baggio, na direção geral da Palote FM, a direção administrativa e executiva Frank Schiavini. Tem um time dando estrutura e qualidade a esse programa que vai até as 10. Fica com a gente! Hoje é dia dos santos, Zeferino, também João Paulo I, Joana Isabel e Isabel Ritter. São os santos e santas do dia, intercedendo junto a Deus por nós. A lua é crescente, o dia de número 238 do ano, faltam 127 dias para terminarmos 2026. Tá bom, então. Agosto, que vai até o final do ano, né? Para terminar agosto. Calma, Reinaldo. Segunda-feira que vem, ainda é agosto, é verdade, mas daí é o último dia já. E a gente nem tá com tanta pressa assim, né? É só pra dizer que o mês de agosto é longo. Ainda bem que a gente tá em festa aqui em Coronel Vivida, Paróquia São Roque, né? E é o mês vocacional também. Ah, garoto! Vamos liberar o WhatsApp? 46 999 15 1102. 999 15 1102, tá liberado. Mais uma vez, obrigado, Deus, pela oportunidade. Muito, muito, muito, muito, muito, muito obrigado, bom Deus. Já tá começando a pintar de verde o nosso WhatsApp por ali. Isso é bom demais. Fique à vontade. 46 999 15 1102. É mesquinho pensar em ser mestre quando nunca se foi discípulo. É mesquinho pensar em ser mestre quando nunca se foi discípulo.

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0: Deu boa, Miro Saldanha. Tá bom, Pilares é o nome desta canção. Boa demais, né? E o Bom Dia Cidade vai que vai aqui na sua palavra.
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0: programação, Valdenir, bom dia.
1: Bom dia a todos que estão acompanhando a programação do Bom Dia Cidade. 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E a informação de momento. G7 Paraná entrega agenda estratégica para candidatos ao governo do estado do Paraná. O G7 Paraná entregou aos candidatos ao governo do estado do Paraná, durante esta semana, a agenda estratégia do G7 para o desenvolvimento do Paraná. Com 48 páginas, o documento reúne propostas consideradas prioritárias pelas entidades preparativas dos setores

0: estratégicas como infraestrutura, meio ambiente, tributação e financiamento para garantir oportunidades de crescimento à agropecuária, à indústria, ao comércio, aos serviços, ao turismo, ao cooperativismo e ao transporte. Esse documento tem o propósito de contribuir para o desenvolvimento do Paraná nos próximos anos, afirma o coordenador do G7 Paraná, o presidente do Sistema FAEP, o Arsene Eduardo Meneghetti. As propostas estão organizadas em três eixos: desenvolvimento econômico, desenvolvimento social e gestão pública. O documento aborda áreas como agropecuária, indústria, comércio, serviços, turismo, cooperativismo, transporte, infraestrutura, meio ambiente, tributação, educação, saúde e segurança pública. Olha só a informação importante: G7 Paraná entrega agenda estratégica para candidatos ao governo do estado do Paraná. 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Com informações para a programação da Palote FM, repórter Valdenir Lima.
1: Bom dia, cidade!
2: Bom dia, cidade! A informação prioridade. Até daqui a pouco mais, Valdenir. 8:15, 8:15. Um exemplo de mesquinhez, Reinaldo, foi trocar o mestre por Barrabás. Hoje ainda troca-se o oprimido pelo poder e as multidões conduzidas ao precipício com o amém. Exemplo de mesquinhez foi trocar o mestre por Barrabás. Hoje ainda troca-se o oprimido pelo poder e as multidões conduzidas ao precipício com o amém. Deus abençoe a todos. Alô, Guilherme, abraço. Obrigado pelo carinho da sintonia e por interagir sempre com a gente, que ajudando a somar aqui no nosso programa. Seu Silvino, Dona Cladir, Deus, paz, amor, gratidão. Amém. Alô, seu Silvino, Dona Cladir, forte abraço. Oi, Luciana Siqueira. A Lu é uma amada, né? Ontem não consegui nem mencionar ela aqui no Bom Dia Cidade. Hoje ela chegando cedinho com a gente, indicando um Bruno e Marrone aí, né? Alô, Luciana Siqueira. Já não sei mais nada. Excelente quarta-feira, Luciana. Tudo de bom.

8:20, Bruno e Marrone. Luciana Siqueira, abração pra você, tudo de bom, bom trabalho aí, obrigado pela companhia, tá bom? Hoje, no quadro Café com Direito, com o doutor Fabiano Giareta, vamos falar sobre isenção de imposto de renda. Assunto importante, né? Por exemplo, quando o aposentado ou pensionista pode deixar de pagar o imposto de renda por causa de uma doença grave? Quem pode ter direito a essa isenção? A doença precisa aparecer somente depois da aposentadoria? Quais documentos a pessoa precisa guardar? Quem ainda está trabalhando também pode pedir a isenção? E assim por diante. Tá bom? Doutor Fabiano Giareta no quadro Café com Direito hoje, falando sobre isenção de imposto de renda. 8:22, o Coutinho tá se organizando, já tá olhando pro céu ali para fazer a previsão do tempo pra gente. E não é um adivinhar, é previsão e dá boa, porque é o Coutinho que faz. A gente irá ouvi-lo daqui a pouquinho mais. Pode ser, Coutinho? Se ajeita por aí, Coutinho. Se organiza aí, parceiro. 8:22. Bom dia.

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1: Oi, tudo bem, meu ouvinte? 8:29, 8:29. Eu recebo nesse momento aqui nos estúdios da Palote FM, aqui no Bom Dia Cidade, uma dupla de respeito, viu? 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
3: dia,
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2: 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Valeu, Sandro. Tudo de bom. Bom trabalho pra vocês aí. 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
2: Ô Ronaldo Coutinho, o pessoal quer saber da previsão do tempo. Bom dia, Ronaldo.
4: Bom dia. É, o dia começa aí fresquinho na região, mínimas aí na faixa, provavelmente entre 11 e 14 graus, pouquinho mais, pouquinho menos, à tarde uns 25, 28. É possível que passe com pouco nenhuma chuva hoje e amanhã, se tiver coisa bem isolada final do dia. Na quinta um pouco mais quente. Sexta também calor e possibilidade de alguma chuva entre a tarde ou a noite, podendo falhar. Aumenta mais a condição de chuva no sábado, principalmente à tarde e noite, e pode vir muita chuva no domingo e segunda. Chuva, trovada, períodos de melhora, algum risco de granizo, e não dá para descartar um bom volume de chuva na soma dos dois dias. Melhora com frio na terça, ainda com chuva de manhã, melhorando à tarde. Esfria bem a partir de terça. Da Climatea, Ronaldo Coutinho.
2: Obrigado, Coutinho. Então, quer dizer, Coutinho, que nas próximas horas e próximos dias, o tempo embaçadão. Hoje e amanhã pode até chover, mas pode passar sem chuva. Tá bom, Coutinho. Você volta antes do meio-dia ainda atualizando nosso povo, a nossa gente, com a previsão do tempo. Pode ser, Ronaldo?
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0: 8h49. Ô, nosso Bom Dia Cidade Palote FM. Obrigado pela preferência, ouvinte.
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0: O Francione está com a gente no Bom Dia Cidade. Francione, bom dia.
2: Muito bom dia, Reinaldo e ouvintes. Começando mais um dia, né? Começamos não, já iniciamos faz tempo.
0: Eu diria que é o 45º dia do mês de agosto, né? Estamos começando.
2: É, provavelmente. Hoje é dia 26, faltam nada mais e nada menos que 20 dias para terminar o mês de agosto.
0: E a gente começou cedo aqui, porque as informações começam cedo. O pessoal que ouve, por exemplo, eu ouço a partir do Bom Dia Cidade, um exemplo. Gente, ó, viu, começa muito cedo aqui. Falando de informação, 7h, primeira página. Falando de boa comunicação, a partir das 5h. Falando do todo, show de bola, está ligado na Palote 24 horas por dia, né, Francione?
2: Isso mesmo, aqui a informação não para, o conteúdo não para. Hoje a Palote é integrada junto com a Rede Bom Jesus de Comunicação, então temos conteúdo madrugada dentro, durante todo o dia, final de semana, é programação 24 horas para o ouvinte. E a gente quer aproveitar, Reinaldo, para mandar um abraço para todos os alunos, os profissionais da APAE de Coronel Vivida. Na última sexta-feira, Reinaldo e eu estivemos acompanhando o primeiro dia, né, da semana da pessoa com deficiência intelectual e múltipla. Teve apresentação de teatro, a gente chegou no momento que eles estavam cantando, se apresentando, e foi uma alegria muito bom estar participando um pouco dessa programação que se estende até agora, sexta-feira, e foi assim muito bacana, né, Reinaldo, ver toda aquela galera envolvida. E como a gente brincou, né, no programa da tarde na sexta-feira, o Reinaldo saiu com a programação musical definida, de tanto pedido de música que teve naquela sexta-feira de manhã.
0: O respeito deles, da escola, dos alunos, dos diretores e professores para com a Palote FM, o carinho com que a gente foi recebido lá, é bacana demais, né, Francione?
2: Não, importante também, né, essa integração entre escola, entre a emissora, entre a comunidade, que assim a gente consegue levar com mais clareza também os pontos que eles estão defendendo, debatendo durante essa semana, que é o respeito, que é olhar com um processo de integração à sociedade e não como um olhar de exclusão, é olhar com empatia, com amor, com envolvimento com a escola, não como uma questão obrigatória que tem que se ter dentro da cidade, mas sim como um processo normal, como toda pessoa faz dentro da sua sociedade, que participa de esporte, que participa do cotidiano, das festas, dos momentos mais especiais, do dia a dia de uma sociedade, de um município que é Coronel Vivida, que está inserida no mercado de emprego, mas não que a condição física seja um limitador, mas sim seja um ponto de atenção para que a gente possa ampliar os debates e envolver cada vez mais as pessoas. Palavras como exclusão, desrespeito, não devem existir nesse vocabulário. Devem ser trocadas por amor, por empatia, por respeito, por inclusão, que a gente torna o trabalho que as professoras, as diretoras, todos os profissionais da PAE realizam, valida esse trabalho deles quando a gente insere as pessoas dentro da nossa comunidade, principalmente no mercado de trabalho.
0: Eu diria que assim, se a gente se der a oportunidade de conviver, né, com os alunos da PAE, e isso está acontecendo na nossa sociedade, né, a gente cresce ao conviver com os alunos da PAE. O crescimento é notável, é perceptivo. Então, essa parceria aqui da Palote FM com essa escola, que não é de hoje, aliás, de muito tempo já, viu, Francione?
2: Isso, sim.
0: Ela tem que continuar.
2: Com certeza, e todo mundo é convidado para ir lá conhecer a escola. Tem também a parte da panificadora, que toda semana eles têm alguns produtos para comercialização para o público. Isso é revertido em ações para a própria escola. E você acaba conhecendo toda essa nova infraestrutura que foi feita após o incêndio e também um pouquinho dessas atividades que estão ocorrendo na PAE de Coronel Vivida durante toda essa semana, que também envolve visitas a Pato Branco para assistir um cineminha, visita a Mangueirinha, se não me engano, foi ontem a visita para o município de Mangueirinha com práticas esportivas, dentre outras ações que teremos no decorrer dessa semana, e a Palote vai evidenciando, vai destacando para a comunidade. Mas agora são 8h54. Reinaldo, vamos falar da eleição, que é uma coisa interessante, importante a gente comentar da eleição nesse momento. E muito claro, né? A gente comenta sobre eleição, não de partido político e nem de candidato.
0: Sim.
2: E temos uma opção aqui que é a questão de denúncias que podem ser realizadas no que tange agora ao período eleitoral. Em uma semana, as denúncias de possíveis irregularidades das campanhas eleitorais quase quadruplicaram, segundo dados do Tribunal Superior Eleitoral. Na quarta-feira da semana passada, o sistema Pardal, que registra as denúncias de irregularidades de propaganda política, de atos políticos que não estão de acordo com a justiça eleitoral, recebeu mais de 1000 denúncias. Na última terça-feira, o número saltou para quase 4.100. A maior quantidade das situações ocorreu em vias públicas. Foram quase 1.500 denúncias, cerca de 35% do total. Na sequência, foram registradas irregularidades com propaganda da internet e bens públicos. A maioria está relacionada com candidaturas a deputado estadual e também a deputado federal. Nessas propagandas que tange as ruas, aqui na nossa região não é tão frequente, mas são aquelas bandeirinhas que ficam em vias. E eu estava acompanhando os debates na internet, eu vi que ali na região de Santa Catarina, em Florianópolis, dava um embate muito grande, porque era uma rua com mais de 100 bandeirinhas de vários candidatos, e o pessoal argumentando qual a real necessidade de tanto material aqui, sendo que acaba atrapalhando o visual do município.
0: Polui demais, né,
2: professor? E outra, a gente tem que lembrar, é dinheiro do cidadão também, né? Então, não nada contra o tipo de propaganda, mas às vezes a quantidade em excesso num único local acaba também modificando o visual da cidade. Eu me lembro que em Francisco Beltrão, o pessoal chegava no trevo em campanhas anteriores, você não identificava que era um trevo, parecia um amontoado de cavaletinho, de bandeira, de propaganda. Enfim, o candidato deve fazer? Deve, mas tem que ter o respeito também, né? O excesso acaba prejudicando e pode ter as denúncias através do Pardal. E também hoje em dia a gente tem que se cuidar com as propagandas na internet, que se não estiver em dia com a justiça eleitoral também é multa pro candidato e também aí a população pode fazer a sua denúncia. Enfim, política rolando e a gente vai acompanhando todos os detalhes.
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0: Quero dizer pro ouvinte que o doutor Fabiano Giareta já está aqui nos nossos estúdios, Palote FM, hoje o quadro Café com Direito. Café com Direito e o assunto é isenção de imposto de renda. Já já ao vivo com a gente, o doutor Fabiano Giareta aqui na Palote FM.

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0: 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A nossa querida, a nossa querida. Vamos lá, bom dia cidade. É hora de informação aqui pro ouvinte do Bom Dia Cidade. Sim, é hora de um quadro muito importante aqui dentro da programação do Bom Dia Cidade desta quarta-feira.
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0: Não, esse é o Direito com Café, Reinaldo Claudino, tá? Esse é o Direito com Café, tá? Vamos deixar claro aqui, tá? Assim, ó, então, ó, assim, ó.
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0: Ah, garoto!
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0: Doutor Fabiano, como é que se começa um programa já querendo terminar? Bem-vindo, doutor, bom dia.
2: Bom dia, Reinaldo, bom dia a todos os ouvintes da Rádio Vicente Palotti. Iniciamos o programa hoje com a vinheta da...
0: Do fechamento.
2: Do fechamento, né, Reinaldo? Nós estamos aí. É, hoje trago um tema bem importante, um tema de muita relevância. É, muita gente desconhece a possibilidade da aplicabilidade desse tema na vida prática. É isenção de imposto de renda, Reinaldo.
0: Sim.
2: É, quem tem direito, como que eu faço para acessar o benefício? É, o que a legislação prevê em relação a beneficiários desse direito, né? Isso tudo a gente vai explicar aqui agora no programa Direito com Café, Reinaldo.
0: Ô, doutor Fabiano, eu já fiz uma chamadinha hoje já, né? Falando desse quadro importante, isenção do imposto de renda, né? E o ouvinte pode interagir com a gente aqui, pode mandar a sua pergunta, tirar a sua dúvida, aproveita que o doutor Fabiano está ao vivo com a gente. É, quando o aposentado ou pensionista pode deixar de pagar o imposto de renda por causa de uma doença grave, por exemplo. Ô doutor, quem pode ter direito a essa isenção, hein, doutor Fabiano?
2: Reinaldo, a legislação, ela prevê um rol taxativo de doenças que dão direito a essas pessoas de requerer a isenção do imposto de renda. É, dentro das doenças previstas lá, eu posso citar algumas aqui, né? Câncer, cegueira, doença de Parkinson, esclerose múltipla, cardiopatia grave, doença renal grave, entre outras. É, a pessoa, sendo aposentado, pensionista ou da reforma, no caso dos militares, ela comprovando, né? Mediante a apresentação de atestado médico, ser portador destas doenças, de alguma destas doenças, ela faz jus à isenção do imposto de renda que seria descontado mediante o recebimento do benefício, Reinaldo. Essa isenção, Reinaldo, ela vem para como uma maneira de auxiliar a pessoa que já passa por uma dificuldade financeira, né? No custeio de todo o tratamento, a gente sabe que essas doenças que foram listadas aqui, sugeridas aqui, que constam na lei, são todas doenças que demandam aí todo um acompanhamento médico, são remédios, são tratamentos que a pessoa precisa muitas vezes sair da própria casa, muitas vezes abdicar de alguma coisa que ela faz como uma rentabilidade para se submeter ao tratamento. Então a lei, ela vem beneficiar essas pessoas no sentido de diminuir, né? E auxiliar essas pessoas na carga financeira e facilitar o acesso ao tratamento, Reinaldo.
0: Ô, doutor Fabiano, a doença precisa aparecer somente depois da aposentadoria?
2: Não, Reinaldo, a doença ela pode ter sido descoberta antes ou depois da aposentadoria ou da pensão. O importante é comprovar o diagnóstico, né? No momento de fazer o requerimento, você tem que estar muito bem embasado com atestados médicos, laudos, exames que comprovem que aquela pessoa, aquele aposentado, aquele pensionista se enquadra em alguma daquelas doenças listadas pela legislação, Reinaldo.
0: Quais documentos a pessoa precisa guardar, doutor Fabiano?
2: Os documentos básicos, Reinaldo, de qualquer pedido administrativo ou judicial que seja feito, é receitas médicas, relatórios, atestados médicos que mostrem qual é a doença e que indiquem, né, de preferência, quando que ela foi diagnosticada, né? Todo o acompanhamento do tratamento médico, receituários médicos de todos aqueles medicamentos que são utilizados no tratamento daquela doença, todos esses documentos, todos esses laudos, eles irão ajudar a comprovar de maneira clara que aquela pessoa, aquele beneficiário faz jus à isenção do imposto de renda, Reinaldo.
0: Doutor Fabiano, quem ainda está trabalhando também pode pedir a isenção?
2: Veja, Reinaldo, a lei estabelece que pessoas que estejam trabalhando, né? Seletistas, né? Eles não são beneficiários da isenção do imposto de renda. Apenas pessoas que recebem pensão, aposentadoria ou algum tipo de benefício da reforma que se aplica aos militares, né? Pessoal do Exército, Marinha e Aeronáutica.
0: O que a pessoa deve fazer para buscar esse direito, doutor Fabiano?
2: Reinaldo, o primeiro passo é reunir toda a documentação que a gente acabou de informar aqui, né? O segundo passo é identificar qual é o órgão que você vai fazer o requerimento, né? Se é o INSS, no caso de estatutários, né? Se é o Paraná Previdência ou aonde que vai ser feito esse requerimento. O segundo passo, devidamente embasado o pedido, é realizar o protocolo. Muitas dúvidas surgem no momento em que a pessoa vai fazer o pedido administrativo. Bah, doutor Fabiano, eu faço o pedido administrativo, eu já posso pular para uma ação judicial, né? Tem entendimento do STJ que não precisaria você extrapolar a via administrativa para você alcançar a judicial. Mas, por uma questão de se precaver e se ter uma decisão negatória, o que se aconselha é que inicie o caminho na esfera administrativa, né? Tendo uma negatória ou o benefício seja concedido de uma maneira que não seja devido, aí sim a gente ingressaria com uma ação judicial, Reinaldo. Mas o primeiro passo é, organiza a documentação, existem pessoas muito organizadas, Reinaldo, que a todo longo da vida do tratamento elas vão guardando naquela pastinha todos os relatórios, os atestados médicos. Isso é muito importante, porque na hora de você comprovar o que você está passando, qual é a doença que você tem, na hora de você fazer o pedido, a clareza, e quanto maior for o acervo de documentos que essa pessoa possua, maior será a chance dela conseguir o deferimento do seu direito.
0: Doutor Fabiano, ouvinte perguntando aqui, os pais que têm filho autista e TDAH têm algum direito sobre isenção?
2: Reinaldo, isso é um tema que foge à nossa abordagem. Hoje é mais um tema direcionado a pessoas que têm autismo, mas tem direito sim, justamente naquela tratativa.

0: profissional. Pesquisa, se não resolveu, busca um especialista, né, doutor Fabiano?
1: Exato, Reinaldo. Hoje em dia a internet está na mão de todo mundo, né? O celular hoje, eu lembro que no tempo que eu frequentava a escola, o meu pai apareceu em casa com um celular que era quase do tamanho da cinta dele, né? Então não tinha acesso à internet, não tinha um visor colorido, e hoje em dia a globalização, a tecnologia, ela chegou a um ponto que todo mundo tem acesso à informação, né? Só que muitas vezes a gente sabe que na internet, nas mídias aí, são divulgadas algumas informações que não são verdadeiras, e isso coloca a pessoa de vez em quando numa confusão, sem saber se aquilo que está sendo lido, né, aquela informação que está sendo recebida, ela é verdadeira ou não, né? Então você buscar o auxílio de um especialista, alguém que tenha conhecimento técnico sobre o assunto, é a chave de todo sucesso, né? Muitas vezes a pessoa está lá, tem direito, tem os documentos guardados, mas por algum motivo ou outro se sente intimidada, ou será que eu tenho o conhecimento necessário? A esfera administrativa, ela pode ser acessada por qualquer pessoa, não precisa, na verdade, ter aí o acompanhamento de um advogado, mas você buscar uma orientação, muitas vezes, é a chave para todo sucesso, Reinaldo.
0: Doutor Fabiano, sendo muito profissional e humano com o nosso ouvinte, ao esclarecer dessa forma, com essas palavras. Deixa eu ver aqui, parece que chegou aqui. Bom dia, o esposo está, tem experiência, está auxiliar, está um recado aqui, muito bem. Ah, eu já vou colocar o ouvinte no ar. O seu recado aqui, tá? É uma oportunidade de trabalho que a pessoa está buscando aqui, e eu vou fazer isso. Doutor Fabiano, é bom lhe ouvir, e eu quero dizer pro ouvinte, viu? Você conhece alguém na família que de repente pode se enquadrar nisso tudo, nessa realidade? Comenta com essa pessoa, com esse familiar, com esse amigo, que você ouviu o doutor Fabiano Giareta falando na Palote FM a respeito desse assunto. Orienta a pessoa, dá uma provocada nela. Você pode ajudar o outro a conquistar, a buscar, a ter acesso ao que lhe é de direito. Doutor Fabiano, na próxima quarta-feira, com a graça de Deus e o nosso esforço e o seu esforço, estaremos aqui novamente, né?
1: Com toda certeza, Reinaldo. E mais uma vez, muito obrigado pela abertura, pelo espaço. Uma excelente quarta-feira a todos os nossos ouvintes.
0: Agora sim, o encerramento aqui do quadro, Reinaldo Claudino.
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Doutor Fabiano, esse cara gentil, educado, né? Sabedor do assunto que traz aqui. Ô, doutor Fabiano Jareta, um forte abraço mais uma vez, tudo de bom, viu? 9:16. Reinaldo, o que você apontou ali do ouvinte? É, o esposo procura trabalho. Você é doido procurar trabalho, meu?

Ei. E aí, eu posso divulgar esse contato telefônico aqui, ouvinte? Posso divulgar esse contato, seu contato telefônico aqui? Tá? 999-22-5397. 999-22-5397. DDD 46. Pessoa quer trabalhar, tá bom? Reinaldo! Você pode passar o contato do Dr. Fabiano? Mas claro que sim. Claro que sim, ouvinte. Deixa comigo, tá? Deixa comigo. Dona Maria Tereza Miller. Que Deus abençoe o nosso dia, nos conceda um dia abençoado e cheio de vitórias. Ô, Dona Maria Tereza, que assim seja, viu? Ô, Reinaldo Claudino. Fala aí, de repente vai que um filho, uma filha de Deus aí, tenha madeira que de repente não está ocupando, não ocupa mais, está aí de repente até ocupando espaço e a pessoa queira doar madeiras. De repente, aquela chapa para cobertura também, né, o chamado Eternite. Se alguém tiver aí esses produtos, madeiras, eternites, e queira fazer uma doação, pede, Reinaldo, para ligar no 45-991-56-1490. 45-991-56-1490, que tem gente necessitando desses materiais. Tá dado o recado também. Esse bom dia cidade. Vou te contar um negócio, hein? Aqui o ouvinte interage mesmo.

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2: E aí, tudo certo? 9:24. 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

0: Karina na área, aqui no Bom Dia Cidade, já com a gente aqui, trazendo um assunto de interesse da nossa sociedade, da nossa comunidade. 927, Reinaldo, GLT Equipamentos de Refrigeração Tosarte Limitada. 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
1: Bom dia, cidade, na Palote FM. E a Karina chegando com informação pra gente, Karina.
2: A psicóloga escolar Emanuele Luana Martini e a fonoaudióloga educacional

0: de resposta à intervenção, e ele é uma proposta de intervenção precoce, sistematizada, que acompanha todo o processo de aprendizagem dos alunos dos anos iniciais do ensino fundamental. E a ideia do RTI é identificar o quanto antes os alunos que estão apresentando a dificuldade no processo de alfabetização. E aí o projeto ele surgiu justamente de uma necessidade que nós percebíamos no cotidiano escolar, então muitos alunos com dificuldades no processo ali da leitura e da escrita e que vinham para as avaliações individuais. E aí o RTI ele propõe uma mudança nessa lógica. Então a gente trabalha de forma preventiva, coletiva, acompanha a evolução de cada criança e busca garantir que ela receba o suporte adequado no momento certo.
1: A fonoaudióloga Nathalie Sestonaro nos conta como surgiu a ideia do projeto e como foi o processo de desenvolvimento até chegar no segundo encontro de iniciação científica do Neuromeeting.
2: Então, a ideia do nosso projeto, ela nasceu justamente da nossa experiência no cotidiano das escolas e da necessidade de aproximar as nossas áreas, para que tivéssemos, então, mais efetividade às demandas de aprendizagem. A parceria entre a fonoaudiologia e a psicologia escolar, ela foi fundamental nesse processo para que a gente pudesse construir, unindo nossos conhecimentos em torno, né, do mesmo objetivo. A partir daí, começamos a estruturar o projeto, pensar em como ele poderia acontecer dentro da realidade da nossa rede. Foi um processo de muito estudo, planejamento, discussão e principalmente de construção coletiva com as equipes escolares. Professores, pedagogos, gestores, todos tiveram um papel muito importante nesse processo, contribuindo para que essa proposta pudesse, né, ser aplicada na prática e aprimorada a partir das experiências vivenciadas com os nossos alunos. Também foi essencial o apoio da Secretaria Municipal da Educação, que acreditou na proposta, possibilitou que pudesse ser desenvolvida e ganhasse o espaço, né, dentro do contexto escolar. Aí, com o desenvolvimento do trabalho, os resultados alcançados, nós percebemos, né, que essa experiência poderia ser compartilhada para além da nossa rede. Foi então que surgiu a oportunidade de transformá-lo num trabalho científico e submetê-lo ao segundo encontro de iniciação científica e mostra de pós-graduação do Neuromeeting. Lá, entre aproximadamente 150 trabalhos inscritos, apenas 20 foram selecionados para apresentação no dia do evento e o nosso trabalho conquistou o primeiro lugar. Esse reconhecimento tornou a trajetória, né, no evento muito especial, porque representou a valorização de uma experiência que nasceu nas escolas de Coronel Vivida. Foi construída por muitas mãos, chegou a um espaço de destaque na área da neurociência e da educação do nosso Brasil.
1: Emanuele conta o que representa conquistar o primeiro lugar entre tantos trabalhos e pesquisadores.
0: Representa muito mais do que uma premiação. Representa o reconhecimento do nosso trabalho, que foi construído dentro da nossa realidade, pensando nas necessidades das nossas crianças e das nossas escolas. Então, receber esse primeiro lugar é muito gratificante, porque é muito significativo, né? Quando a gente está falando de um evento que reúne profissionais e pesquisadores de diferentes regiões do Brasil. Ter uma prática desenvolvida em Coronel Vivida, reconhecida nesse espaço, mostra que aquilo que está sendo construído aqui na nossa rede municipal tem uma grande relevância e pode contribuir para discussões maiores dentro da área da educação, né? Então, para nós, é um motivo de muito orgulho e também de muita responsabilidade a gente continuar aprimorando essa prática.
1: Para Nathalie, esse resultado é um destaque de um trabalho em conjunto com pessoas que contribuíram para que o projeto chegasse ao primeiro lugar.
2: O resultado não é de uma pessoa só. O RTI é fruto de uma construção coletiva, envolveu diferentes profissionais, conhecimentos e principalmente pessoas que acreditaram que era possível transformar uma ideia, uma prática dentro da nossa rede municipal de ensino. A parceria com a Emanuele Luana, psicóloga, foi essencial, pois nós conseguimos unir os nossos conhecimentos dentro da fonoaudiologia e da psicologia escolar e construir estratégias que realmente façam sentido para a aprendizagem. Também temos que destacar o apoio da nossa Secretaria Municipal de Educação, especialmente da Grazi Serbato, que teve um papel muito importante ao acreditar na nossa proposta, apoiar a sua implementação e criar condições para que nós, gestores, pudéssemos transformar uma ideia

0: em prática real dentro da rede. Eu sempre falo que quando nós temos gestores que acreditam numa proposta e dão condições para que ela aconteça, nós conseguimos transformar sim os projetos em ações que chegam efetivamente às nossas escolas, aos nossos alunos. E também essa conquista representa o trabalho de todas as escolas que participaram e participam: gestores, diretores, pedagogos, professores, que abriram espaço para a proposta, participaram de todas as etapas e acreditaram no processo. Eles são, né, os profissionais que fazem a ponte entre o projeto e a realidade da sala de aula. Por isso, esse primeiro lugar, ele não representa apenas o reconhecimento de um trabalho, né, apresentado num evento, representa o reconhecimento de uma prática construída coletivamente na rede municipal de Coronel Vivida.
1: Emanuele conta quais serão os próximos passos depois deste reconhecimento e quais são suas expectativas para continuar desenvolvendo trabalhos na área da fonoaudiologia e psicologia escolar.
2: Esse reconhecimento, ele nos incentiva a continuar, certo? Agora o nosso objetivo é seguir aprimorando a RTI, acompanhando os resultados, fortalecendo essa proposta dentro da educação municipal, além, é claro, dos outros projetos que nós já estamos desenvolvendo, como, por exemplo, o Sementinhas do Saber e também o projeto Consolida. E nós temos outros projetos que estamos preparando, né? Nós estamos trabalhando em novos projetos aqui dentro da educação. Nós também queremos continuar produzindo conhecimento a partir daquilo que nós vivenciamos na prática. A gente acredita muito, né, entre essa questão da ciência, das evidências científicas e da realidade escolar. Então, estudar, pesquisar, aplicar, nós vamos continuar avaliando os resultados para aprimorar o nosso fazer aqui dentro da educação. E, principalmente, nós queremos que o RTI continue cumprindo o seu propósito, que é contribuir para que as dificuldades sejam identificadas precocemente e que todas as crianças tenham acesso às estratégias, aos suportes necessários para avançar aí na alfabetização.
1: Com informações para o Bom Dia Cidade, repórter Karina Barros.
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3: Olá, bom dia. Eu sou Karina Barros e este é o Palote Notícias, com os principais destaques do dia. O salário mínimo pode subir dos atuais R$ 1.621 para R$ 1.741 em 2027, segundo projeção do Ministério da Fazenda. O valor representa aumento de R$ 120, ou 7,4%, e deverá constar no projeto de lei orçamentária anual, que será enviado ao Congresso até o fim de agosto. A previsão ainda não é definitiva. O valor final será definido no fim de 2026, após a divulgação do INPC acumulado até novembro. A regra considera a inflação e um ganho real de 2,5%.
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3: Coronel Vivida recebe no dia 4 de setembro uma oficina de horta gratuita, promovida pelos núcleos de cooperação socioambiental em parceria com a Itaipu. A atividade terá início às 8h30 na unidade de valorização de recicláveis, localizada às margens da BR-158. A oficina será um espaço de aprendizado e troca de experiências, com orientações sobre o cultivo de alimentos e práticas sustentáveis. A iniciativa busca incentivar a produção de alimentos e reforçar a importância de ações voltadas à preservação do meio ambiente. Esse foi o Palote Notícias, que volta em uma hora com mais informações.
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0: Cotação do mercado agrícola.
2: Eu é que tenho aqui, com a força da Cooper Tradição, sempre juntos para crescer. Soja, R$133,50. Milho, R$60,50. Trigo comercial, R$77. Farelo de soja ensacado, R$2,30 o quilo. Casca de soja peletizada a granel, R$1. E o farelo de trigo ensacado, quilo, R$1,25. Quanto está valendo um dólar? R$5,14.
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2: Valdenir Lima segue com a gente no Bom Dia Cidade. Valdenir.
4: Comissão Diocesana de Migrações articula ações para fortalecer o acolhimento de migrantes no sudoeste do Paraná. Com informações de Luiz Carlos Bittencourt.
5: A realidade da população migrante no sudoeste do Paraná tem mobilizado setores da sociedade na busca por estratégias de acolhimento, integração e garantia de direitos. Nesse contexto, coordenada pelo padre Roberto Baroni, foi criada a Comissão Diocesana de Migrações, iniciativa que reúne representantes de instituições e tem como objetivo discutir, planejar e articular ações voltadas às necessidades da população migrante presente nos municípios da região. A comissão já realizou 2 encontros, reunindo pessoas vinculadas a setores sociais, entre eles representantes do clero, da Caritas, de instituições de ensino e de secretarias municipais de assistência social. A diversidade de participantes é considerada fundamental para que a discussão sobre a migração seja realizada de forma ampla e integrada, considerando as dimensões que envolvem a chegada de migrantes nas comunidades. A proposta parte do entendimento de que a migração é uma realidade que demanda ações articuladas entre poder público, instituições religiosas, organizações sociais, universidades e comunidade, incluindo em especial migrantes que residem na região. Mas do que oferecer atendimento pontual, a comissão pretende contribuir para a construção de uma rede capaz de identificar demandas, fortalecer serviços e criar condições para que os migrantes possam participar efetivamente da vida social, cultural e econômica dos municípios. Entre as primeiras ações previstas está a realização de um levantamento de dados sobre a população migrante no sudoeste do Paraná. A intenção é identificar quem são essas pessoas, sua origem, onde estão estabelecidas, quais são suas principais necessidades e quais serviços e políticas públicas já são acessadas por elas. A partir desse levantamento, a comissão pretende avançar para a construção de ações de socialização, integração e acolhimento, promovendo iniciativas que aproximem imigrantes e comunidade local. Entre as possibilidades estão atividades culturais e educativas, de orientação sobre direitos e serviços públicos, espaços de convivência e ações que favoreçam a participação dos migrantes na sociedade. O trabalho da comissão representa, assim, um importante passo para ampliar o diálogo sobre migração na região e construir de forma conjunta estratégias que promovam acolhimento, dignidade, integração, participação social e garantia de direitos para a população migrante. Luiz Carlos Bittencourt com informações da Pascon Diocesana.
4: Obrigado ao Luiz Carlos Bittencourt, informação importante. Comissão Diocesana de Migrações articula ações para fortalecer o acolhimento de migrantes no sudoeste do Paraná. Com informações para a programação da Palote FM, repórter Valdener Lima.
2: 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Ontem o Frank até puxava assunto com o amigo Reinaldo, no Arena. Dizendo, Reinaldo, revista Rainha na mão. Aliás, você é assinante da revista Rainha? Não, Reinaldo, mas eu gostaria. Ei, por exemplo, aí na secretaria da Casa Paroquial, você consegue já encaminhar assinatura. Tem informação aqui na Palote FM também. Uma revista completa com assuntos diversos. Aham. Tava espiando, dando uma espiadinha ontem. Tem aqui, logo já no início, Padre Judinei Vanzetto. A palavra que guia, cura e humaniza. Tá aqui com a assinatura do padre Judinei Vanzetto. Alô, padre Judinei. Padre Matheus Aurélio, trazendo também assuntos aqui dentro da revista Rainha. Padre Sérgio Lasta, também tem a assinatura do padre Sérgio. Da psicóloga Helena Balbinotti. Revista Rainha. Tem assunto aqui pra família toda. Falando da sociedade, falando da nossa região, falando do nosso país, falando do mundo. É enriquecedoras as informações e assuntos na revista Rainha dos Apóstolos. Uma revista que tem mais de 100 anos e sempre atualizada. Ei, revista Rainha. Tá bom? Tá dado o recado aí, só pra reforçar tudo isso. Solta o som aí, Reinaldo.
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4: Sulina, mães que oram. A ministra Leonie Wilbrink relatou que durante a oração das mil misericórdias na Igreja Matriz de Sulina, foi tocada por um chamado profundo. Uma voz firme e clara ressoou em meu coração, dizendo se não é possível formar o grupo do terço dos homens, crie o grupo do terço das mães. Esse momento marcou minha vida e se tornou um verdadeiro envio missionário, seguindo o exemplo do sim de Nossa Senhora. Ora, aceitei a missão, dando início a uma caminhada de fé e oração que hoje une tantas mães em súplica e gratidão diante do Senhor. Convidei vizinhas e amigas e no dia 2 de junho de 2017 realizamos o primeiro encontro do grupo Mães que Oram. Desde então nossa caminhada segue firme e ininterrupta. Nem mesmo os desafios da pandemia nos afastaram da oração. Este ano celebramos 9 anos de perseverança, reunindo-nos todas as sextas-feiras às 6:30 da manhã para rezar o terço. A cada encontro, novas mães se juntam a nós, fortalecendo e ampliando essa corrente de fé. Em nossas orações, entregamos intenções pelos filhos, pelas famílias, pelos enfermos, pela paz no mundo, pelo descanso das almas e por tantas outras necessidades. E, principalmente, nunca deixamos de agradecer pelas inúmeras bênçãos recebidas ao longo da nossa jornada. Temos certeza de que, pela intercessão de Maria, nossas súplicas chegam ao coração de Jesus. Tudo com Jesus, nada sem Maria. Inclusive aqui em Cornavo Vida nós temos o grupo das mães que oram pelos filhos e quem tiver interesse é só procurar a casa paroquial e participar também desse momento de fé e de oração. Olha só a informação importante.

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1: Palmeiras e Santos se enfrentam nesta quarta-feira às 21h30 no Nubank Park pelo jogo de ida das quartas de final da Copa do Brasil. O Verdão chega embalado, líder do Brasileirão e classificado às quartas de final da Copa Libertadores da América. Já o Santos vem de uma sequência de 4 jogos invicto e tenta quebrar um jejum de títulos na elite nacional. A principal dúvida do Peixe é Neymar, que pode ficar de fora por causa do gramado artificial. O jogo da volta será no próximo dia 2 de setembro na Vila Belmiro. Com as informações do esporte, Léo William.
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0: Louvado seja nosso Senhor Jesus Cristo, para sempre seja louvado. É quarta-feira, Mariana, Nossa Senhora, Maria, minha mãe Maria, quero te falar de amor. Nossa Senhora do Carmo, madrinha da obra evangelizar é preciso, rogai por nós. Nossa Senhora do Carmo, mãe do Santo Escapulário, intercedei por nós. É, Maria, minha mãe Maria, nós estamos em plena novena de Santa Mônica, Santo Agostinho, sexto dia, insistindo, pedindo, clamando a nossa própria conversão e a conversão de alguém por quem estamos fazendo esta novena. E eu quero saudar neste doce encontro com Maria a todos que estão nos acompanhando. Você que me acompanha pela Rádio Evangelizar, de onde tudo começa, as rádios irmãs, cujos nomes cito neste momento.
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0: Saúdo a você a partir da TV Evangelizar, sinal digital em todo o país, em várias cidades, canal aberto, pelo YouTube, Padre Manzotti Oficial. Se inscreva, vai lá, entra no YouTube e se inscreva, tão fácil, você não tem nem noção, é só entrar, apertar um botão, inscrever-se no YouTube Padre Manzotti, faça isso. Saúdo também por todos que acompanham pelo aplicativo da Associação Evangelizar é Preciso e todas as plataformas digitais. Mês de agosto, mês vocacional, comunidades vocacionais, encontro, testemunho e missão. Vamos juntos? Embalados por Nossa Senhora, em nome do Pai, do Filho e do Espírito Santo. Amém. Naquele tempo disse Jesus: ai de vós, mestres da lei e fariseus hipócritas, vós sois como sepulcros caiados, por fora parecem belos, mas por dentro estão cheios de ossos de mortos e de toda podridão. Sepulcros caiados. Às vezes a gente escuta, mas não entende do que estamos falando. Na verdade, está falando de uma sepultura onde é passado cal. Para os judeus, eles não fazem, inclusive, visitei vários cemitérios na Terra Santa. Eles não colocam mármore, não colocam azulejo, eles não colocam outra coisa, nem cor. É apenas passado um cal, por isso são todos brancos. Então Jesus diz, por fora, passado cal, mas por dentro, o que é que tem dentro de uma sepultura? Ossos de mortos e toda a podridão. E Jesus diz isso para dizer, mestres da lei, mas não é só a eles, é a mim, a você também. Por fora, pareceis justos diante dos outros, mas por dentro estão cheios de hipocrisia e injustiças. Jesus continua: ai de vós, mestres da lei e fariseus hipócritas, vós construís sepulcros para os profetas e enfeitais os túmulos dos justos, e dizeis: se tivéssemos vivido no tempo dos nossos pais, não teríamos sido cúmplice da morte dos profetas. Com isso confessais que sois filhos daqueles que mataram os profetas. Completai, pois, a medida de vossos pais. Senhor, por intercessão de Nossa Senhora, Nós te pedimos a graça de não sermos sepulcros caiados por fora, ajeitados, arrumados, mas por dentro a podridão. E Jesus dá nome a esta podridão. Ele fala de duas coisas: hipocrisia e injustiça. A hipocrisia, que é o princípio do fingimento.

mas livra-nos, Senhor, de que sejamos ou possamos causar qualquer injustiça. Qualquer injustiça. Que pelo contrário, sejamos fazedores e provocadores da justiça. Nossa Senhora, faça-me caminhar por teus caminhos. O caminho da santidade, o caminho da obediência, da retidão, exatamente livrando-nos da hipocrisia. Nossa Senhora, de tantos títulos, de tantos nomes, pegue agora as nossas intenções. E eu convido você, com confiança, entregar, mãe. Faz até o gesto, mãe.

E ajude-me, mãe. Ajude-me, mãe. Eu recorro a vós, mãe. Me ajude. Olha para o teu filho, olha para a tua filha. As nossas orações são tão imperfeitas, mãe. Então acolha os nossos pedidos. Como uma mãe que sempre defende seus filhos. Mãe terna, mãe piedosa, mãe amorosa. Ronde, passe por todos os lugares que estão com o rádio ligado, que estão com a internet, estão acompanhando os televisores. Entre nas casas, mãe, nos lugares mais sombrios, onde a dor se faz tão presente. Sinais de morte, podridão. Mãe, vá nesses lugares e leve a luz do teu filho Jesus. Nada me importa, mãe, vou caminhar. Com tua ajuda, eu vou conseguir. Nossa Senhora, rogai por nós. Nós só começamos o programa. Eu vou pro intervalo e eu volto e olha, tem tanta coisa. E acredite, não é por acaso que você está aí. Deus te reserva uma grande graça. Voltamos já.

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0: E eu fui direto. Bom dia, filha de Deus. Alô?
1: Oi. Alô? Oi, padre, bom dia.
0: Deus abençoe, filha de Deus. De onde você fala?
1: Eu falo aqui do Mato Grosso do Sul.
0: De Mato Grosso do Sul. Você Sim. pediu anonimato. O que que tá acontecendo?
1: Padre, primeiramente eu queria pedir oração, né?
0: Tá.
1: A benção pela gravidez.
0: Tá.
1: Pela vida e a saúde dos meus pais.
0: Só um minutinho, gravidez.
1: É que tô um pouquinho nervosa.
0: Calma, calma. Eu só preciso anotar. Saúde dos pais. Tá bom.
1: Do meu marido também. Pela vida e a saúde dele.
0: Tá bom.
1: E padre, eu queria dar um testemunho.
0: Por favor.
1: Sobre o meu relacionamento com meu marido.
0: Diga lá, filha.
1: Eu vou dar uma resumida.
0: Mas tente falar um pouquinho mais alto, tá bom?
1: Tá. Padre, eu conheci o meu marido com 15 para 16 anos.
0: Tá.
1: Mas nessa fase eu já andava por caminhos errados.
0: Certo.
1: A gente começou a namorar. Depois de um certo tempo, ele começou a construir a nossa casa. E ele sempre foi um homem de caráter, trabalhador, de cabeça, sabe?
0: Tá.
1: Ele construiu a nossa casa sozinho, chegava do serviço e ia construir a nossa casa, mas eu não via esses esforços dele.
0: É.
1: Eu só fazia coisa errada, eu traía ele, padre.
0: Você não tem medo de estar falando isso no rádio, filha?
1: Eu tenho um pouco, padre, mas...
0: E se ele escutar?
1: Não, mas nessa parte eu acho que ele não vai se importar, não, porque...
0: Ele sabe?
1: Sim, ele sabe.
0: Ah, tá. Tá bom, vai lá.
1: Então, padre, eu traía ele, eu vendia o meu corpo, padre. A palavra certa, eu me prostituía.
0: Certo.
1: Durante os 7 anos que a gente ficou junto. Até que a gente casou, fomos morar juntos. E com 5 meses morando juntos, meu marido descobriu. Ele descobriu essa traição e dessa traição ele descobriu todas as outras.
0: Entendi. Fala.
1: Aí ele me perguntou se era verdade, eu confessei tudo pra ele. E nisso foi um baque, né? Com toda certeza. A gente ficou 1 ano e 2 meses sem se falar. Aí depois a gente voltou a se falar e a ficar, mas sem compromisso.
0: Tá.
1: E eu queria muito, padre, meu casamento de volta. Aí até que, em vez de eu buscar pelos caminhos de Deus, eu comecei a buscar através por feitiçaria.
0: Misericórdia, vai lá.
1: Até que uma vez, Deus permitiu que ele pegasse meu celular e viu as mensagens lá, eu conversando, né? Aí ele pegou e falou pra mim que ele não confiava naquilo ali e que ele confiava em Deus, que nenhuma feitiçaria ia pegar nele.
0: Certo.
1: Padre, ali foi um choque de realidade que eu tive, sabe? O mal que eu tinha feito... E que eu tava fazendo, né?
0: Sim.
1: Ali foi a primeira vez, padre, que eu orei pra Deus. Falei e pedi novamente uma nova chance pro meu casamento.
0: Certo.
1: Se fosse a vontade de Deus, o meu relacionamento com meu esposo, que Deus me mostrasse o caminho certo.
0: Perfeito.
1: E que eu entregaria a minha vida pra Deus.
0: Amém.
1: Pedi perdão pra ele, pro meu esposo, primeiramente. E fui na casa dos pais dele, pedi perdão também pra família dele.
0: Certo.
1: E falei que eu mudaria. Não só por fora, mas sim por dentro.
0: É o evangelho de hoje. Evangelho de hoje. E aí?
1: Então, padre, foi onde eu busquei a Deus primeiramente, comecei a mudar.
0: Louvado seja Deus.
1: Comecei a fazer propósito com Deus. Jejum.
0: Certo.
1: Até que eu tenho até 2 cadernos aqui de orações, de propósito e de jejum.
0: Deus seja louvado.
1: E, padre, para a honra e glória de Deus, eu e meu esposo, a gente começou a se aproximar.
0: Certo.
1: Mas eu via no olhar dele ainda que tava frio e de desprezo, né?
0: Não por mas menos, não... né?
1: Sim. E eu não desisti, padre. Continuei lutando, buscando, fazendo propósito. Até que no ano de 2024, eu fiz um propósito de 4 meses para que Deus e nosso Senhor Jesus viesse tocar no coração do meu marido, né?
0: Uhum.
1: Que tirasse o coração de pedra dele e transformasse um coração de carne.
0: Uhum.
1: Padre, antes de completar os 4 meses, eu comecei a ver a mudança no
0: certo.
1: Meu esposo. O olhar dele começou a ter mais brilho, sabe, comigo. A gente começou a brincar, ter um relacionamento mais saudável.
0: Louvado seja Deus. E?
1: Depois de 3 anos, padre, lutando, passando por provações, porque a gente passa, né?
0: Claro.
1: Quando a gente começa a se apegar com Deus. Por provações, perseverança eu mantive. Quando é da vontade do Senhor,
0: sim.
1: Pode passar anos, padre, que Deus age.
0: E como vocês hoje, estão hoje?
1: Hoje a gente tá bem, padre. Hoje a gente, como fala? Nos reconciliamos.
0: Certo.
1: Eu vou voltar já a morar com ele novamente. Eu, graças a Deus, não me prostituo mais, não vendo mais o meu corpo, não mexo mais com feitiçaria.
0: Certo.
1: Continuo seguindo a igreja, eu sirvo na igreja.
0: Filha.
1: Sou uma das dizimistas.
0: Filha, louvado seja Deus. Então, eu digo pra você, diga comigo, obrigado, Senhor.
1: Obrigada, Senhor.
0: Pela minha vida transformada.
1: Pela minha vida transformada.
0: E eu digo a mesma frase que nosso Senhor disse àquela mulher que estava na praça pública para ser apedrejada. Se ninguém te condenou, também não eu. Mas vá e não peques mais. Agora, filha, se você quiser realmente fazer um processo, você tem que procurar um padre, fazer uma boa confissão.
1: Eu fiz, padre.
0: E procurar e pensar no casamento sacramental com teu marido.
1: Sim.
0: Não dá pra ir morar junto.
1: Uhum.
0: Se quer realmente fazer o caminho certo, é confessar, casar na igreja.
1: Sim.
0: pra poder comungar. Você escutou?
1: Sim.
0: Vai seguir esse caminho?
1: Vou, padre. Eu procurei o padre, me confessei com ele. Aí, sempre eu tô conversando com o padre, né? E o padre falou, não, minha filha, no momento e na hora certa, Deus vai tocar no coração do seu esposo, de ter, né, o sacramento, né?
0: Do seu companheiro atual.
1: Isso.
0: Porque esposa é depois do matrimônio. Mas, filha, você já fez o mais difícil. Agora, alô?
1: Oi.
0: O mais difícil foi feito. Agora é, tá no trilho. Agora faça certo. Você entendeu? Que Deus te abençoe nesta vida transformada, filha.
1: Amém, padre.
0: Que Deus a abençoe. Mas faça os passos de casarem na igreja, de voltar a comungar, de realmente se afastar de tudo o que lembra a mulher velha que você foi.
1: Sim.
0: Deus abençoe neste propósito. Gente, eu fiquei arrepiado escutando a história. E é uma história de vida. Que Deus lhe conserve neste propósito de santidade. Amém. Vidas transformadas em Deus. Eu vou para o intervalo e volto com a leitura orante. E você comentou a leitura de ontem, que nós inclusive foi tão forte que colocamos no Instagram? Eu volto com a leitura orante, volte comigo.

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0: É, gente, foi muito forte a leitura, a partilha muito forte da filha de Deus lá de Mato Grosso do Sul. Uma vida transformada. Eu ia pro intervalo e eu falava do YouTube, que ontem a palavra de Deus foi extremamente confortadora e ao mesmo tempo consoladora. E eu pergunto, você escutou? Se não, vai lá, YouTube Padre Manzotti, a leitura orante de ontem. E nós vamos dar continuidade hoje. Inclusive no Instagram, eu coloquei a foto para você comentar. Onde você sentiu a consolação de Deus? Também quero lembrar a todos que ontem tivemos a catequese. A catequese, tudo a ver, tanto com o evangelho de ontem quanto de hoje. A necessidade de purificar a fé. Hoje a filha de Deus falava de feitiçaria. Eu expliquei. Tem coisas que contrapõem a fé católica. Feitiçaria, ocultismo. Isso está tudo na catequese de ontem. Então, escute a catequese de ontem. Você está lavando louça, você está dirigindo, você está fazendo seus afazeres, faça como um podcast, deixa o padre falar. Você não precisa ver. A vantagem dessa catequese é simplesmente você ouvir. É um aprofundamento da fé. Escute o que as pessoas têm dito sobre a leitura orante e nós vamos continuar. Vai lá, sacristão.
1: Sou Roseli.
0: Olá.
1: Martins. Moro no sítio Santaria, Ipiranga, Paraná. Escuto o senhor pela televisão evangelizar. Eu digo escuto porque sou deficiente visual.
0: Opa.
1: Padre, a leitura orante vem para dar um chacoalhão em nós. E com o senhor a gente aprende a entender melhor a leitura. Eu me encaixava na leitura orante dos talentos. Pois, pelo meu problema de saúde, hoje eu não.

0: padre Reginaldo, com muito carinho e amor, Roseli Martins.
1: Obrigado, Roseli Martins. Que maravilha que eu pude ajudar você a ressignificar a sua vida. Você viu que a Roseli falava, ela perdeu a visão, ela não podia fazer o que ela fazia de bens aos outros e ela ficava triste. Mas falando dos talentos, ela compreendeu que mesmo ela não podendo visitar os outros, ela tinha um grande ministério da intercessão. Obrigado por rezar por mim. Reza comigo e uma dezena do Terço Mariano por mim. Louvado seja Deus. E eu convido todos, gente, 3 horas da tarde e na madrugada nós temos o Terço das Santas Chagas. E 6 horas da tarde nós temos o Terço Mariano. Meu grande abraço, Roseli. Muito edificante, viu? Olha, edificante demais. Ultimamente os programas estão sendo maravilhosos. E a Roseli deu um testemunho ali de Ipiranga, Paraná, pertence à diocese de Ponta Grossa, Dom Bruno Eliseu Versari. Bíblia aberta, cartilha de oração.

Vamos lá. Segundo Coríntios. Capítulo 7, versículo 5. Mesmo depois de termos chegado à província da Macedônia, não descansamos nada. Em todos os lugares, continua Paulo falando, tivemos problemas. Escute lá. Lutas com os de fora e medo dos no nosso coração. Gente, Paulo não nega o que ele vive. Você sabe que Paulo, um dos maiores apóstolos de todos os tempos, ele chega a dizer isso. Escute isso. Em todos os lugares tivemos problemas, lutas com os de fora. Então é como se ele dissesse, lutas que eu enfrentei fora de mim, e segundo, e medo no nosso coração. Paulo admite. E não é isso. Nós não vivemos assim. Temos verdadeiros leões a derrotar todo dia. Cada dia tem um dragão, um leão para derrotar. Mas dentro de nós também temos os nossos medos. Eu vou escrever aqui, ó, medos. E Paulo nos ensina a não fugir dos nossos medos. Quais são os seus medos? Quais são os meus? Então, padre, onde o senhor está lendo isso? Ah, agora acordou, né, filho? Capítulo 7, versículo 5 seguintes. Em todos os lugares houve problemas, lutas com os de fora e medo no nosso coração. Versículo 6, agora vem a melhor parte ainda. Porém Deus, que anima os desanimados, nos animou com a chegada de Tito. Deus que anima os desanimados. De novo, olha que palavra fortíssima. Vou colocar até um asterisco aqui do lado. Vou até grifar. Deus que anima os desanimados. Você está vivendo uma luta fora de você? Uma luta na família, uma luta no emprego, uma luta, sei lá. Você está travando uma luta externa. Mas não esqueça da interna, o medo. Mas não esqueça mais ainda dessa palavra de Paulo. Deus que anima os desanimados. Deus te anima. Deus é teu ânimo. Deus é tua força. Toca o sino, sacristão. Toca a corneta, sacristão. Toca.

versículo 7. E não foi somente a chegada dele, está falando de Tito, que nos animou, mas também a informação dada por ele, de que vocês o animaram. Ele contou que vocês estão com saudade de mim. Que vocês estão com saudade de mim e disse que estão muito tristes e estão prontos para me defender. Por isso, estou agora mais feliz ainda. Não sei se você lembra, eu comentei não faz muito, lá na primeira carta aos Coríntios, que essa comunidade de Corinto fez Paulo sofrer muito. Machucou muito Paulo. Criou muita divisão. Lembra? Eu sou de Paulo, eu sou de Apolo, eu sou de Pedro. Lembra? Eles criticaram Paulo muito. E ele escreve a primeira carta carregando a tinta. Esta segunda carta, você percebe que é um outro Paulo. A primeira, ele era tenaz, corrigia, brigava. Escrevia como a gente escreve quando você manda um texto em caixa alta, é gritar, né? Você sabe disso. Quem escreve com caixa alta é que você está gritando, mesmo no WhatsApp. Paulo fez isso. Agora é outro Paulo. Mas nós vamos continuar com a leitura orante. Eu quero mais um pouquinho. Voltamos já.

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2: Olá, bom dia. Eu sou Karina Barros e este é o Palote Notícias, com os principais destaques de hoje. O EMEPAR, Centro de Hematologia e Hemoterapia do Paraná, ligado à Secretaria de Estado de Saúde, pede que doadores frequentes retomem as visitas às unidades da Hemorrede Estadual, já que a regularidade das doações é essencial para manter os estoques de sangue, sobretudo dos tipos O positivo e O negativo. O sangue O positivo é o tipo mais comum entre a população paranaense e exige alto volume para a reposição de rotina nos hospitais. Já o sangue O negativo, com fator RH negativo, é considerado doador universal e pode ser transfundido em pacientes de qualquer grupo sanguíneo quando não há tempo para verificar a tipagem antes da transfusão. Doadores de todos os tipos, incluindo A, B e AB positivos ou negativos, também são bem-vindos nas unidades.
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2: A Secretaria Municipal de Saúde de Coronel Vivida realiza neste sábado, dia 29 de agosto, a programação do Agosto Dourado, campanha que destaca a importância da amamentação e do aleitamento materno. Com o tema Amamentação para um começo de vida sustentável, a iniciativa busca incentivar a prática, orientar as famílias e ampliar a conscientização sobre os benefícios do aleitamento para a saúde dos bebês e das mães. A comunidade está convidada a participar da programação neste sábado, em um momento de informação, orientação e valorização da amamentação. Esse foi o Palote Notícias, que volta a qualquer momento com mais informações.
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0: missa. 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Você escutou, gente, nesses últimos dias agora, você escutou aquela filha de Deus de Mato Grosso do Sul que se prostituía e ela fez o caminho de volta. Não vale a pena manter essa obra evangelizada, é preciso? Eu espero a sua ajuda. Bianca, que a paz de Jesus esteja com você, Bianca.
1: Bom dia, padre, a sua bênção.
0: Deus abençoe. Você fala de onde?
1: Eu falo de Mirassol, São Paulo.
0: Mirassol, São Paulo. Como é que você me acompanha ali em Mirassol?
1: Eu acompanho pelo YouTube, padre.
0: Tá certo, querida. Diga lá.
1: Padre, eu gostaria de dar dois testemunhos bem rapidinho.
0: Por favor, palavra sua.
1: O primeiro é, eu trabalho no CEAS em Rio Preto aqui, mas além de trabalhar, eu também participo de competição montada a cavalo de 3 tambores no rodeio.
0: Muito bem.
1: E em junho, eu estava participando do rodeio aqui em Bagé Bastide, que é uma cidade perto, e acabei caindo do cavalo.
0: Misericórdia.
1: E fui direto pro hospital porque eu não conseguia pisar o pé no chão.
0: Sim.
1: Chegando no primeiro hospital, na Unimed aqui de Rio Preto, a médica pediu raio-x e descobriu que eu tinha quebrado o tornozelo.
0: Sim.
1: Aí ela falou que precisava de cirurgia urgente, que não tinha outra solução a não ser cirurgia.
0: Sim.
1: Só que ela falou que era melhor eu ir sozinha pro HB, com meu marido me levar pro HB, que é outro hospital aqui de Rio Preto, pra, senão ia demorar a internação.
0: Entendi.
1: Aí, enquanto isso, nesse intervalo, assim que eu saí da sala, eu liguei pra minha mãe e pedi pra minha mãe, pra ela rezar pra mim. E pedi a intercessão de Nossa Senhora Aparecida e Jesus da Santa Chaga.
0: Certo.
1: E aí ela começou a orar, eu também comecei a orar e pedi a intercessão. Quando chegou no outro hospital, fizeram outro raio-x e disseram que eu não precisaria de cirurgia.
0: Meu Deus.
1: Que era só eu usar o gesso por 3 dias e depois usar a bota.
0: Certo.
1: E graças a Deus e a intercessão de Nossa Senhora Aparecida, Jesus da Santa Chaga, hoje eu já tô pisando o pé no chão.
0: Amém.
1: Já voltei a trabalhar e graça recebida, graça testemunhada.
0: Toca o sino, diga.
1: Toca o sino, sacristão.
0: Amém. Esse foi o primeiro testemunho, filha.
1: Esse.
0: E o segundo?
1: O segundo testemunho é que a minha mãe me apresentou o senhor, né? E experiência de Deus, eu escuto todo dia.
0: Que bom.
1: E o meu marido era evangélico, a gente é casado no civil há 11 anos. Só que eu nunca falei pra ele se converter em nada, sempre deixei ele descobrir por ele, né?
0: Sim.
1: E aí, de tanto eu escutar o senhor, ele começou a ouvir também.
0: Verdade.
1: E aí ele monta em boi e um dia antes dele ir pro rodeio, escutando o senhor, tava na novena de São José, ele pediu pra São José fazer uma revelação pra ele. Se ele conseguisse bem no rodeio, se ele parasse no boi, ele teria a certeza de que era aquele caminho que ele ia seguir. E São José rogou, São José providenciou.
0: Meu Deus!
1: E ele parou no boi e ele se converteu, né? Se batizou.
0: Meu
1: e agora, Deus. Dia 19 de setembro, a gente vai casar.
0: Ô, filha! Eu tô muito feliz, Bianca! Sacristã, você vai fazer coar esse testemunho, né? Que vida transformada, mulher de Deus.
1: Sim, e ele é associado e me cadastrou na associação. Hoje
0: amém.
1: Ele é associado.
0: Como é que é o nome dele?
1: Bruno.
0: Dê um abraço ao Bruno e que Deus abençoe você e abençoe
1: amém.
0: O Bruno. Proteja você que faz hipismo, né?
1: É 3 tambores.
0: 3 tambores, tá. 3 tambores e ele que monta no boi, que Deus proteja, né? E a São José rogou, ou São José providenciou, Bianca?
1: Providenciou.
0: Deus seja louvado.
1: Padre,
0: fala.
1: Só mais uma observação. A minha filha, a gente tem uma filha de 7 anos, ela só dorme cantando Mãezinha do Céu e ela pediu pra te mandar um abraço.
0: Como é que é o nome dela?
1: Helena.
0: Dê um abraço a Helena por mim também, Bianca. Deus abençoe você, Helena. Deus abençoe, Bianca. Gente, que testemunho diferente, né? De tudo que a gente escutou. Por isso que eu falo, gente, evangelizar realmente vale a pena e é preciso. Meu abraço, Bianca de Mirassol, São Paulo, acompanha pelo YouTube. Bispo Dom Antônio Emídio Vilar, da Diocese de São José do Rio Preto. Bom, você escutou que o marido dela, o Bruno, era evangélico. Ficou católico, se associou e associou a Bianca. Que tal você que há tanto tempo me acompanha se tornar um associado da obra Evangelizar é Preciso? Ah, não vou não, pá. Ah, tá vendo? O inimigo tira isso do seu coração. Faça o exemplo da Bianca, faça como o Bruno. Aproveite agora, agora. Ligue para os nossos atendentes. São moças, rapazes que estão ali te esperando. 0800-410-6060. 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É com pessoas. 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Eu volto já, volte comigo.

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céu, hoje o programa, quer dizer, ultimamente, né? Meu Deus. Mas o que foi hoje a primeira partilha? Você perdeu? Tem 10 da noite. Tá no YouTube. Eu ainda tô sob o efeito daquela partilha. Da mulher que vendia o corpo, pois ela admitiu se prostituir, uma vida restaurada. E agora a partilha da Bianca. Indique o Experiência de Deus, indique. Hoje é aniversário da rádio Campo Grande, perdão, cidade de Campo Grande, Mato Grosso do Sul, que está completando 127 anos. E lá temos a TV Evangelizar, canal 50.1. Aniversário da rádio Iracema de Ipu, AM Ipu, Ceará, Nativa Mix FM Goioxim, Paraná. E aniversário do meu sobrinho, Carlos Venâncio Manzotti, que Deus o abençoe. Ele que é um homem muito sério nas coisas de Deus, muito reto com a família, que Deus o abençoe e o faça sempre esta pessoa tão devotada a Deus. 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Já se organizou para setembro a festa das Santas Chagas. Eu vou estar todos os dias, do dia 21 a 27 de setembro. Gente, venha para Curitiba. Vamos juntos celebrar. Vale a pena. Missas, terços, adorações, show de evangelização, procissões, via sacra, testemunhos que evangelizam. Eu sou apaixonado pela semana da festa das Santas Chagas. Tá aí, gente. E eu quero ler esse testemunho hoje. Sua bênção, Padre Reginaldo, de algum lugar do Brasil. Através desse testemunho, eu não posso mostrar foto, porque não posso sim. Vim através desses testemunhos expressar meu agradecimento ao senhor, Padre Reginaldo. Contar que através da novena de Jesus das Santas Chagas, já fui abençoado com 4 milagres. Primeiro, meu esposo José tem doença do mal de Chagas. Chegou a pesar 35 quilos, pois a doença atingiu o esôfago, diminuiu a passagem da comida. Mas graças a Jesus das Santas Chagas, está se recuperando bem. O segundo testemunho. Graças a Jesus das Santas Chagas, a cirurgia para retirada da catarata saiu rápido. Terceiro testemunho. Jesus das Santas Chagas cuidou da minha neta Isabelle durante um parto complicado, onde havia um nó no cordão umbilical, mas graças a Jesus veio ao mundo com muita saúde. Quarto testemunho. Jesus das Santas Chagas cuidou e guardou meu neto Kaique em um acidente grave. Livrou-o da morte. Hoje encontra-se recuperado muito bem. Eu agradeço a Jesus das Santas Chagas por todos os milagres recebidos. Ela assinou Ana Maria Melo, de algum lugar do Brasil. Ana, que me permita dizer, se contou 4 graças. Ah, ela é mensageira da capelinha, vi agora. Eu ia falar, já que você recebeu 4 graças, torne-se mensageira da capelinha de Jesus das Santas Chagas. Mas ela já, então pega mais uma, filho. Vai lá, torne-se mensageiro. Bora lá, povo de Deus. E vamos para a novena de Santa Mônica, Santo Agostinho, sexto dia. E eu vou fazer do Jornal do Evangelizador. Por quê? O jornal, gente, por favor, não é para acender fogo, não. E nem é para colocar, como é que disse a mulher outro dia, embaixo, pro gatinho e o cachorrinho fazer pipi.
escutei no rádio. Vocês que falaram. Nunca tinha pensado isso. Eu jamais faria, não faço isso com folheto de missa, vou fazer com uma estampa que tem santo. Vamos lá. Santa Mônica, Santo Agostinho, levai a verdadeira conversão. Santa Mônica, Santo Agostinho, levai-me a verdadeira conversão. Santa Mônica, Santo Agostinho, levai-me a verdadeira conversão. Ó Santa Mônica, que pela oração e pelas lágrimas alcançaste de Deus a conversão do vosso filho e do vosso marido. Olhai para o meu coração amargurado. Rezo agora por esta pessoa que tantos dissabores e sofrimentos causa ao meu coração e a toda a minha família. Diga qual é. Diga. Santa Mônica, que vossas orações se juntem às minhas, para comover o bom Deus, a fim de que ele, Deus vivo e verdadeiro, faça com que esta pessoa por quem rezo possa voltar ao bom caminho. Santa Mônica, fazei com que o Pai do Céu chame de volta a casa paterna este filho pródigo. Dai-me esta graça e serei para sempre agradecido. Oremos. Ó Deus, consolador dos aflitos, saúde dos que em vós esperam, que aceitaste misericordiosamente as piedosas lágrimas da bem-aventurada mãe Mônica pela conversão do filho Agostinho e do marido Patrício, concedei-nos pela vossa intercessão que choremos nossos pecados e encontremos as indulgências da vossa graça. Por nosso Senhor Jesus Cristo, vosso Filho, na unidade do Espírito Santo. Amém. O Senhor esteja convosco, ele está no meio de nós. Abençoai, Senhor, a água, a roupa dos enfermos, as fotos de família. Por intercessão de Nossa Senhora do Carmo, São Pio de Pietreutina, nos méritos das Santas Chagas, Pai, Filho, Espírito Santo, amém. Eu quero dizer, indique o programa de hoje. Indique. Faça, peça para alguém ouvir. É muito edificante. E eu me despeço com o clipe Como é Bom Ter Fé. YouTube Padre Manzotti. Evangelizar é preciso.

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7: Bom dia, bom dia, bom dia, bom dia, bom dia. Bom dia, meu povo. É, estamos chegando com mais um Tudo em Casa aqui da sua Palote FM 88.7. A rádio que faz parte da sua vida. A partir de agora até as 13 horas, 2 horas, nós vamos ficar por aqui te fazendo companhia no seu horário de almoço. Claro, hoje é quarta-feira, gente. Hoje é dia 26 de agosto de 2026. Estamos chegando e a partir de agora, então, estamos liberando o nosso WhatsApp, que é o 99915-1102. 99915-1102, para você participar comigo, para você escolher aquela música gaúcha, música sertaneja que você gosta, para você estar também cadastrando seu nome. Gente, já é quarta-feira, hein? Não deixa pra sexta. Eu sempre tô alertando, não deixa pra sexta-feira pra você mandar sua mensagem aqui no 99915-1102 pra você cadastrar seu nome, porque na sexta-feira nosso tempo é um pouco mais curto, né? Pra gente poder cadastrar seu nome pro sorteio, então, da próxima sexta-feira. Quando vamos, e é sorteador eletrônico, então quem manda na segunda, terça, quarta, quinta e sexta, todo mundo tem a chance igual. Nós vamos sortear aqui um almoço lá do restaurante Lando, vamos sortear pra você aqui, ó, um brinde lá da farmácia rodoviária da minha amiga Vanessa. Vamos sortear também um brinde lá da Cressol União pra você e vamos ter sorteio aqui, gente. Vamos ter sorteio de ingresso para o cinema do PB Shopping. Mas capaz que não, né? Vamos tracar fogo no sorteio que você vai assistir filme lá no PB Shopping por conta do nosso programa Tudo em Casa, tá bom? 11 horas 10 minutos, deixa eu já mandar um abraço lá pro Valdecir Santos. Bom dia, bom programa pra nós, a Lourdes Cândido, um abraço, bom dia. Mandando um abraço aqui pra neta dela, Miriam, pro filho Eric, pra Nora Fernanda e pra todo o pessoal que está ouvindo. Valeu, Lourdes Cândido. Um abraço pra você, obrigado pelo carinho da companhia, tá? Quem mais aqui, ó? Bom dia, tudo bem? Quero ouvir a música de Henrique e Juliano. A música Você Me Perdeu é a Marli lá de Itapema, Santa Catarina. Oi, Marli, um abraço pra você, obrigado pelo carinho da audiência e da companhia, tudo de bom. 11 horas 11 minutos, bom dia, meu povo. Participa comigo, Tudo em Casa está no ar.

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0: É boa música sertaneja pra você aqui no seu Tudo em Casa. Deixa eu trazer recado pra você aqui, ó. Cadê esse povo já participando comigo? Coisa boa, coisa boa, coisa boa. Quem que mandou mensagem aqui pra mim, ó? A Daniele Karpinski Costa, bom dia, participando do sorteio. O Jura, bom dia, coloca meu nome no sorteio. Josiane de Quadros da Rosa e Jurandir Bolzanel Dias. O Adir de Lima, pedindo aqui o Leonardo Tertulha. Vou tocar pra você daqui a pouquinho.

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0: 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Deixa eu trazer recado pra você aqui, ó. Capaz que não. Vamos trazer, deixa eu ver quem que tá comigo aqui agora. Cadê o Bastião pra falar comigo, homem do céu? Ô, Bastião, tudo certo por aí? Pareio, tranquilo?
1: Tudo bem.
0: Vamos,
1: Deus
0: e você?
1: Abençoa você.
0: Amém.
1: Roda uma musicona pra nós, hein?
0: Hã?
1: Lembrança, beleza?
0: Beleza.
1: Que Deus abençoe vocês sempre, tá bom?
0: Uhum.
1: Tenha uma ótima quarta-feira.
0: Tá bom, obrigado, Bastião. Obrigado pelo carinho da companhia, tudo de bom aí pra você. Daqui a pouquinho nós vamos estar trazendo lembranças, então, aí com Porca Véia pra você aqui na nossa programação. Deixa eu ver quem mais tá comigo aqui, ó. Maguetale, bom dia. Dalvina Borges de Mangueirinha, tá na escuta. Todos os dias, quero participar do sorteio de sexta-feira, Deus abençoe. Oi, Dalvina. Dalvina Borges, lá de Mangueirinha, aquele abraço, obrigado pelo carinho da audiência e da companhia. A música que o Adir de Lima pediu é essa aqui, ó. É Esquetale. Leonardo Tertúlia, 11:23, aquele abraço. Bom dia, vai participando, hein, meu povo. 999151102.

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1: Mas que tal, né? Deu louco de boa essa também. Meu amigo Silvio Boligão, aquele abraço, bom dia. Obrigado pelo carinho da companhia, parceiro. Quem mais que tá comigo aqui, ó? Então tá bom. Quem que tá comigo aqui, deixa eu só achar aqui, ó. É esquentão. Bom dia, o Leodemar lá do bar São José Santa Marta do Candói, toca pra nós Rio Negro e Solimões, a música Lenço, daqui a pouco eu vou tocar aqui, tá bom, bicho, véi? Já tá na programação. Bom dia, Pedro Ian, como é que você tá, bicho, véi? Tá bom ou não? Aquele abraço, obrigado pelo carinho da companhia. A Iraci Barbinotti, mas a Iraci, aquele abraço, bom dia. Obrigado também pelo carinho da companhia. O Edson de Jesus e a Dona Joana, estamos na escuta. Toca aí Trio Parada Dura pra nós, daqui a pouquinho eu vou tocar, tá bom? Deixa eu atender agora aqui o Bastião. Mas Alete Bastião, velho, bem novo. Ele pediu essa aqui, ó, e essa vai sair sábado lá no matinê. É matinê, meu povo, da Associação de Idosos. Né, Machão? Final do Porca Véia, lembranças.

0: Mas então, você não é todo em casa aqui com a Palote FM? É que não. Ô, gente, enquanto vocês vão participando comigo aqui no 99915-1102, 99915-1102, já cadastra seu nome pro sorteio de sexta-feira e já faz também seu pedido musical, tá bom? Daqui a pouco eu vou tocar aqui a música que o Edson pediu lá pra nós também, tá? Deixa eu ver quem é que tá comigo. Cadê o abençoado aqui do Pedro? Fale, homem do céu, bom dia. Pedro e Alexandre Fragoso.
1: Música pra nós aqui, ó. Eu morri pra dar uma vida, mas agora tem
0: chopinzinho
1: lá.
0: Aham. Valeu, a próxima música eu vou tocar pra você, tá bom, Pedro? É Pedro Ian Alexandre Fragoso daqui a pouquinho. Vamos dar um pulinho ali que o Coutinho quer trazer pra nós a previsão do tempo e a gente volta já já, pode ser ou não? Então tá bom.

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1: 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Ronaldo Coutinho, como é que fica o nosso tempo aí, Coutinho? Para as próximas horas e também para os próximos dias, Coutinho, tudo bem? Bom dia.
3: Bom dia. É, o dia começa aí fresquinho na região, mínimas aí na faixa provavelmente entre 11 e 14 graus, pouquinho mais, pouquinho menos, à tarde uns 25, 28. É possível que passe com pouco, nenhuma chuva hoje e amanhã, se tiver coisa bem isolada final do dia. Na quinta um pouco mais quente. Sexta também calor e possibilidade de alguma chuva entre a tarde ou a noite, podendo falhar. Aumenta mais a condição de chuva no sábado, principalmente à tarde e noite, e pode vir muita chuva no domingo e segunda. Chuva, trovada, período de melhora, algum risco de granizo, e não dá para descartar um bom volume de chuva na soma dos dois dias. Melhora com frio na terça, ainda com chuva de manhã, melhorando à tarde. Esfria bem a partir de terça. Da Climatera, Ronaldo Coutinho.
1: Obrigado, Coutinho, trazendo para nós a previsão do tempo aqui no seu Tudo em Casa da Palote FM. 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São 11 horas com mais 41 minutos, 11:41. Cadê o meu amigo Carlin Polês Barbosa, aliás, Carlin Polês, Carlin Fernandes Polês, o Carlin Polês Barbosa é o da van, né? Aizale, que tal Uber também, bicho, velho. Ô Carlin Polês, como é que você tá, homem, tá bom?
4: Bom dia, Nico.
1: Bom dia, Carlinhos.
4: Tudo bem por aí?
1: Graças
4: Tô
1: a Deus.
4: Escutando esse maravilhoso
1: que
4: programa.
1: Que bom, Carlinhos, que
4: nunca
1: bom.
4: Nunca deixo de escutar.
1: Coisa
4: é muito
1: boa.
4: Bom.
1: Coisa boa.
4: Afinal, todos os programas da Palota.
1: Ah, bom. Que bom.
4: E quero que coloque o nome da minha esposa, Vanille Polês, do meu dois netinhos. Joaquim Polês, Maria Cecília.
1: Já Polês, coloquei.
4: Uhum. No sorteio de sexta-feira.
1: Claro.
4: E o meu nome também.
1: Sim.
4: Quero pedir a música com Jacó, Jacózinho, Três Noites. Oferecer para os meus irmãos, para minhas irmãs, para todos vocês aí, para o seu destino for dar certo. Um abraço, fique com Deus e uma boa quarta-feira.
1: Valeu, Carlinhos. Aquele abraço para você. Daqui a pouquinho eu vou tocar Três Noites com Jacó e Jacózinho aí para você, tá certo? Ai, que tal? O Carlinhos é sempre muito caprichoso aqui pra pedir música, né? Daqui a pouquinho nós vamos tocar. Cadê a Rose Grosselli? Cadê? Quero participar do sorteio, ó. A Renata, Fátima, Roberta, Flávia, Rosileide, Fátima, Weber e todo mundo, aquele abraço. Quem pediu essa aqui pra mim, ó? O Rio Negro e Solimões. Mas que tal? Foi o Leo Demar Bueno. Lá do bar São José Santa Marta em Candóia, aquele abraço, parceiro.
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1: Rio Negro e Solimões, Lenço.
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Aê, Rio Negro e Solimões, lenço, que beleza, né? Opa, 11 horas 45 minutos, deixa eu ver quem mais está comigo aqui, ó. A Eloíra Aparecida Pchesne, aquele abraço, bom dia, obrigado pelo carinho da companhia. A Maria Salete da Silva, oi Maria, um abraço pra você, obrigado pelo carinho da audiência e da companhia. O Edson de Jesus e a Dona Joana. Olha o trio Parada Dura e o avião das nove. Ai, que beleza!

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1: É, o avião das nove deu louco, de boa, né? Ô, gente boa, vai participando aí, ó. Pra participar do sorteio de sexta-feira é 999151102. 999151102 também, claro. Pra você pedir aquela música gaúcha, música sertaneja que você gosta aqui na nossa programação.
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1: Opa, ali! São 11 horas com mais 52 minutos, 11:52. 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

11:55, 11:55. Deixa eu mandar a próxima música lá pro Pedro, então, tá? Mas olha, tem Pedro e Alexandre Fragoso, aquele abraço, bom dia. Obrigado pelo carinho da companhia, parceiro, lá em Chopinzinho, escutando a nossa programação. Meu amigo Carlinho Barbosa, que eu tô com o Carlinho Barbosa da cabeça aqui, ó, meu, Carlinho Polês, Carlinho Fernandes Polês, ô Carlinho, a Havana, um abraço pra vocês, Deus abençoe, tudo de bom. E o Carlinho pediu essa aqui, ó, tocando pra toda a família dele, todo o pessoal também lá pro Tio Dercy, pra sala, pra todo mundo. É Jacó e Jacózinho, né, Carlinho? Ó. Três noites, 11:56 e meio, aquele abraço, tudo de bom. 999151102. Gente, participe.

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0: 11:59, é hora e vez de abrirmos espaço então para termos aqui a nossa voz da esperança com o padre, deixa eu ver quem que tá comigo agora aqui, acho que é o padre Lino, né? Acho que é o padre Lino, é exatamente o padre Lino que tá com a gente, então para trazer os avisos, recados e comunicados da nossa paróquia São Roque. Se você ainda não mandou mensagem para mim, manda aqui, ó, 99915-1102, 99915-1102. Um abraço lá pro Edir Massaro, pra Glaucia, pra toda a família também, estão ouvindo nós. Cadastre seu nome pro sorteio e faz também seu pedido musical. Eu volto depois a Voz da Esperança para atender todo mundo por aqui, ó. Padre Lino, seja bem-vindo ao nosso Tudo em Casa e nos traz os avisos, recados e comunicados da nossa paróquia São Roque. Tudo bem, padre? Boa tarde.
1: Boa tarde a todos que nos acompanham neste momento. É o nosso programa A Voz da Esperança, aqui da paróquia São Roque de Coronel Vivida. Hoje, dia 26 de agosto, quarta-feira. E nós temos sempre esta oportunidade de viver, de ser feliz. A vida até pode derrubar, mas é a gente que escolhe também a hora de se levantar. Ser feliz não é ter uma vida perfeita, mas sim reconhecer que vale a pena viver apesar de todos os desafios e perdas, né? E por isso que o Senhor fortaleça sempre a nossa vida, possamos enfrentar os desafios com alegria e sobretudo com muita esperança. Então, que bom, né? Que possamos vivenciar tudo isto nesta tarde e que o Senhor nos fortaleça. Passo agora algumas comunicações aqui da nossa paróquia. Hoje à noite, então, às 19:30, na sala 36, nós teremos a continuidade do curso bíblico, né? Aqui no salão paroquial. E então, as pessoas que estão fazendo, então, esse curso muito interessante, né? E então, poderá vir hoje à noite, né, às 19:30, será dada a continuidade. No próximo sábado, dia 29, nós teremos o Congresso Paroquial dos Catequistas, aqui da Paróquia São Roque. E, né, então, no próximo domingo, será lá na Comunidade da Abundância, das 9 às 16 horas, né? Então, todos os catequistas estão convidados a participar, né? No próximo sábado, dia 29, e o encontro será lá na Abundância, das 9 às 4 da tarde. Também comunico que foi cancelada a confraternização que haveria na próxima segunda-feira, dia 31, com o pessoal que trabalhou na nossa festa de São Roque, né? Tendo presente também a morte da dona Catarina, né? A mãe do padre Ronaldo, e o padre Ronaldo também está acompanhando lá na cidade dele, né? Então, ficará assim para uma outra oportunidade, um momento também da confraternização que seria na próxima segunda, tá bem? Então, hoje, dia 26, quarta-feira, nós teremos às 15 horas a missa da saúde aqui na Igreja Matriz. Amanhã, dia 27, quinta-feira, às 7 horas, aqui na Capelinha da Matriz. Dia 30, domingo, às 8:30, nós teremos aqui na Matriz, às 9:30, lá na comunidade MTA São Luís, e às 19 horas, domingo, aqui na Matriz. Dia 1 de setembro, terça-feira, às 19:30, nós teremos a celebração da esperança aqui na Igreja Matriz. Dia 2 de setembro, quarta-feira, às 14:30, Anjo da Guarda. Às 15 horas aqui na Matriz, às 19:30, Santana, na linha Bergamasco. Dia 3, quinta-feira, às 7 horas, nós teremos aqui na Capelinha da Matriz. Às 14h30, Santo Antônio, Linha Mussato. Às 16h, Santa Isabel. E às 19h30, São Brás. Dia 4, sexta-feira, às 14h30, Navegantes, Mãe Rainha e Nossa Senhora da Glória. E às 15h, dia 4, sexta-feira, está aqui na Matriz. É a primeira sexta-feira do mês, então, Sagrado Coração de Jesus, então haverá celebração aqui na Igreja Matriz. E às 19h30, dia 4, sexta-feira, Sagrado Coração de Jesus, lá no Caçador e lá na comunidade Nossa Senhora Aparecida, no Limeira. Dia 5, sábado, às 14h30, Santa Lúcia, São Sebastião e também lá na Vista Alegre, São Sebastião de Vista Alegre, tá? E às 19h, Nossa Senhora das Graças no Plec e Jardim Maria da Luz. Dia 6, domingo, às 8h30, nós teremos a celebração aqui na Matriz e Nossa Senhora da Imaculada Conceição lá no Imaribo. Dia 6, às 10h, lá na comunidade São João, Alto Jacutinga, e às 19h, aqui na Igreja Matriz. Eram essas as nossas comunicações para hoje, e pela intercessão de Nossa Senhora de Fátima, de São Roque, desça sobre todos vós a bênção de Deus Todo-Poderoso, Pai, Filho e Espírito Santo. Amém.

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1: Doze horas, 7 minutos, 12:07, participe do dia 29 de agosto, sábado, das festividades, em comemoração ao Dia dos Pais da Associação Vividência de Idosos. 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

12:08, 12:08. Deixa eu pedir uma informação aqui lá pro tio Dercy, né? Pessoal lá da Associação Vividência de Idosos. Ô, tio Dercy, pessoal tá me perguntando aqui, ó. É, bom dia, preciso levar pratos e talheres lá na festividade, lá de sábado? Só me passa a informação aqui, por gentileza, né? Aí eu já repasso pro povo aqui também, né? Mas que maravilha! É, Isalete, vai ferver o Kizuko lá sábado, né? Vai ser uma festança. Você ainda não comprou seu ingresso? Então compra o quanto antes, garanto participação lá na Associação Vividência Idosa, festa e comemoração Dia dos Pais. E além disso, né, tem matinezão lá com o Cauã, Pedro, William, a Gaiteira. O pessoal vai fazer um arrastapé louco de caprichado lá no sabadão, então. Lembrando, gente, é matinê, né? Começa às 8 horas lá as atividades. Ao meio-dia tem almoço e aí às 14 horas, matinezão, velho, daqui a se sartar, boteado bolso. Mas que maravilha, que beleza! Deixa eu trazer mais música aqui, ó. Enquanto o pessoal lá da Associação de Idosos já me responde aqui também, né? Eu vou trazer música aqui pra você. Quem tá pedindo pra mim, essa aqui é o Valmor. Ô, Valmor, como é que você tá aí, abençoado? Tá bom ou não? E esse pra mim é o seguinte: boa tarde, Valdanir, tudo bem? Estou te escutando aqui em Pato Branco. Rode pra mim o grupo Rodeio e o Xot Antigo. Ai, que tal? Esse Xotão acho que o Pedrão vai fazer sábado lá nos idosos. 12:10. Né, Jauri? Ô,

0: 12:13. 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
0: Opa, 12:15, meio-dia 15. 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Opa, ali, quem que tá comigo mais aqui, ó? 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
0: Mas então, 12:16. 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
0: Opa, 12:18. Agradecendo aqui meu amigo Altanir da Lastra. Um poço de simpatia esse da Lastra, hein? Já me respondeu aqui, ó. Então o pessoal deve levar sim pratos e talheres lá no sábado pro evento lá da Associação de Idosos de Coronel Vivida, né? Então levar pratos e talheres, tá bom, gente? Se você ainda não comprou ingresso, compre. Vai ter matinezão a partir das 14h lá com o Pedro, Pedrão, Cauã, William e Gaita. Também. Ô Esmeraldo, como é que você tá, homem do céu?
4: Faz um favor pra mim, peça pro tio lá se ele pode, eu posso ir lá ou não. Ah. Ele que me manda dizer se eu posso ir, não, senão eu fico bem nervoso com ele.
0: Mas claro que pode, homem do céu. Vá lá que eu vou estar lá também, tá bom, Esmeraldo? Vou estar lá também, bicho velho. Mas credo que não. Ô, oh, quem que tá mandando áudio aqui pra mim, deixa eu ver, é o Carlos Fazolo. Ô, oh, Carlão, velho, como é que você tá?
5: Boa tarde, Nico.
0: Boa tarde.
5: Carlos Fazolo aqui do Shoppingzinho.
0: Valeu, Carlão.
5: Se consegui, então, que o grupo Cordione e o Bugre do Mato. Tamo na escuta, piazinho. Um abraço e tudo que é de bom.
0: Valeu, aquele abraço pra você daqui a pouquinho. Vou tocar Bugre do Mato. Mas, inclusive, vou tocar agora, só porque você pediu, tá bom, Fazolo? Vamos tocar o Bugre do Mato, Grupo Cordiona. É esquetale. Louco de boa essa. Valeu, bicho velho. Aquele abraço. Povo de Shoppingzinho, Carlos Fazolo. Obrigado pela companhia. Tudo de bom.

0: Fino, Bugre do Mato.
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0: Grupo
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0: Cordiona. Valeu, Rosângela. Um abraço pra você, minha querida. Tudo bom? Cadê o Sebastião pra falar comigo, homem do céu? Cadê você, homem? Fala, abençoado.
2: Boa tarde. Aqui é o Sebastião da Reserva de
0: Sebastião.
2: Uma música com o Renan e Raí. Chorei no sinal. E ofertar pra quem estiver na escuta. Agradeço por atendido.
0: Valeu, bicho velho. Aquele abraço. Obrigado pelo carinho da companhia. Chorei no sinal. Renan e Raí. Vou tocar já pra você aqui, tá bom? Cadê a dona Virgínia, Panho Sato, Ivo? Aquele abraço. Toda a família. Obrigado pelo carinho da companhia. A Isalete, Renan e Raí lá pro Sebastião da Reserva Indígena. Chorei no sinal. Aí sim, ó. Que beleza.

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2: Mas então tá bom, né? Deixa eu atender aqui mais um pedido musical. Hoje eu vou meio correndote por aqui, que daí eu consigo atender todo mundo, né? Opa, cadê a Simone? A Simone pediu música pra mim lá de Itapejar do Oeste. Oi, boa tarde, tudo bem? Roda pra mim a música do Tchê Guri. Mas capaz que não, ó. É Esquetele, bica que bica. 12:29. Obrigado.

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2: 12:33.
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5: 12:35, meio-dia e 35. 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

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Ah, quem mais tá comigo aqui, ó? Cadê? Por que que parou o negócio aqui, ó? Mas que verba, né? 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
2: Opa ali, vamos que vamos, meu povo, 12 horas com mais 40 minutos, meio-dia 40. Vamos lá trazer mais música pra você, hora e vez de João Mineiro e Marciano pra cantar aqui no programa. Whisky com gelo, 12:40.

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1: É aqui com nós outros mesmo, né? É bem capaz que não. 12 horas 43 minutos. Oi, Silmara, como é que você tá? Tudo bem? Tudo certo? Boa tarde, roda pra nós aí o Chevetão. Oi, Vonir Machado. Tá aí, ó. É, faz que não, tia.

12 horas com mais 46 minutos, meio-dia 46. Aí, Zé Valdir, vem, como é que você tá, bicho, velho? Tá bom ou não? Mas então tá bom, né? Alô, povo de Pato Branco, obrigado pelo carinho da audiência e da companhia. Você pediu essa aqui, eu vou tocar, ó. Ó, o Dalvan pra cantar no programa. E a Dama de Vermelho. Depois tem música pro pessoal lá de São João, Rui Biriba. Biriba não, né? Rui Biriba, baile de fronteira. Valeu, gente. Aquele abraço pra vocês. Fica com Deus. Saúde e paz a todo mundo. Eu volto amanhã lá pelas 11, se Deus quiser.

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7: Oiê, muito boa tarde. Tudo certo com você? Tudo bem? Ah, espero que sim, hein? De coração, você sabe, todos os dias aqui, deste lado, torcendo por você. E eu por aqui, deste lado, muito bem, graças a Deus. Bora, vamos pra cima dessa tarde de quarta-feira, meio de semana, 26 de agosto de 2026. Quase terminando o mês de agosto, hein, gente? Passa voando, né? Comentávamos hoje, é um piscardinho, uma piscadela. E nós vamos estar aí no final de 2026, né? Então, gente, você está ligado com a Palote FM, a rádio que você escolheu, a sua rádio. No canal, na frequência 88.7, a rádio que faz parte da sua vida. Uma emissora do Grupo RBJ de Comunicação. Estamos sob a direção geral do Padre Lino Baggio. E na direção administrativa está o Frank Ariel Schiavini. Estamos chegando com o Top Bandas e o melhor do bailão pra você até as 3 horas da tarde. Convidadíssimo sempre, já tem 12 pessoas, verdade mesmo, viu? Já tem 12 pessoas que chegaram pra abrir o baile comigo aqui, ó. Sensacional, a galera já vai chegando antes, já vai se antecipando. Eu sempre digo, vou repetir, vocês é que fazem a diferença aqui. É, o espetáculo à parte aqui da Palote são os nossos ouvintes, com toda certeza. E eu já vou mandar aquele alô especial e aos pouquinhos vou atendendo as indicações. Bora, gente, bora interagir e participar. 99915-1102.
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JJSV. Morena. 1:12. E a galera chegando aqui pro nosso Top Bandas. A Duda Matos. Oi, Duda. Pediu Mentirosa com Corpo e Alma. O Valdecir pediu Terceira Dimensão, Sorriso Lindo. Eu achei com o Corpo e Alma, tá bom, Valdecir? Pessoal de Pato Branco. Ele está oferecendo a música para a esposa Maria de Lourdes, a mais linda do Paraná. Ah, que coisa boa, né? Pois lhe agradeço se for atendido. Valdecir de Pato Branco. Beleza, vou rodar com o Corpo e Alma, tá? Achei com o Corpo e Alma, então. Vamos ver quem mais. Karina, roda aquele medley de valsas do Terceira Dimensão. Boa. Marco Antônio, quem está participando. A Fernanda pediu Vanderlei Rodrigo, aquela dos olhos negros. Valeu, Fernanda. A Marli, lá de Itapema. Karina, quero ouvir a música Data Especial com o Corpo e Alma. Um abraço pra você também, Marli. Deus abençoe. A Joyce pediu Passarela. A culpa é sua. Tá certo, Joyce. Um beijão aí pra você, tá? Obrigada pela sua participação.

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1: Vamos saber com quem entende? Ronaldo Coutinho tem a previsão do tempo pra gente pra este meio de semana. Ronaldo, boa tarde.
2: Boa tarde. É, o tempo segue bom com nebulosidade, calor, passa aí dos 22, 24, 25 graus. E tempo bom, a chance de chuva hoje, amanhã é pequena. Se tiver alguma coisa bem isolada, podendo passar em branco. Mantém a tendência de tempo assim, no geral, aproveitável na região, no decorrer dessa, vamos dizer assim, no decorrer dessa quarta e quinta-feira. Na sexta, aumenta um pouquinho a possibilidade de chuva tarde e noite e calor também. Sábado, já pode ter chuva de manhã, o mais provável é a tarde e noite. Não dá para descartar alguma chuva, alguma trovada mais forte já no sábado e principalmente uma chuva mais significativa domingo e segunda. Somando sábado, domingo e segunda, pode ter volumes altos na região, quem sabe aí 50, 100 milímetros, e vai atrapalhar bastante o homem do campo. A temperatura começa a cair no domingo, vai esfriando na segunda, melhora na terça e fica frio na quarta, com tempo bom. Da Climaterra, Ronaldo Coutinho.
1: Obrigada, Ronaldo, pela previsão do tempo. 24 graus é a temperatura aqui no centro de Coronel Vivida. Agora 1:18.

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indicação do ouvinte. Esse super medley de valsas do Terceira Dimensão. Boa a indicação do ouvinte por aqui. Continue participando, continue interagindo. A Jana pediu música aqui também pra gente, a banda de Wheelers, Seu Olhar, né? Vou rodar assim, Jana. Um beijo pra você, menina. A Daya também mandou mensagem, pediu Guardanapo com Rainha Musical. A Juliana Gonçalves pediu Vanderlei Rodrigo. Tá bom, nós vamos rodar daqui a pouquinho, tá bom, Juliana? A Silvia Maria. Oi, Karina, tudo bem com você? Karina, estou na escuta deste maravilhoso programa. Ofereço a todos que estão na escuta e a você também. Toca uma música com a banda universitária, sua escolha. E agradeço ser atendida. Deus abençoe você. Beijos, linda. Silvia, querida, um beijo pra você também. A Maria de Lourdes, lá em Pato Branco, ouvindo a gente também, né? Pediu o modelo, perdi o ônibus do baile. Ofereço pro meu marido, Valdecir, e todos vocês aí da Palote. E a todos os ouvintes, um beijo pra você também. Vem chegando o Palote Notícias com Francione Prus.

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1: Boa tarde, vamos acompanhar o que é destaque nesta edição. A Polícia Militar prendeu um homem de 26 anos, suspeito de tráfico de drogas, em Itapejara do Oeste. A ação começou após denúncias pelos telefones 181 e 190. Segundo a PM, usuários abordados disseram ter comprado drogas em uma residência. No imóvel foram apreendidas 12 pedras de crack, R$419, celulares, relógios e uma televisão. O suspeito foi encaminhado à delegacia.
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1: O preço da soja registrou leve queda nesta terça-feira, segundo o indicador do CPEA, com a saca em Paranaguá cotada a R$153,70. Apesar do recuo de 0,10%, o valor permanece entre os maiores dos últimos 2 anos e meio. Em outras regiões, os preços tiveram comportamentos diferentes, com alta em Luiz Eduardo Magalhães, estabilidade em Primavera do Leste e também queda em Ponta Grossa.
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1: Agora você acompanha as informações do esporte.
2: O Santos está definido para enfrentar o Palmeiras nesta quarta-feira pelo jogo de ida das quartas de final da Copa do Brasil. Neymar é relacionado, mas deve começar no banco. O jogo de volta será na próxima quarta na Vila Belmiro. Com as informações do esporte, Léo William.
1: Muito obrigado, Léo. E essa foi a sua edição do Balote Notícias. Eu sou Francione Prush e retorno dentro de uma hora com outras informações.
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Essa música é uma música que, digamos assim, foi o divisor de águas do Corpo e Alma, aonde o estilo Catiaca se consagrou nesses 50 anos do Corpo e Alma. Aquela

0: 8h48. Uma boa tarde pra você que está na sintonia com a Palote. Me ouvindo? Estão lá, ó, tricotando, né? Vocês estão tricotando, né, Ida? A mãe, minha mamãe, Dona Tere. Para alguns, Dona Maria. Dona Maria. Não, mas nós conhecemos de mãe, né? E a Ida, oh meu Deus do céu, duas mulheres que eu amo muito, estão lá, ó, ouvindo a Palote. A mamãe mandou áudio aqui, ó.
1: Oi, Ká.
0: Oi.
1: Tudo bem?
0: Tudo.
1: Eu ainda tenho uma aqui, te escutando, almoçando, botando a fofoca em dia.
0: Ah, que coisa boa,
1: mas
0: né?
1: Mas tá tudo bem, viu, filha? Vou oferecer uma música bem bonita pra Ida, tá bom?
0: Tá bom.
1: Que ela é minha amiga de infância.
0: É verdade. E me conhece desde nenezinha, né, Ida? É, eu também posso dizer que a Ida é minha amiga de infância. Ela me conhece desde nenê, mas como que não, né? Chegando o grupo Carisma. Linda por fora.

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0: Barraquinha de Ouro, na indicação do ouvinte, Banda Universitária. Gil na sintonia. Alô, Nego Gil.
1: Boa tarde,
0: boa
1: Karina.
0: Boa tarde.
1: Show de bola, né? Bárbara. Tá fervendo que suco aí, o bailão tá pegando
0: certeza.
1: Fogo. Isso aí, tá bando dizendo que liga, né?
0: Claro, com certeza.
1: Toca pra nós aí, não, a música da confusão, né?
0: Saudade da ex.
1: Aí, não pode faltar, né? Valeu, um abraço. Não, disse que senta em Bela Catarina.
0: Opa, Nego Gil, um grande abraço pra você. Boa tarde, Karina, toca aí. Bandida, só pra curtir. Beijos, linda. A Elisete Bueno. Vou rodar a bandida assim, daqui a pouquinho. Marco Lovato também participando. Toca aí, Carolina, pro Marco e pro Henrique. Parabéns pelo programa. Alô, rapaziada de Vitorino. Uma boa tarde pra vocês. Marli nos contando aqui, gente. Lá em Itapema está 18 graus, né? Tá mais friozinho que aqui. É, tá frio lá em Itapema. Obrigada, Marli. Boa tarde, a Patrícia. Quero oferecer pra Júlia a música com céu e cantos, Morena Misteriosa. Beleza, vou rodar assim, tá? Daqui a pouquinho. Oi, Silvane Tramontim, sempre na escuta aqui em Itapema, Santa Catarina. Opa, ô Silvane. Tudo bem, menina? Obrigada pela sintonia, pelo carinho aqui com a Palote. O Rudinei, boa tarde, Karina. Faz uma bagunça aí pro meu mano. Ele está de aniversário hoje. Toca Barco do Amor. Ele é o Rudimar Lazarim. Alô, Rudimar. Ó, indicação pra aniversariante sempre passa na frente, viu? É, aniversariante é aniversariante, né? É um dia especial. E hoje é dia do Rudimar. Rudimar, Deus abençoe, viu? Saúde e paz. Tudo de melhor pra você.

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1: Tem mais gente de aniversário, né? Recebi uma mensagem aqui, mais uma homenagem de aniversário, vamos ver quem é. Oiê!
2: Boa tarde, Karine, tudo bem?
1: Boa tarde, tudo bem?
2: Eu queria pedir uma música, feliz aniversário, com o musical JM.
1: Sim.
2: E oferecer pra minha nora Valéria, ela fez aniversário dia 22.
1: Sim.
2: Eu quero desejar a ela muitos anos de vida, muita paz, muita felicidade.
1: Certo.
2: Dizer pra ela que eu amo muito, que ela pode contar comigo pra sempre, pra que ela precisar.
1: Tá bom.
2: Então, se possível, rodar a música Feliz Aniversário com JM, oferecendo pra ela.
1: Tá bom.
2: Que amo, nega.
1: Valéria, feliz aniversário, menina. Deus abençoe.

0: Gostei de que a gente roda? É o combinado aqui no Top Bandas. Então pede a sua. 999151102. Vamos juntos até às 3. E tem mais participação do ouvinte por aqui, Dininho. Tudo bem, Dininho? Boa tarde.
1: Boa tarde, amiga locutora.
0: Boa tarde.
1: Ótima tarde, ótimo trabalho.
0: Amém, igualmente.
1: Eu gostaria de escutar a música Dona Esteira Angelita com Os Atuais.
0: Beleza.
1: E mando para todos que estão escutando a melhor companhia, Palote, a rádio que conquistou o Coronavida, Palote, 100% de audiência e inteligência. Uma ótima tarde a todos que estão escutando essa abençoada rádio, a você, locutora, a direção da rádio abençoada por Deus. Aqui do bairro Bela Vista, viva Aldino de Oliveira.
0: Viva Aldino! Não sei por que tá salvo de Ninho aqui. Ah, e eu fui olhar, né? Mas eu conheço a voz. E acertei, né? Era o seu Viva Aldino. Seu Vivaldinho, figuraça. Um abraço aí pra você, tá? Deus abençoe. Renato Borba, tamo na lida, Karina, e ligados na programação.
2: Boa tarde, Karina.
0: Boa tarde, tudo bem?
2: Renato Borba, aqui da Fazenda São José, da Mário Serpa.
0: Tudo certo, Renato?
2: Um alô pra nós aí, toca aí, querida amiga.
0: Roda.
2: Por gentileza aí.
0: Claro.
2: Beleza? Parabéns pro programa aí, tudo é bom.
0: Valeu, Renato.

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1: Boa tarde, vamos acompanhar o que é destaque nesta edição. Uma mulher de 59 anos morreu após um acidente envolvendo um caminhão e uma Fiat Strada na tarde desta terça-feira na PR-180 em Francisco Beltrão. Outras quatro pessoas ficaram feridas, sendo duas em estado grave. O motorista do caminhão também precisou de atendimento. As equipes do Corpo de Bombeiros e da Polícia Rodoviária Estadual atenderam a ocorrência.
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1: Estudantes com dívidas do Fundo de Financiamento Estudantil, o FIES, têm até o dia 16 de setembro para aderir ao programa Desenrola FIES 2026. A renegociação oferece descontos e condições facilitadas. O procedimento deve ser realizado diretamente na Caixa ou no Banco do Brasil, responsáveis pelo contrato. As condições variam conforme a situação de cada dívida.
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1: Agora você fica com as informações do esporte.
2: O Grêmio encaminhou o empréstimo de Monsalve ao Estudiantes da Argentina por um ano com opção de compra. A negociação ocorre após o colombiano ser afastado do grupo principal por estar fora dos planos de Luiz Castro. Com as informações do esporte, Léo William.
1: Essa foi a sua edição do Palote Notícias. Eu sou Francione Prusci e retorno daqui a pouco com outras informações.
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2: É pra quem é fã de carteirinha, né, gente? Dose dupla de hoje com Céu e Canto. Ouvimos Morena Misteriosa e A Saudade da Ex. Ambas na indicação do ouvinte. Tem mais gente participando, Kelvin Ricardo. Boa tarde, Karina. Toca uma música aqui pra nós que estamos na escuta. Kelvin Ricardo, Edmilson e o Pinheiro. Toca uma com a banda JM, né? Estamos trabalhando aqui em Coronel Vivida. Alô, rapaziada. Uma boa tarde aí pra vocês. Obrigada pela sintonia. Oi, boa tarde. Gostaria de pedir a música Romance Rosa, de Rodrigo Bayer e banda. Estamos ouvindo de Bento Gonçalves. Olha que bacana. Essa música ficou linda, verdade. Eu amei essa música. Quero oferecer pra toda a galera aí da rádio. Estamos ligados. Oba! Que bom. Pessoal de Bento Gonçalves, uma boa tarde pra vocês, tá? Obrigada pela sintonia. Karina, locutora, parabéns, seu trabalho é um show. No ar, você dá muita alegria pros ouvintes. Deus lhe abençoe seu dia a dia, amiga. Vivaldino de Oliveira, na sintonia aqui com a gente. Obrigada, Vivaldino. Boa tarde, Karina, tudo bem? Podia tocar uma do JM, a sua escolha? Claro. Pro Fernando e pro Ademir. Então, vamos fechar o programa aqui com Rodrigo Bayer e a banda JM. Tá bom? Uma do Rodrigo e uma do JM. Tá certo? Top Bandas, vão estar amanhã, a 13h. Eu volto daqui a pouco, né? Depois da missa. É, hoje é dia de missa, viu? Transmitida ao vivo pela Palote FM. Depois da missa eu volto com o Conexão.
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2: Rodrigo Bayer e banda Romance Rosa.

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1: O zagueiro Juan Tressoldi, do Atlético Mineiro, detonou Caio Jorge após uma entrada no clássico contra o Cruzeiro. O defensor caiu de mau jeito, bateu a cabeça no gramado e deixou o Mineirão de ambulância. Depois de passar por exames, Juan tranquilizou os torcedores e disse que está bem, mas chamou o atacante cruzeirense de mau caráter. A diretoria do Galo também classificou a jogada como desleal e afirmou que vai levar o caso ao STJD. Com as informações do esporte, Léo William.
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0: O amor de Deus se realiza em todo aquele que guarda sua palavra fielmente. A todos os irmãos aqui presentes e aos que nos acompanham pela rádio Vicente Palotti, boa tarde.
1: Boa tarde.
0: Sintamos-nos acolhidos na casa do Senhor e confiantes para apresentar as intenções que trazemos. Pelos doentes da nossa paróquia, para que encontrem um sentido redentor ao sofrimento e que, por intercessão de São Roque, alcancem a cura. Pelas intenções que cada um de nós traz a esta celebração, seja de maneira presencial ou nos acompanhando nos meios de comunicação. Celebração votiva à saúde. É 21ª semana do tempo comum. Na liturgia, o Senhor nos chama a viver uma fé coerente, expressa no trabalho honesto, na retidão de coração e na autenticidade da vida cristã. São Paulo exorta a comunidade a viver com responsabilidade, enquanto Jesus denuncia a hipocrisia daqueles que se preocupam apenas com as aparências, esquecendo-se da verdadeira conversão. Sob a proteção de São Roque, peçamos ao Senhor a graça de um coração sincero e fiel, apresentando-lhe nossos enfermos, nossas famílias e todos os que necessitam de paz e fortalecimento. Confiantes na presença daquele que cura, sustenta e conduz seu povo, iniciemos esta celebração com muita fé e devoção, cantando.

0: Em nome do Pai, do Filho e do Espírito Santo.
1: Amém.
0: Que a graça de nosso Senhor Jesus Cristo, o amor do Pai e a comunhão do Espírito Santo estejam sempre convosco.
1: Bendito seja Deus que nos reuniu no amor de Cristo.
0: Queremos com alegria, muita fé, celebrarmos juntos esta Eucaristia em comunhão com todos os que estão nos acompanhando também no rádio, e hoje também uma prece muito especial pelo descanso eterno da dona, a mãe do padre Ronaldo, dona Catarina, ontem sepultada lá em Santa Catarina, né? Então, por ela e por todos os nossos falecidos e falecidas, queremos rezar pelo descanso eterno. E vamos acolher a misericórdia e o perdão do Pai cantando juntos.

0: Que o Deus Todo-Poderoso tenha compaixão de nós, perdoe os nossos pecados e nos conduza à vida eterna.
1: Amém.
0: Oremos. Ó Deus, que unis os corações dos vossos fiéis num único desejo, concedei ao vosso povo amar o que ordenais e esperar o que prometeis, para que na instabilidade deste mundo nossos corações estejam ancorados lá onde se encontram as verdadeiras alegrias. Por nosso Senhor Jesus Cristo, vosso Filho, que é Deus e convosco vive e reina na unidade do Espírito Santo por todos os séculos dos séculos.
1: Amém. Amém. Preparemos nosso coração para acolher a palavra de Deus que nos convida a viver com responsabilidade, honestidade e fidelidade ao Evangelho, para que nossa vida testemunhe por meio das obras a fé que professamos. Ouçamos com muita atenção.
2: Leitura da carta de São Paulo aos Tessalonicenses, e hoje essa carta é dirigida a nós. Nós vos ordenamos, irmãos, em nome de nosso Senhor Jesus Cristo, que vos afasteis de todo irmão que se comporta

0: O Senhor esteja convosco.
1: Ele está no meio de nós.
0: Proclamação do Evangelho de Jesus Cristo segundo Mateus.
1: Glória a vós, Senhor.
0: Naquele tempo, disse Jesus: ai de vós, mestres da lei e fariseus hipócritas, vós sois como sepulcros caiados. Por fora parecem belos, mas por dentro estão cheios de ossos de mortos e de toda podridão. Assim também vós, por fora pareceis justos diante dos outros, mas por dentro estáis cheios de hipocrisia e injustiça. Ai de vós, mestres da lei e fariseus hipócritas, vós construís sepulcros para os profetas e enfeitais os túmulos dos justos e dizeis: se tivéssemos vivido no tempo de nossos pais, não teríamos sido cúmplice da morte dos profetas. Com isso,

0: isso confessais que sois filhos daqueles que mataram os profetas. Completai, pois, a medida de vossos pais. Palavra da salvação.
1: Glória a vós, Senhor.
0: Estimados irmãos, irmãs, nós que estamos aqui também, quem nos acompanha através do rádio, né? Que bom temos esta oportunidade de partilhar juntos a palavra do Senhor, né? Nesta tarde, na nossa celebração da esperança, na celebração da vida, da saúde, né? Então, esse é um momento muito significativo. E nós acompanhamos a primeira leitura de São Paulo aos Tessalonicenses. O que estava acontecendo lá em Tessalônica é que alguns estavam anunciando o fim do mundo. Aliás, não foi só lá em Tessalônica, aqui no Brasil também tem grupos anunciando o fim do mundo. E o que estava acontecendo? Aí então, vendiam as coisas, bom, já que vai acabar mesmo, né? E ficavam fazendo festa, esperando o fim do mundo, né? E aí começaram a envolver também aqueles que tinham recebido a pregação de Paulo. E aí Paulo chama atenção, vem cá, pessoal, vocês evitem essa gente aí, né? Não foi isso que eu preguei para vocês. E vocês têm que trabalhar, né? Vai ficar aí de braços cruzados olhando para cima, esperando, né? Diz, olha, né? Vocês olhem para nós. Nós também, os apóstolos, nós trabalhamos dia e noite e nós também buscamos o nosso sustento, não ficamos aí de braços cruzados. Bem que nós tínhamos direito, diz ele, né? Mas nós também trabalhamos. E quem não trabalha também não deve comer, né? Então, veja, Paulo pega firme com a comunidade tessalônica. Gente, realmente a nossa tendência, muitas vezes, a gente ficar de braços cruzados, né? Esperando que as coisas caem dos céus, ou alimentando fantasias, tudo mais, né? Quer dizer, nós somos também chamados ao trabalho e à vida. Não é que temos que reconhecer também que hoje é uma dificuldade também, né, do trabalho. Tem muita gente procurando trabalho e não consegue. Mas também tem gente que fica aí, né, olhando para cima, de bracinho cruzado, esperando ganhar tudo, né? Então, São Paulo diz, olha, não foi isso que nós pregamos, né? Então, vejam para nós hoje, nesta primeira leitura, nós queremos pedir ao Senhor, né, que as pessoas consigam também o seu trabalho, né, o seu sustento. Como eu disse antes, nós temos aqui na nossa comunidade muita gente que quer trabalhar e não consegue, não tem emprego, né? E também temos que reconhecer que tem pessoas que ficam aí olhando para cima mesmo, né? Então, que este desafio de São Paulo diz, ó, quem não quer trabalhar também que não come, né? Quer dizer, a importância também da luta pelo sustento e pela vida. Então, esse chamado que Paulo faz à comunidade tessalônica também para nós hoje. E no evangelho de hoje, né? O ai de vós, lá somos, a gente vai ler o capítulo 13 de Mateus, são 6, 7 ai de vós, né? Hoje tem só 2. E pega pesado Jesus, vocês escutaram bem a leitura? Pegou pesado hoje, né? Ai de vós, fariseus, doutores, mestres da lei, vocês mostram uma coisa, mas na prática são bem outra. Hipócritas, safados, né? E aí pegou firme, né? Vejam, gente, às vezes pode acontecer conosco também, né? A gente vem aqui na igreja, reza bonitinho, se ajoelha na frente do Senhor, ótimo. Mas, de repente, a nossa vida lá fora é bem o contrário. Usamos também de safadeza, de sem-vergonhice, né?

enganamos as pessoas, né? Mas no entanto a gente fica numa boa, né? Então vejam para nós também, né? Cada um no seu compromisso, na sua vida, a gente tem que se dar conta se não está sendo hipócrita também, né? Aquilo que Jesus dizia lá, como dizia, diz para nós também, né? Então vejam, né? Ó, a coerência. Não tem coisa pior que a mentira, a falsidade, a falta de autenticidade. E na nossa fé, na nossa

0: nós professamos com coerência e com vida. Creio.
1: Poderoso. Criador do céu e da terra, e em Jesus Cristo, seu único Filho, nosso Senhor, que foi concebido pelo poder do Espírito Santo, nasceu da Virgem Maria, padeceu sob Pôncio Pilatos, foi crucificado, morto e sepultado, desceu à mansão dos mortos, ressuscitou o terceiro dia, subiu aos céus e está sentado à direita de Deus Pai Todo-Poderoso, donde há de vir julgar os vivos e os mortos. Creio no Espírito Santo, na Santa Igreja Católica, na comunhão dos santos, na remissão dos pecados, na ressurreição da carne, na vida eterna. Amém.
0: Irmãos e irmãs, Deus conhece o íntimo do coração e nos chama a uma vida marcada pela sinceridade e pelo compromisso com o Evangelho. Confiantes em seu amor, elevemos nossas preces dizendo: Senhor, Deus da vida, atendei-nos e concedei-nos saúde.
2: Senhor, Deus da vida, atendei-nos e concedei-nos saúde.
3: Para que a Igreja testemunhe o Evangelho com coerência de vida, servindo ao mundo com humildade, transparência e caridade, conduzindo os fiéis ao encontro sincero com Cristo, nós vos suplicamos.
2: Senhor Deus da vida, atendei-nos e concedei-nos saúde.
3: Para que todos os trabalhadores encontrem dignidade, sustento e reconhecimento em seu trabalho, e para que aqueles que exerçam responsabilidades públicas e privadas sejam sempre com honestidade, justiça e espírito de serviço, nós os suplicamos.
2: Senhor Deus da vida, atendei-nos e concedei-nos saúde.
3: Por intercessão de São Roque, fortalecei os enfermos, confortai aqueles que sofrem no corpo e na alma, amparai os profissionais da saúde e renovai a esperança de todos os que aguardam a graça da cura. Nós os suplicamos.
2: Senhor Deus da vida, atendei-nos e concedei-nos saúde.
3: Para que nossa comunidade rejeite toda forma de hipocrisia e de aparência vazia, cultivando um coração convertido, uma fé autêntica e uma vida coerente com os ensinamentos de Cristo, nós os suplicamos.
2: Sim.

e orai, irmãos e irmãs, para que a minha e a vossa oferenda seja aceita por Deus, Pai Todo-Poderoso.

0: toda a Santa Igreja.
1: Senhor, pelo único sacrifício do vosso Filho, adquiristes para vós um povo de adoção filial. Concedei-nos benigno na vossa Igreja os dons da unidade e da paz, por Cristo nosso Senhor. Amém.
0: Amém.
1: Na página 27 do livro de Cantos. O Senhor esteja convosco.
0: Ele está no meio de nós.
1: Corações ao alto.
0: O nosso coração está em Deus.
1: Demos graças ao Senhor, nosso Deus.
0: É nosso dever e nossa salvação.
1: Na verdade, é digno e justo.

Do mesmo modo, no fim da ceia, ele tomou o cálice em suas mãos, dando graças novamente, o entregou a seus discípulos, dizendo: tomai todos e bebei, este é o cálice do meu sangue, o sangue da nova e eterna aliança, que será derramado por vós e por todos para a remissão dos pecados. Fazei isto em memória de mim.

0: reunidos pelo Espírito Santo num só corpo.
1: O Espírito nos una num só corpo.
0: Lembrai-vos, ó Pai, da vossa igreja que se faz presente pelo mundo inteiro. Que ela cresça na caridade, em comunhão com o Papa Leão, com o nosso bispo Edgar, os bispos do mundo inteiro, os presbíteros, os diáconos e todos os ministros do vosso povo.
1: Lembrai-vos, ó Pai, da vossa igreja.
0: Lembrai-vos também na vossa misericórdia dos nossos irmãos e irmãs que adormeceram na esperança da ressurreição. A dona Catarina e todos os que partiram desta vida, acolhei junto a vós na luz de vossa face.
1: Concedei-lhes, ó Senhor, a luz eterna.
0: Enfim, nós vos pedimos, tende piedade de todos nós e dai-nos participar da vida eterna com a Virgem Maria, Mãe de Deus, São José, seu esposo, os apóstolos, São Roque e todos os santos que neste mundo viveram na vossa amizade, a fim de vos louvarmos e glorificarmos por Jesus Cristo, vosso Filho. Por Cristo, com Cristo e em Cristo. A vós, Deus Pai Todo-Poderoso, na unidade do Espírito Santo, toda honra e toda glória por todos os séculos dos séculos.
1: Amém. Amém.
0: Como filhos e filhas, digamos confiantes, Pai nosso.
1: Estais no céu, santificado seja o vosso nome, venha a nós o vosso reino, seja feita a vossa vontade, assim na terra como no céu. O pão nosso de cada dia nos dai hoje, perdoai as nossas ofensas, assim como nós perdoamos a quem nos tem ofendido, e não nos deixeis cair em tentação, mas livrai-nos do mal.
0: Livrai-nos de todos os males, ó Pai, e dai-nos hoje a vossa paz. Ajudados pela vossa misericórdia, sejamos sempre livres do pecado e protegidos de todos os os perigos, enquanto aguardamos a feliz esperança e a vinda do nosso Salvador, Jesus Cristo.
1: Vosso é o reino, o poder e a glória para sempre.
0: Senhor Jesus Cristo, disseste aos vossos apóstolos, eu vos deixo a paz, eu vos dou a minha paz. Não olheis os nossos pecados, mas a fé que anima a vossa igreja. Dai-lhe segundo o vosso desejo a paz e a unidade, vós que sois Deus com o Pai e o Espírito Santo.
1: Amém.
0: E que a paz do Senhor esteja sempre convosco.
1: O amor de Cristo nos uniu. Amém.

0: felizes os convidados, as convidadas para o banquete nupcial do Cordeiro. Eis o Cordeiro de Deus, aquele que tira o pecado do mundo.
1: Senhor, eu não sou digna de que entreis em minha morada, mas dizei uma palavra e serei salva.
2: Canto de comunhão número 230.

0: podemos. Senhor, nós vos pedimos, realizai plenamente em nós a obra redentora da vossa misericórdia. Em vossa bondade, levai-nos a tão alta perfeição que, reconfortados por vossa graça, em tudo possamos agradar-vos. Por Cristo nosso Senhor. Amém.
1: Amém.
0: Ó minha Senhora.
1: Ó minha Mãe, eu me ofereço em toda a vós e em prova da minha devoção para convosco, eu vos consagro neste dia meus olhos, meus ouvidos, a minha boca e o meu coração, inteiramente todo o meu ser. E é porque assim sou vossa, incomparável Mãe, guardai-me, defendei-me como filha e propriedade vossa. Amém.
0: Nossa Senhora de Fátima,
1: rogai por nós.
0: São Roque,
1: rogai por nós.
0: Muito bem, podemos sentar um pouquinho? Então, aí diversos me perguntaram sobre a morte da dona Catarina, mãe do padre Ronaldo, né? Então, ocorreu domingo passado, né? Levantou, como sempre, e estava se preparando, tomamos café e tudo, brincamos um pouco, e aí ela estava se preparando para ir à missa lá na comunidade Nossa Senhora do Rosário, às 10 horas. E aí nós fomos o padre Ronaldo São Cristóvão, eu Santa Clara, o padre Genuíra aqui. E aí na volta, foi encontrada morta, né? Ela subiu as escadas, sentou na cama e tranquila, assim, uma morte serena, né? Então, foi o que aconteceu, né? Então, padre Ronaldo está lá na Santa Catarina, na terra deles, e sábado então será a missa de sétimo dia, né? Então foi rapidinho, tranquilo. 79 anos, né? 5 filhos, né? Então também descansou, né? O seu descanso eterno também, né? Então foi assim, né? Mas interessante, sentou, nem o óculos caiu, não, sentou e morreu assim, tá bom? Podemos ficar de pé? Então, como nós fazemos sempre na quarta-feira, este é um momento muito especial também da nossa bênção, né? E pedimos especialmente pela saúde, né? Pela intercessão de Nossa Senhora de Fátima, também Nossa Senhora Aparecida, né? E queremos pedir assim com muita fé, né? Podemos vir aqui na frente. Então, São Paulo, na primeira leitura, né? Ele chamou a coerência também de vida, né? E não só achar que só ter, né? Mas sobretudo a vida, né? Então nós também queremos pedir e pedir que o Senhor afaste de nós, né? O orgulho, né? O ódio, tudo aquilo que nos distancia, né? Ai de vós, né? Então que nós possamos acolher esta bênção sobre todos nós, também quem está em casa, e esta bênção também sobre tudo que trouxemos aqui para ser abençoado. A nossa proteção está no nome do Senhor,
1: que fez o céu e a terra.
0: Oremos. Deus Pai de bondade, nós vos agradecemos por esta celebração. Pedimos saúde, paz para todos os nossos familiares, possamos caminhar sempre na vossa presença, vivendo a coerência da nossa fé. Dai-nos uma vez mais a saúde, a paz, e que possamos caminhar com muito amor. Afastai de nós tudo aquilo que nos distancia uns dos outros e que possamos possamos viver a nossa fé coerentemente. Abençoai, Senhor, tudo também o que trouxemos aqui para ser abençoado. E desça sobre todos vós, pela intercessão de Nossa Senhora de Fátima, de Nossa Senhora Aparecida, de São Roque, a bênção de Deus Todo-Poderoso. Pai, Filho e Espírito Santo.
1: Amém.
0: E dêem paz e que o Senhor sempre vos acompanhe.
1: Graças a Deus.

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0: 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Boa tarde, Karina.
3: Boa tarde. Voltei, gente. Claro, já desejando pra você que essa tarde continue maravilhosa, né? Espero que tudo bem por aí. Chegamos a partir de agora, hoje um pouquinho mais tarde, com o Conexão e o melhor da música sertaneja pra você até às 5 horas. Aquele sertanejo classe A de todas as épocas. Tá valendo. Basta indicar 99915-1102, tá bom? Participe você também do nosso Conexão desta quarta-feira. Vou começar hoje com Bruno Marrone. Amor não é jogo de azar. Pontualmente 4 horas. Boa tarde pra você.

Chitãozinho e Chororó, página de amigos. Agora 4:10, o William está participando aqui com a gente e ele pediu essa música aqui, deixa eu colocar a música aqui, ó. Do Gustavo Lima, Desejo Imortal. E a gente vai ouvir então, né? Tá aí, Rua Embaixador.

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1: O Internacional sofreu um transfer ban da FIFA e está impedido de registrar novos jogadores. A punição está relacionada a uma dívida pela contratação do zagueiro Juninho junto ao Midtjylland da Dinamarca no ano passado. O bloqueio vale por 3 janelas de transferências ou até a dívida ser quitada. Em nota, a diretoria reconheceu a pendência e informou que busca alternativas para regularizar a situação. Com as informações do esporte,

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0: horas e 16 minutos. Uma boa tarde pra você.
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0: E amanhã tem Grenal, né, gente? Haja coração. Esse meu coração de gremista tá sofrido, viu? Oh, meu Deus do céu. Daqui a pouco eu vou fazer igual aquela marchinha de carnaval, né? Doutor, eu não me engano. Aí o pede pro doutor trocar de coração, né? No caso da marchinha é corintiano, mas no meu caso vai ser esse coração gremista aqui, né? O Bruno Flores tem informação pra gente sobre o Grenal de amanhã. Vamos ouvir. Bruno Flores, seja bem-vindo à programação da Palote.
3: Um forte abraço pra quem tá com a gente. Últimos ajustes sendo feitos nas equipes de Grêmio e Inter para o clássico Grenal de amanhã. 8 horas da noite no estádio Beira-Rio. No lado do Inter, o mandante deste clássico, não há muito mistério. Óbvio que os detalhes, a estratégia, os pequenos pontos da estratégia foram afinados pelo técnico Paulo Pezzolano até o dia de hoje. Ainda no fim de tarde, início da noite desta quarta-feira, os jogadores estão iniciando o processo de concentração num hotel e claro que terão mais informações, terão ainda mais algum tipo de material em relação ao jogo contra o Grêmio. Mas o time em si, a formação, não deve ter surpresas. Pezzolano deve ter como novidade Sanabria no banco de reservas. O centroavante paraguaio tem condição de jogar 40 minutos. Então, o time do Inter deve ser confirmado amanhã com a mesma escalação base que vem sendo usada nos últimos jogos quando estes jogadores estão todos à disposição de Pezzolano. Matheus Cunha no gol, na lateral direita Bruno Gomes, Mercado e Maripã na zaga, Matheus Bahia na lateral esquerda, Vijagra e Bruno Henrique os dois volantes, Vitinho por um lado, Bernabé por outro, Alan Patrick e Carbonero um pouco mais avançados. Esse é o time do Inter, sem mistérios, a não ser que algo de muito surpreendente aconteça nas próximas horas. Essa é a escalação colorada para o Grenal. Do lado do Grêmio, também existe uma finalização de trabalho, últimos detalhes que serão passados pela comissão técnica de Luiz Castro ao grupo de jogadores. Entre estes detalhes, estas informações de última hora, quem será o parceiro de Wallace no sistema defensivo? Gustavo Martins até participou do treino de hoje com os demais jogadores no CT do Grêmio. A questão é que Gustavo Martins teve um edema na coxa e há um risco de este edema evoluir para um problema maior caso ele se force demais no Grenal de amanhã. Por isso, a tendência é que ele não seja titular. Esta é uma chance, inclusive, bem pequena de acontecer. E aí, Kahneman e Wagner Leonardo são as alternativas de Luiz Castro de zagueiro para jogar pelo lado esquerdo, para que o Wallace seja deslocado para o lado direito da zaga. Kahneman é um jogador de menos capacidade física hoje, de resistência, de corrida e velocidade, mas é um jogador bem mais experiente que Wagner Leonardo, que conhece como ninguém um clássico Grenal. Wagner Leonardo, por sua vez, tem a velocidade a seu favor, mas é um jogador que também vem sendo bastante contestado recentemente, ainda que não tenha sido a causa dos problemas do Grêmio em jogos recentes e no último compromisso que o Grêmio teve pelo Campeonato Brasileiro no jogo contra a equipe do Bragantino. O time do Grêmio para o Grenal de amanhã tem o Everton no gol, na lateral direita Diego Caíto, na zaga Wallace e aí Kahneman ou Wagner Leonardo e na lateral esquerda Marlon. Os dois volantes devem ser Noriega e Vilaçante, e Krovinovic é um volante, mas é um jogador com mais capacidade de chegar na área adversária. Vilaçante também tem isso, mas Krovinovic será, dos três, o menos obrigado com as questões do meio campo. e será auxiliado também pelos pontas, que serão Amuso e Pavon. O argentino deve começar o jogo. No comando de ataque, Carlos Vinícius, que voltará a ser o titular depois de Bright White ter começado o jogo do fim de semana em Bragança Paulista. O Grêmio esgotou a sua carga de ingressos, serão 2.000 gremistas no estádio do Inter, e o Colorado deve ter 40.000 torcedores a seu favor neste primeiro Grenal, que vale a classificação para a semifinal da Copa do Brasil, para que o vencedor do confronto gaúcho pegue o vencedor do confronto mineiro entre Cruzeiro e Atlético. Com as informações da dupla Grenal direto de Porto Alegre, falou o repórter Bruno Flores.
0: Obrigada, Bruno. Quanta informação, hein? É, amanhã então, o Grenal 453. Às 20 horas, pelo jogo de ida das quartas de final da Copa do Brasil. Lá no Beira-Rio, em Porto Alegre. Você viu o Bruno falar, né? Serão 40.000 torcedores do Inter e só 2.000, porque é na casa deles, né? Mas só 2.000 torcedores aí do Grêmio. Pressão absoluta. 20 horas, então, horário de Brasília. O jogo de volta vai ser no dia 3 de setembro, às 20 horas, daí lá na Arena do Grêmio. Então tá, né? Vamos ver se sexta-feira eu venho trabalhar ou se eu pego um atestado. Por aqui, no Conexão, tem dose dupla.
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0: Dose dupla de hoje com Christian Ralph. A primeira, Entre Ela e Eu.

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1: Que dose dupla. Maravilhoso, né? Com o Christy Ralph. Esse amor que me mata foi a última e a primeira entre ela e eu. Você pode também indicar o seu artista favorito, seu cantor preferido, sua dupla favorita aqui pro Dose Dupla do Conexão, tá certo? Agora 4 horas com 31 minutos. Leandro Leonardo, rumo à Goiânia.

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1: Boa tarde, vamos acompanhar o que é destaque nesta edição. O corpo de um homem foi encontrado preso entre pedras no Rio Santana, em Francisco Beltrão. A vítima foi identificada como Armelindo Batista Ferraz, de 69 anos, que estava desaparecido desde o último sábado. Moradores localizaram o corpo na tarde desta última segunda-feira e acionaram as equipes de emergência. O corpo foi retirado do rio e encaminhado ao Instituto Médico Legal.
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1: Ninguém acertou as 6 dezenas do concurso 3.049 da Mega Sena, sorteado na noite desta terça-feira. Com isso, o prêmio acumulou e está estimado em 25 milhões de reais para o próximo sorteio. Os números sorteados foram 13, 36, 43, 53 e 55. 22 apostas acertaram 5 números e vão receber quase 42 mil reais cada.
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1: Agora você fica com as informações do esporte.
2: O Palmeiras enfrenta o Santos nesta quarta-feira pelas quartas de final da Copa do Brasil, buscando voltar à semifinal após 5 anos. O Verdão decide a vaga fora de casa na Vila Belmiro e confia no bom desempenho como visitante. Com as informações do esporte, Léo William.
1: Essa foi a sua edição do Palote Notícias. Eu sou Francione Prusche e retorno daqui a pouco com outras informações.
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Costa. Anjo Protetor. Agora faltam 11 minutos para as 5. Gente querida, tá na minha hora, hein? Tô indo nessa. Nosso próximo encontro é amanhã, 1 PM, dentro do Top Bandas. Certo, gente? Você sabe quem tá chegando, né? Reinaldo Claudino, com o Arena 88, você fica em boa companhia. Um grande beijo pra você, bom final de tarde, fica com Deus e a gente se vê por aí. Vou fechando com João Paulo e Daniel, só dá você na minha vida.

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1: A queda do zagueiro Jassy no túnel do Couto Pereira, que virou meme nas redes sociais, agora rendeu dinheiro para o jogador e o Coritiba. Duas semanas depois do episódio, a marca Bis fez uma ação publicitária exatamente no local da queda, com a frase "Cuidado, abismo". Jassy participou da campanha nas redes sociais e foi remunerado, assim como o Coritiba, mas os valores não foram divulgados. A queda aconteceu durante a comemoração de um gol contra a Chapecoense, que acabou anulado pelo VAR. Com as informações do esporte, Léo William.

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0: 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Boa tarde, Reinaldo.
1: Oi, boa tarde. Chegamos, gente. Nosso Arena aqui na sua Palote FM. Alô, você. Obrigado pelo carinho da sintonia, tudo de bom pro nosso povo, pra nossa gente. É bom encontrar você aí do outro lado do rádio.

carinho da sintonia. Padre Lino Baggio na direção geral, a direção administrativa e executiva, Frank Schiavini. 17:05, hoje é quarta-feira, 26 de agosto. Rafael Antônio de aniversário hoje. Alô, Rafita, 20 aninhos, meu, caçula, 20. Mas calcule quanto que tem, é mais velho então, né, Luelin? 20 e pouquinhos, né? O Rafael Antônio de aniversário hoje, meu garoto. Parabéns, Rafa, Deus te abençoe e te guarde. Felicidades e muitos anos de vida. É 20 aninhos, mas a cara parece que tem mais, né, Rafa? Parece que tem mais, né? Parece que tem uns 21, né? Calma, Rafa, calma, calma. Parece que tem uns 21, era isso que eu ia dizer, homem. É que essa tua barba te dá um ano a mais ou menos, né? A tua barba aí, essa tua barba mega parelha, né? Parabéns, Rafa, e todos os aniversariantes deste 26 de agosto. Deus abençoe e proteja cada um dos aniversariantes. Liberando o nosso WhatsApp, 4699915-1102, 999-15-1102, Ruta

a canção que fala de Coronel Vivida, né, Antonioli? Um abraço, parceiro, tudo de bom, muito obrigado pelo carinho da sintonia. É, tem um momento ali, que os monarcas falam de Coronel Vivida, sim, né? Aliás, eles que já tocaram nos palcos de Coronel Vivida, inclusive aqui no Salão Paroquial, né? É verdade, tá bom demais. 17:10, 17:10. O Adelar tá indicando aqui um homem de família. Alô, Adelar Rezende, forte abraço, tudo de bom, muito obrigado pelo carinho da sintonia. É com o Gustavo Lima, né, Adelar? O José Amorim está com a gente também, está indicando aqui um Lourenço Lorival, hein, José Amorim? Um abraço e tudo de bom, viu? Dizer pra Isabel que o áudio dela já chegou aqui, pra Andréia que o recado já chegou também, pessoal, lá de Rio Elias, viu, Andréia? 5:11.

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4: 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Alô, meu amigo Luiz Carlos, tá degustando de um pé de moleque e um bom chimarrão, mas que negócio caprichado, hein, Luiz Carlos? Ah, garoto! Olha, como é bacana ver tudo limpinho assim, né? Ah, capricho é uma coisa que mexe comigo, viu? E mexe com todos, né? Que capricho, hein, Luiz Carlos? Que chimarrão bem preparado. E esses doces aí, meu irmão? Reinaldo, tô ouvindo moda aqui na Palote FM. E assim, né? Mateando e degustando um pé de moleque. Luiz Carlos, Um abraço, tudo de bom. 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Tá bom?

Arena? Sim, claro que sim, Arena, Arena, Arena, Arena, Arena. E o Claudino, viu? Ô Isabel, daqui a pouquinho eu quero te ouvir aqui, tá? A Andréia, lá de Rio Elias, tá pedindo música Morena Misteriosa. Tá bom, muito obrigado, muito obrigado. Eu vou rodar sim, um abraço pra você, Andréia, e pra toda a família. Família Antunes. Ei, um abraço pra ti, Andréia. Pra família toda aí, muito obrigado pelo carinho da sintonia. Reinaldo, por falar em matear, por falar em matear. Estou mateando aqui, ouvindo Arena. A hora que der aí, roda um Rio Negro e Solimões. Alô, Miro! Oi, Clemair! Como é que tá, família? Tudo certo? Ô, casal, ô, família que eu quero bem. Fala, Miro! Oi, Clema! Ó, Rio Negro e Solimões!

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1: Boa tarde, ouvinte. Vamos acompanhar o que é destaque nesta edição. A ROCA do 3º Batalhão da Polícia Militar prendeu um homem de 30 anos suspeito de tráfico de drogas por delivery em Pato Branco. A ação ocorreu após denúncias por telefone 181. Segundo a PM, foram apreendidos mais de 81 gramas de cocaína, R$728, uma balança e embalagens para drogas. Um usuário também foi encaminhado à delegacia.
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1: A fila de pedidos de análise de benefícios do INSS caiu para 1.282.000 requerimentos, o menor número da série histórica iniciada em 2023. Segundo dados parciais, houve redução de 59% em relação a janeiro. Entre os processos com espera superior a 45 dias, a queda chegou a 86%. Os dados foram apresentados ao Conselho Nacional de Previdência Social.
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1: Agora você acompanha as informações do setor esportivo.
2: O Independente Del Valle será o adversário do Flamengo nas quartas de final da Copa Libertadores da América e é conhecido como Matador de Gigantes. O clube é líder do campeonato equatoriano e tem a altitude a seu favor. Com as informações do esporte, Léo William.
1: Muito obrigado, Léo. E essa foi a sua edição do Palote Notícias. Eu sou o Francione Prusci e retorno com outras informações daqui a pouco, em 60 minutos.
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0: pessoal lá de Dois Vizinhos. Ô, Gnoato, fala, Valdecir. Ah, garoto, tá ouvindo a Palote FM no aplicativo, né? Diz ele, Reinaldo, mata pau essa rádio, viu? Aí, Frank, mandei pra ele aqui as instruções, sabe? Rodei as instruções, onde é que tá? Aqui, ó. Ah, tá, e aqui, ó, onde eu mandei. E daí ele tá, valeu, obrigado, consegui baixar aqui, né? E já mandou até a fotinha aqui, né? Mata pau essa rádio. Ah, sabe o que eu mais gostei, Frank? Eu consegui baixar o site da rádio, tá? Agora, quando eu sair, vou poder escutar na rua indo pro trabalho. Ô, Valdecir, aí sim, meu parceiro. Um abração, obrigado. Daqui a pouquinho tem sangue latino, viu? 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

0: Obrigado!
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0: Tá bom demais então, gente. O nosso Arena aqui na Palote FM e o povo com a gente, é bom demais isso. Ô, Reinaldo, cadê o áudio da Isabel, Reinaldo? Ô, Isabel.
2: Boa tarde, amigo, tudo bem com você?
0: Tudo
2: eu tô bem, graças
0: Isabel.
2: A Deus. Tô aqui mateando e curtindo as tuas músicas, tá beleza.
0: Opa.
2: Começou arrasando.
0: Muito obrigado.
2: Pedi uma música pra você poder rodar pra mim, oferecer pra você e pra tudo que tiver ouvindo. Do Zezé de Camargo, é a paixão. Um abraço e tudo de bom pra você. E tenha uma boa tarde, que Deus te abençoe.
0: Igualmente, Isabel, na sequência tem Sangue Latino que vai pro Valdecir lá em Dois Vizinhos. Ô, Veiga, teu recado já chegou. Thiago Kamansky, teu recado também, gringo.

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2: 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Ô, Reinaldo Claudino, viu? Tem que rodar pra Sandra ali, um Rio Negro e Solimões, homem. O frio da madrugada. Oi, Sandra Mara dos Santos. Abraço pra você, tudo de bom. Muito obrigado pelo carinho da sintonia. Pessoal do Primavera 1. Ô, Thiago Kamansky. Na sequência tem aquela galera do chapéu ali, meu parceiro, com Gino e Geno. Ô, Veiga, já vou buscar uma lua branca aqui pra ti, mano, velho. Deixa comigo. Gringo, já te falei, o teu recado já tá aqui, né? Joanito, teu recado também, viu? Ô, Kikão Bodanese, o teu recado também chegou, parceiro. Na sequência das músicas tem a oração da Ave Maria. Vamos até.

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Deus amou tanto o mundo que lhe entregou o seu próprio filho unigênito, para que todos os que creem nele não morram, mas tenham a vida eterna. Recordemos o mistério da encarnação do Verbo Divino e saudemos Maria, Mãe do Redentor. O anjo do Senhor anunciou a Maria, e ela concebeu do Espírito Santo. Ave Maria, cheia de graça, o Senhor é convosco. Bendita sois vós entre as mulheres, e bendito é o fruto de vosso ventre, Jesus. Santa Maria, Mãe de Deus, rogai por nós, pecadores, agora e na hora de nossa morte. Amém. Eis aqui a serva do Senhor. Faça-se em mim segundo a vossa palavra. Ave Maria, cheia de graça, o Senhor é convosco. Bendita sois vós entre as mulheres e bendito é o fruto de vosso ventre, Jesus. Santa Maria, Mãe de Deus, rogai por nós pecadores, agora e na hora de nossa morte. Amém. E o Verbo se fez carne e habitou entre nós. Ave Maria, cheia de graça, o Senhor é convosco. Bendita sois vós entre as mulheres e bendito é o fruto de vosso ventre, Jesus. Santa Maria, Mãe de Deus, rogai por nós pecadores, agora e na hora de nossa morte. Amém. Rogai por nós, Santa Mãe de Deus, para que sejamos dignos das promessas de Cristo. Infundi, Senhor, a vossa graça em nossos corações, para que nós, que pela anunciação do anjo, conhecemos a encarnação do vosso Filho, por sua paixão e cruz, sejamos conduzidos à glória da ressurreição. Por Cristo nosso Senhor. Amém. O Senhor esteja convosco e pela intercessão de Maria, nossa mãe, de São Roque, desça sobre todos vós a bênção de Deus Todo-Poderoso, Pai, Filho e Espírito.

data de falecimento. A funerária Jerusalém e a família Bayer comunicam com pesar o falecimento de Jorge Bayer, aos 81 anos, ocorrido no Instituto Médico Nossa Vida. O corpo está sendo velado no Memorial Jerusalém e a cerimônia de despedida será amanhã às 10 horas no local do velório e após sepultamento no Cemitério Municipal Vale da Paz. A funerária Jerusalém e a família Bayer comunicou o falecimento de Jorge Bayer. A família enlutada, as nossas condolências.

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1: Arena 88 na Palote FM, a gente vai até às 19. Agora 18 horas e 8 minutos. 18 e 8. Tá bom então. Ô Claudino, cadê os meninos que indicando música aí? O Veiga pedindo uma lua branca, o Veiga lá de São Jorge do Oeste. Alô Veiga, um abraço. Lourenço e Lorival. Gringo! Alô, gringão!
2: Boa tarde, meu amigo Real Claudinho, aqui, o gringão de São Cristóvão. Tem uma escuta do programa aí, estamos tomando chimarrão.
1: Muito obrigado.
2: Eu quero que você mande uma pra nós do Vieira e Vieirinha, Morena dos Olhos Pretos.
1: Opa!
2: Me sinto muito obrigado. Uma ótima quarta-feira pra vocês. Muita paz e saúde.

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0: aí, tudo certo, meu ouvinte? 18h20, o Valdecir lá por dois vizinhos, olha, Reinaldo. Tô na vizinhança aqui, vim tomar um negócio gelado aqui, ó. Me mandou a foto aqui, barbaridade, que coisa mais boa, viu, Valdecir? E celular na palote. Ah, garoto! Ô, Gnoato! Alô, Gnoato! Um abraço, Valdecir, muito obrigado pelo carinho da sintonia, tá? 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Tá bom? Aí sim. 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Ah, meu compadre. E coisa boa. 18h22, 18h22. Vamos lá, Reinaldo Claudino. O Arena aqui da Palote FM. Arena, até às 19 horas. O Quicão Solução. O Quicão tá por ali.
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0: Diz ele, Reinaldo, aquela mendiga do supermercado sai? Eu digo, claro que sai, né, Quicão? Tá pensando o quê, meu garoto? O Joanito tá pedindo o Amado Batista aqui. Aí faz dias que eu não rodo aquela do Amado Batista nesta cidade. Meu amigo Claucir vai gostar muito também e a música é boa. Ô Joanito, eu vou mandar brasa nessa do Amado Batista, viu? Nesta cidade. Mas antes, alô, Quicão Solução. Um abraço pra você, meu irmão.

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3: Boa noite, ouvinte. Vamos acompanhar o que é destaque nesta edição. Uma comissão diocesana de migrações foi criada para discutir ações de acolhimento e garantia de direitos da população migrante no sudoeste do Paraná. Coordenada pelo padre

0: 7 horas pelo jogo de ida das quartas de final da Copa do Brasil. Os rivais vivem um momento de pressão no Brasileirão e veem o Grenal como chance de reação na temporada. Além da vaga na semifinal, o vencedor garante a bagatela de R$9 milhões em premiação. Com as informações do esporte, Léo William.
1: Muito obrigado, Léo. E essa foi a sua edição do Palote Notícias. Eu sou o Francione Prusci e retorno amanhã com outras informações.
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5: 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Ô, Reinaldo Claudino, tem um pessoal por ali no WhatsApp. É verdade, é verdade. Já já eu quero dar uma espiadinha aqui no WhatsApp, né? Ver o pessoal que tá por ali, coisa boa. 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

0: 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Alô, Renato Brus Amarelo. Fala, Renatão. Saboreando um bom chimarrão e ouvindo a Falote. Aí, Renato, aí sim.
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0: Ô, Rodrigo, e pensa no Renato bem uniformizado aqui, ó. Camisa, coisa mais linda do nosso tricolor dos Pampa, o nosso Grêmio, né, Renato? Alô, Renato Brus Amarelo, um abraço. Bom final de tarde, o pessoal tá lá pros lados da Serra Gaúcha. Serafina Corrêa. O Macir conhece esses lados aí do Rio Grande do Sul também, o Macir Mior, viu, Renato? Você sabe, né? Isso. Reinaldo saboreando um bom chimarrão, ouvindo a Palote FM. Muito obrigado, Renato. Serafina Corrêa, Rio Grande do Sul. Forte abraço, tudo de bom. Muito obrigado, Renato, mais uma vez. Diz o Rodrigão, né? Reinaldo, batendo cartão aí, confirmando a audiência. Ô, Rodrigo Quadros, câmbio! E aí, Rodrigo? Reinaldo, na correria. Controlando a pesadona aí, hein, Rodrigo? Essa aí é de toneladas. Um abraço, irmãozão. Tudo de bom. Pessoal, ouvinte, você tá ligado, né? Que hoje, quarta-feira, tem Jesus Te Ama na sequência, né? Depois das músicas aqui, tem Jesus Te Ama, né? Então tá bom. O Arena volta amanhã às 5 horas da tarde. Renato, aí no Rio Grande. Rodrigo, aqui no Paraná. Ô Rodrigo, vai bem um Jads e Jadson, né? Eu acho que sim.
2: Vamos fazer aqui também uma seleçãozinha de toada, relembrar alguns grandes sucessos imortais aí do nosso grande Tião Carreiro.
0: Até amanhã, gente.
2: Sigo!
0: Até amanhã, 5 horas da tarde.

0: Ele é o cara.
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1: Muito boa noite, ouvintes da Rádio Palote FM. É com muita alegria que estamos aqui na noite desta quarta-feira, dia 26 de agosto de 2026, para levarmos até você muita música em forma de oração, aqui no programa Jesus Te Ama. Sejam todos muito bem-vindos. Lembramos que a nossa programação conta com os trabalhos na direção administrativa executiva do Frank Schiavini, a direção comercial da Rose de Oliveira, na central de áudio Álvaro Fernando, na direção geral o padre Lino Baggio. Coordenação deste programa Jesus Te Ama está a cargo do grupo de oração da Renovação Carismática Católica São Vicente Palote, aqui da Paróquia São Roque, e na apresentação de hoje, Simone Silva. Saudamos a todos na paz de Jesus e no amor de Maria. 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Vamos dando início ao programa de hoje, traçando o sinal de todo cristão. Em nome do Pai, do Filho e do Espírito Santo. Amém. Senhor Jesus, diante da tua palavra, queremos nos colocar humildemente em tua presença. Tu nos ensinas que não basta parecer bons aos olhos dos outros. Não queremos ser como sepulcros caiados, como veremos no evangelho de hoje, bonitos por fora, mas escondendo por dentro aquilo que precisa ser transformado. Senhor, olha para nosso coração e mostra-nos aquilo que ainda precisa da tua graça. Livrai-nos da hipocrisia, da falsidade, do orgulho e da necessidade de aparentar aquilo que não somos. Dá-nos a coragem de reconhecer nossas próprias faltas, pedir perdão quando erramos e buscar sinceramente a conversão. Que nossas palavras correspondam às nossas atitudes. Que a nossa fé não seja apenas de aparência, mas seja vivida no amor, na caridade, na humildade e no perdão. Ajuda-nos a construir uma vida bonita não somente por fora, mas principalmente por dentro. Uma vida cheia de amor, de misericórdia, verdade e bondade. Que sejamos cristãos verdadeiros, não apenas de palavras, mas também de atitudes. Amém. E assim pedimos a força e fusão do Espírito Santo, rezemos com muita fé. Vinde Espírito Santo, enchei os corações dos vossos fiéis e acendei neles o fogo do vosso amor. Enviai o vosso Espírito e tudo será criado e renovareis a face da terra. Oremos, ó Deus que instruíste os corações dos vossos fiéis com a luz do Espírito Santo. Fazei que apreciemos retamente todas as coisas, segundo o mesmo Espírito, e gozemos sempre da sua consolação, por Cristo Senhor nosso. Amém. E assim, cheios do Espírito Santo, vamos ouvir a música Espírito Santo Repousa, com Tiago Brado e Celina Borges.

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1: Após ouvirmos essa bela música, onde pedimos a força e a infusão do Espírito Santo sobre cada um de nós, vamos nos preparando para ouvir o Santo Evangelho dessa quarta-feira. A leitura é tirada da carta de São Paulo aos Tessalonicenses, capítulo 3, versículos de 6 a 10, e o Evangelho é tirado do evangelista São Mateus, capítulo 23, versículos de 27 a 32. Evangelho de Jesus Cristo segundo Mateus. Glória a vós, Senhor. Naquele tempo, disse Jesus: ai de vós, mestres da lei e fariseus hipócritas. Vós sois como sepulcros caiados, por fora parecem belos, mas por dentro estão cheios de ossos de mortos e de toda a podridão. Assim também vós, por fora, pareceis justos diante dos outros, mas por dentro estáis cheios de hipocrisia e de injustiça. Ai de vós, mestres da lei e fariseus hipócritas, vós construís sepulcros para os profetas e enfeitais os túmulos dos justos e dizei: se tivéssemos vivido no tempo de nossos pais, não teríamos sido cúmplices da morte dos profetas. Com isso, confessais que sois filho daqueles que mataram os profetas. Completai, pois, a medida de vossos pais. Palavra da salvação. Glória a vós, Senhor. Sobre esse evangelho, temos a meditação feita pelo saudoso Papa Francisco, que lhe disse assim: o coração das pessoas, daquele pequeno grupo, ao longo do tempo, empermedeceu-se de tal maneira que já lhes tornou impossível prestar ouvidos à voz do Senhor. Assim, de pecadores que eram, deslizaram, tornando-se corruptos. É muito difícil que um corrupto consiga voltar atrás. O pecador, sim, porque o Senhor é misericordioso e espera-nos a todos. Mas o corrupto vive obstinado com as suas coisas, e eles eram corruptos. Era por isso que justificavam, porque Jesus, com sua simplicidade, com a sua força de Deus, incomodava. Rejeitavam o amor do Senhor, e essa rejeição levou-o a percorrer um caminho que não era da dialética da liberdade oferecida pelo Senhor, mas da lógica da necessidade, onde não há lugar para o Senhor. Na dialética da liberdade, encontra-se o Senhor bom que nos ama imensamente. Ao contrário, na lógica da necessidade, não há espaço para Deus. Deve-se fazer. Assim, tornaram-se comportamentais, homens de boas maneiras, mas de maus hábitos. Jesus define os sepulcros caiados. Quem se justifica não compreende a misericórdia nem piedade. No entanto, aquele povo que tanto amava Jesus tinha necessidade de misericórdia e de piedade, e pedi-las ao Senhor. Então essas foram as palavras feitas pelo saudoso Papa Francisco na homilia da Santa Missa para os parlamentares italianos de 27 de março de 2014. E fazendo mais uma complementação ao Santo Evangelho de hoje, esse Evangelho nos apresenta palavras fortes de Jesus. Ele chama os mestres da lei e os fariseus de sepulcros caiados, por fora bonitos e bem cuidados, por dentro cheios de morte e de podridão. Jesus não está condenando simplesmente a aparência ou boas obras. O que ele denuncia é a incoerência entre aquilo que mostramos e aquilo que realmente somos. É possível falar de Deus, participar das celebrações, rezar, reconhecer a palavra e ainda assim guardar no coração orgulho, ressentimento, inveja, julgamento e falta de amor. Essa palavra também é um convite para nós. É muito mais fácil perceber a hipocrisia dos outros, mas é muito mais difícil reconhecer as próprias contradições. Jesus nos chama a olhar para dentro. Como está o nosso coração quando ninguém está olhando? Nossa fé transforma verdadeiramente nossas atitudes? O Evangelho não deve levar a apontar o dedo para os fariseus, como se essa palavra fosse destinada somente a eles. Ela é dirigida também a nós. Jesus quer nos libertar de uma fé baseada apenas na aparência e nos conduzir a uma conversão verdadeira do coração. Deus não procura pessoas perfeitas. Ele procura corações sinceros, humildes e dispostos a mudar. Podemos reconhecer nossas fraquezas sem medo, porque a misericórdia de Deus é maior do que os nossos pecados. Que nossa vida cristã não seja apenas bonita por fora, que seja bonita principalmente por dentro. Que nossas palavras sejam confirmadas por nossas atitudes. Que nossa oração se transforme em amor e que nossa fé se manifeste de maneira como tratamos as pessoas. Que o Senhor retire de nós tudo aquilo que é aparência, e faça nascer um coração novo, sincero, humilde, misericordioso e cheio de amor. E agora, para complementar o Santo Evangelho e as meditações que fizemos, vamos ouvir a música com Padre Zezinho, Um Coração para Amar.

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1: Você está ouvindo o programa Jesus Te Ama aqui na Palote FM, levando sempre essa mensagem de muita vida em Cristo Jesus. Vamos nos preparando agora para o ato de consagração a Nossa Senhora do Rocio, diretamente do seu santuário em Paranaguá. E na sequência vamos ouvir, em complementação a essa consagração, a música Maria Passa à Frente, com Padre Marcelo Rossi e Gustavo Lima.

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1: Louvado seja o nosso Senhor Jesus Cristo, para sempre seja louvado. E a palavra de Deus que ilumina o nosso dia é tirada do livro de São Mateus, capítulo 4, versículo 23, e diz o seguinte: Jesus pregava a boa nova, o reino anunciado, e curava toda espécie de doenças entre o povo. Que maravilha, Jesus curando as pessoas, anunciando esperança, vida nova para todos. Vamos também pedir nesse dia a proteção carinhosa de Nossa Senhora, fazendo juntos nosso ato de consagração. Nossa Senhora do Rocio, Rainha do Céu e da Terra, Padroeira do Paraná, nós vos saudamos, refúgio dos necessitados. Por vossas mãos intercessoras, a misericórdia de Deus jamais faltou. Dai-nos a graça de sermos discípulos de Jesus na busca de vivermos a palavra de Deus. Transformai a nossa vida em um santuário de amor, onde Jesus seja o centro. Consagramo-nos a vós, cheios de confiança. Em vossas mãos renovamos as promessas do nosso batismo. Renunciamos a toda forma de egoísmo para vivermos e convivermos como irmãos. Mãe do Divino Orvalho, que cura e salva, com amor queremos propagar a vossa devoção. Nossa Senhora do Rocio, envolvei-nos em vosso manto de amor e proteção. Mergulhados nos mistérios da encarnação, morte e ressurreição de Jesus, conduzi a nossa vida para o coração de Deus, na ação do Espírito Santo. Assim seja. Amém. Agora a bênção da água e dos objetos de devoção. Senhor Deus Todo-Poderoso, fonte e origem de toda a vida, abençoai esta água que vamos usar para pedir o perdão de nossos pecados e alcançar a proteção contra toda a doença. Concedei, ó Deus, que por vossa misericórdia jorrem sempre para nós as águas da salvação, para que possamos nos aproximar de vós com o coração puro e ficarmos livres de todo o perigo do corpo e da alma. Abençoai também, Senhor, os nossos objetos de devoção e artigos religiosos. Por Cristo nosso Senhor. Amém. O Senhor esteja convosco, Ele está no meio de nós. Desça sobre você, sobre a sua casa, a bênção de Deus Todo-Poderoso. Pai, Filho e Espírito Santo. Amém. Um grande abraço e fique com Deus.
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1: Após ouvirmos essa bela música, vamos para os nossos avisos. Amanhã, quinta-feira, às 7 horas, teremos a Santa Missa na Capela da Igreja Matriz. Após a missa, você é convidado a ficar mais uns minutinhos em oração, onde lhe rezamos o Santo Terço e ficamos em adoração ao nosso Deus. E à noite, o grupo de oração São Vicente Palotti, a partir das 19h30. E também aí está se aproximando, nos dias 31 de outubro e 1º de novembro, o Retiro das Famílias Restauradas, com a presença dos missionários da Canção Nova. Vai ser aqui na paróquia de São Roque mesmo. A inscrição pode ser feita com a Cleusa e com os membros da RCC, no valor de R$100. Vamos em frente com mais música. Vamos ouvir agora Tudo é Possível, com Irmã Maria Joana e Exército de São Miguel.

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Você está ouvindo a Rádio Palote FM, o programa Jesus Te Ama, que tem na sequência da sua programação, agora cantando, Irmã Ana Paula, Sopra em Nós.

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1: É muito bom ouvir rádio, melhor ainda é ouvir a Rádio Palote FM, trazendo para você muita música católica. E assim vamos ouvir a música agora, com Rosa de Saron, Te Louvo em Verdade.

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1: Você está ligadinho aqui na Palote FM acompanhando o programa Jesus Te Ama. Vamos ouvir mais uma bela música, Foi Por Você, com Anjos de Resgate.

meu irmão e minha irmã, já estamos nos encaminhando para o encerramento da nossa programação de hoje, mas antes vamos continuar orando por você e por sua família. Senhor meu Deus, nesta noite, ao terminar mais um dia, nos colocamos diante de Ti, com o coração aberto e sincero. A Tua palavra de hoje nos alerta para o perigo de sermos como sepulcros caiados, bonitos por fora, mas com o coração distante de Ti. Por isso, Senhor, antes de dormir, queremos olhar para dentro de nós e pedir que Tu nos mostre aquilo que precisa ser transformado. Senhor Jesus, não queremos viver uma fé apenas de aparência. Purifica o nosso coração nesta noite, que possamos dormir em paz, sabendo que a Tua misericórdia é maior que as nossas faltas e que amanhã será uma nova oportunidade de viver segundo a Tua vontade. Em Tuas mãos entregamos esta noite. Cuida de nós e concede-nos uma noite tranquila e abençoada. Pai nosso que estais no céu, santificado seja o vosso nome. Venha a nós o vosso reino, seja feita a vossa vontade, assim na terra como no céu. O pão nosso de cada dia nos dai hoje, perdoai as nossas ofensas, assim como nós perdoamos a quem nos tem ofendido. E não nos deixeis cair em tentação, mas livrai-nos do mal. Amém. Ave Maria, cheia de graça, o Senhor é convosco. Bendita sois vós entre as mulheres, e bendito é o fruto do vosso ventre, Jesus. Santa Maria, Mãe de Deus, rogai por nós, pecadores, agora e na hora de nossa morte. Amém. Nossa Senhora Aparecida, rogai por nós. São Roque e São Vicente Palote, rogai por nós. Rogai por nós, Santa Mãe de Deus, para que sejamos dignos das promessas de Cristo. Em nome do Pai, do Filho e do Espírito Santo. Amém. E assim, vamos encerrando mais um programa Jesus Te Ama. Agradecemos a sua sintonia e a sua companhia. 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E fica o convite para a próxima quarta-feira estarmos juntos mais uma vez aqui no programa Jesus Te Ama, a partir das 19 horas. Uma boa noite e viva Cristo Rei!

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1: Oiê, boa noite.
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1: Cheguei. 8:02, está começando mais uma edição do Music Night pra você de segunda a sábado. A gente tá aqui ao vivaço. Hoje eu sigo até essa quarta-feira virar quinta, até meia-noite. Gente, bora participar no 26010500. Nesse momento a gente tá ao vivo pela Rádio Extra de Chopinzinho, pela Rádio Palote de Coronel Vivida e pela Onda Sul de Francisco Beltrão. Bora começar ao som de Jota Quest. Afinal de contas, quartou, ó, ela me faz

0: aceitaram o convite de cantar essa moda linda com a gente.
1: Alô, meninos, sucesso pra vocês.
0: Ô, moçada.
2: Obrigado a vocês, viu?
3: Muito obrigado.
2: Obrigado mesmo.
4: 8:11. 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

o sucesso, né? Um clássico de Paulo Ricardo. Tudo por Nada, Diego e Vitor Hugo com Bruno e Marrone, Facas e Jota Quest. Tão bem. 8h15, bora de mais clássico por aqui. Ó, vamos chamar a Cássia Eller? É, sim, queremos Cássia Eller por completo, né? Bora, sim, ó.

Jejum de amor e Cássia Eller, segundo sol. Tá na hora do Toque Esportivo, informação com o Léo William. E depois, gente, depois tem dose dupla. Lembrando que às 10 da noite tem túnel do tempo. Hoje a sequência de flashbacks tá por minha conta. Vamos ver o que vem às 10 da noite. Antes, claro, tem agora o nosso dose. Quem será que vem no nosso dose dupla? O artista que vai tocar pra gente aqui, hein? Quem será? Enquanto isso, bora participar, 26010500, mandar um alô pra Benta, que tá aqui com a gente. Boa noite, Benta. Valeu, ó, ela mandou aqui. Valeu, a Ber também, boa noite, Ber. Tô por aqui. Chega aqui você também, 26010500, bora, turma. Vem, participa. Interage com a gente, compartilha a sua playlist, a sua programação já pro fim de semana, final, amanhã, quinta-feira já, gente. Tempo voa, tempo passa rápido demais. Melhor que seja em boa companhia aqui e música boa.

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1: A queda do zagueiro Jassy no túnel do Couto Pereira, que virou meme nas redes sociais, agora rendeu dinheiro para o jogador e o Coritiba. Duas semanas depois do episódio, a marca Bis fez uma ação publicitária exatamente no local da queda, com a frase "Cuidado, abismo". Jassy participou da campanha nas redes sociais e foi remunerado, assim como o Coritiba, mas os valores não foram divulgados. A queda aconteceu durante a comemoração de um gol contra a Chapecoense, que acabou anulado pelo VAR. Com as informações do esporte, Léo William.
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0: 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Agora são 8h32, tá na hora.
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o Fagner Cândido Lopes. O Fagner, gente, ele que nasceu no dia 13 de outubro de 1949 em Fortaleza, cantor, compositor, instrumentista, ator e produtor brasileiro, um dos integrantes do chamado Pessoal do Ceará, possui origem libanesa e o nome Fagner vem sendo incluído

0: Mercedes Sosa. Muito bom, né? Sempre ouvir aí esse clássico, esse cantor que é da nossa terra, Fagner. Romance no Deserto e Borbulhas de Amor. Amanhã tem Dose Dupla de novo.
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0: E aí, como é que tá a sua noite de quarta-feira? É meio de semana, ó, tá mais pra lá ou tá mais pra cá? Mas a gente segue assim, chegando ela, saudosa Rita Lee. Que sabe o que tá faltando aqui? Agora só falta você.

turma, Roberto Carlos, eu te amo, te amo, te amo. Bom demais, Fred Fabrício, loucura demais. E Rita Lee, agora só falta você. Gente, primeira horinha de Music Night passou, voou. Mas eu retorno já já às 10 da noite, logo após a Voz do Brasil. Pra fechar assim, ó, Júlia B. Menina,

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2: No ar, RBJ Notícias. Eu sou Ângela Maria e você vai saber agora. Pé de meia, nascidos em maio e junho, recebem parcela nesta quarta-feira. Prévia da inflação fica em menos 0,40%, a menor desde agosto de 2022.
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2: O desconto do bônus de Itaipu na conta de luz e os preços dos alimentos ajudaram a jogar a prévia da inflação de agosto para baixo e fazer o índice fechar o mês em menos 0,40%, a menor desde agosto de 2022, quando marcou menos 0,73%. Os dados fazem parte do Índice Nacional de Preços ao Consumidor Amplo, 15, divulgado hoje pelo IBGE. Em julho, o indicador tinha marcado 0,06%. Com o resultado de agosto, o IPCA 15 acumula 4,24%. Em 12 meses.
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2: Os beneficiários do programa Pé de Meia de 2026, que nasceram em maio e junho, recebem hoje mais uma parcela do incentivo à frequência escolar. Para os estudantes do ensino médio regular, é a quinta parcela. Os estudantes do ensino médio da educação de jovens e adultos, que são beneficiários do programa, também recebem a parcela pela aprovação de ciclos de formação e conclusão desta etapa final da educação básica. Confira agora as informações do esporte.
3: Inter e Grêmio se enfrentam nesta quinta-feira às 20 horas pelo jogo de ida das quartas de final da Copa do Brasil. Os rivais vivem um momento de pressão no Brasileirão e veem o Grenal como chance de reação na temporada. Além da vaga na semifinal, o vencedor garante a bagatela de 9 milhões de reais em premiação. Com as informações do esporte, Léo William.
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0: federal que movimentaram o país no dia de hoje.
1: Olá, boa noite.
0: Boa noite para você que nos acompanha em todo o país.
1: Quarta-feira, 26 de agosto de 2026.
0: Vamos aos destaques do dia.
1: Defesa de crianças, adolescentes e mulheres no ambiente digital.
0: Discord é acionado na justiça por falhas na proteção de menores.
1: Ação civil pública foi apresentada pela Advocacia Geral da União. Graziele Bezerra.
2: A ação civil pública cobra que a plataforma Discord adote medidas efetivas para a proteção de crianças, adolescentes e mulheres no ambiente digital.
0: O combate a crimes cibernéticos e as ameaças no ambiente digital contam com o apoio do CyberLab, Laboratório de Operações Cibernéticas.
1: Quem conversou com a gente sobre o assunto foi o coordenador, delegado Alessandro Barreto.
3: O CyberLab está ajudando as polícias estaduais a identificar a pessoa se achava acima de qualquer suspeita e se escondia por detrás de conexões de internet.
0: Atenção, diretores e professores de escolas públicas.
1: Está na hora de escolher os livros didáticos que serão utilizados em sala de aula a partir do ano que vem. Thaís de Araújo.
4: A seleção deve ser feita com a participação da equipe escolar, levando em consideração a proposta pedagógica, as características e as necessidades da comunidade.
0: Hoje, na apresentação da Voz do Brasil, eu, Luciana Vasconcelos e Luciano Seixas.
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0: A arrecadação do governo federal chegou a 289 bilhões e 300 milhões de reais no mês de julho.
1: Um aumento de quase 9% em relação a julho de 2025.
0: O mês foi marcado pelo desempenho favorável de setores como indústria, serviços e arrecadação de impostos.
5: Na comparação com julho do ano passado, o resultado representa crescimento real de quase 9%, já descontada a inflação. Entre os fatores que contribuíram para o resultado estão o aumento da arrecadação da Previdência Social e o crescimento das receitas com PIS e COFINS associado ao aumento das vendas. Destaca Claudemir Malaquias, chefe do Centro de Estudos Tributários e Aduaneiros da Receita Federal.
6: Os fatores que contribuíram para o resultado do mês de julho, na comparação com o mesmo período do ano passado, foram os seguintes: o desempenho da indústria, um crescimento de 1,05%; a venda de bens, um crescimento de 4,93%; a venda de serviços, um crescimento de 2%; a massa salarial teve um crescimento nominal de 10,19% em relação ao ano passado; e o valor em dólar das importações, um crescimento de 12,16%.
5: O desempenho também é positivo no acumulado do ano. De janeiro a julho, a arrecadação chegou a 1,876 bilhões de reais. Em valores corrigidos pela inflação, o crescimento foi de quase 7% em relação ao mesmo período de 2025. Reportagem Pablo Mundim.
1: O Índice Nacional de Preços ao Consumidor Amplo 15, o IPCA 15, considerado uma prévia da inflação oficial do país, ficou em menos 0,4% no mês de agosto.
0: Contribuíram para o resultado os setores de habitação, com queda de 1,41% nos preços, transportes com redução de menos 1% e alimentos e bebidas com queda de 0,57%.
1: No setor habitação, o destaque foi para a redução no valor da conta de luz. E nos transportes, a queda no preço da gasolina.
0: Já no setor de alimentos e bebidas, os destaques ficaram por conta do tomate, batata inglesa, cenoura e café moído, que ficaram mais baratos no período.
1: Crianças e adolescentes estão no centro de uma ação civil pública contra a plataforma de comunicação Discord.
0: O motivo são possíveis falhas na proteção desse público, que teriam